0: mudanças do governo federal que movimentaram o país no dia de hoje.
1: Olá, boa noite.
2: Boa noite para você que nos acompanha em todo o país.
1: Quinta-feira, 1º de outubro de 2026.
2: Vamos aos destaques do dia.
1: Microempreendedores individuais têm novas opções para organizar as contas.
2: A partir de hoje, MEIs com débitos de até 5 salários mínimos podem renegociar dívidas fiscais.
1: E foi prorrogado o prazo para aqueles com dívidas de até 20 mil reais junto à União. Gabriela Noronha.
3: Nesse caso, podem ser abatidos todos os valores de juros, multas e encargos.
2: Mulheres vítimas de violência doméstica terão direito a afastamento remunerado de até 6 meses. Luana Karen.
4: Parecer da Advocacia Geral da União garante a mulheres vítimas de violência doméstica o afastamento remunerado por até 6 meses, desde que determinado pela Justiça como medida protetiva.
1: Já estão valendo as novas regras para doação de sangue.
2: Prazos para doar após a realização de micropigmentação, tatuagem ou piercing mudaram.
1: E pessoas com 70 anos que estejam saudáveis agora também podem continuar a fazer doação.
2: Vamos saber mais sobre essas novidades em entrevista com Luciana Carlos, do Ministério da Saúde.
5: Essa alteração não vai significar mais risco, nem para os doadores, nem para os pacientes. Então a gente passa a ter pessoas que antes eram inaptas, agora podendo fazer a doação.
1: Hoje na apresentação da Voz do Brasil, eu, Mariana Jungmann e Luciano Seixas.
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1: Prorrogado o prazo para microempreendedores aderirem ao programa de renegociação de dívidas.
2: Agora quem tem até 20 mil reais na dívida ativa da União pode renegociar até 29 de janeiro do ano que vem.
1: Também foi lançada uma nova modalidade específica para quem tem débitos de até 8 mil reais.
3: Microempreendedores individuais podem negociar a partir desta quinta-feira dívidas fiscais com o governo federal de até 5 salários mínimos, ou seja, R$ 8.105. É uma nova modalidade do Desenrola, o Desenrola MEI Pequeno Valor. Quem aderir paga uma entrada correspondente a 5% da dívida sem desconto. O valor restante tem desconto de 50% e pode ser pago em até 55 parcelas. Parcelas mensais. Mariana Correia, coordenadora geral da Dívida Ativa da União e do Fundo de Garantia do Tempo de Serviço, explica que a nova modalidade deve alcançar mais de 3 milhões de pessoas.
6: A gente focou nesse universo, que parece pequeno, né? Mas que representam 3,6 milhões de microempreendedores individuais que possuem essas dívidas e que agora vão ter a chance de retomar suas atividades sem pendências perante a Procuradoria da Fazenda.
3: Além da criação da nova modalidade, o governo prorrogou o prazo do Desenrola MEI já existente, a modalidade que atende microempreendedores com dívidas de até 20 mil reais junto à União, fica disponível até 29 de janeiro de 2027. Nesse caso, podem ser abatidos todos os valores de juros, multas e encargos. Com isso, o valor do débito pode ser reduzido em até 70%. A coordenadora da dívida ativa, Mariana Correia, destaca que as adesões a esses planos de negociação podem ser feitas pela internet.
6: O procedimento é 100% online, via Regularize. O contribuinte consegue entrar lá dentro, consultar a sua dívida, simular os descontos máximos aplicáveis àquela dívida, verificar se ele tem condições de aderir àquele acordo e concluir aquela negociação 100% digital em coisas de minutos.
3: O endereço para aderir às modalidades do Desenrola MEI é www.regularize.pgfn.gov.br. Reportagem Gabriela Noronha.
2: Mulheres vítimas de violência doméstica que forem afastadas do trabalho por medida protetiva terão a renda garantida.
1: A medida terá validade por até 6 meses e garante também o pagamento a mulheres sem vínculo previdenciário.
2: O governo federal seguiu o parecer da Advocacia Geral da União após o entendimento do Supremo Tribunal Federal sobre a Lei Maria da Penha.
4: O parecer da Advocacia Geral da União garante a mulheres vítimas de violência doméstica o afastamento remunerado do trabalho por até 6 meses, desde que determinado pela Justiça como medida protetiva. Esse afastamento já era previsto na Lei Maria da Penha, mas a norma não especificava quem pagaria o salário da trabalhadora nesse período. A incerteza sobre o recebimento da remuneração fazia com que muitas mulheres tivessem de optar entre a segurança e o próprio sustento, como destaca a ministra substituta das mulheres, Eutália Naves.
7: Um passo muito importante para que nenhuma mulher precise escolher entre proteger a própria vida e garantir a sua sobrevivência econômica e muitas vezes também da sua família.
4: O parecer da AGU segue entendimento do Supremo Tribunal Federal, que em junho esclareceu que o empregador é responsável pelo pagamento dos 15 primeiros dias de afastamento e o Instituto Nacional do Seguro Social, INSS, pelo restante do período. Nos casos em que a mulher é contribuinte individual, facultativa ou seguradora especial, o INSS vai pagar o benefício integralmente. Já para as mulheres que não são seguradas da Previdência, o pagamento terá natureza assistencial. A presidente do INSS, Ana Cristina Viana Silveira, destaca que bastará a decisão judicial para que o Instituto faça o pagamento.
8: O INSS tem a responsabilidade de assegurar que esse direito chegue a essas mulheres com agilidade, respeito e sensibilidade, especialmente para mulheres que enfrentam a violência doméstica.
4: Após a publicação do parecer da AGU, o Ministério da Previdência Social e o INSS terão até 15 dias para regulamentar o pagamento. As dúvidas podem ser tiradas pelo Disque 135 do INSS ou pela Central de Atendimento à Mulher, o Ligue 180. Reportagem Luana Karen.
1: E quando o assunto é proteção e garantia de direitos da mulher, o dinheiro que chega todo mês também faz diferença.
2: E por isso que o Pix Pensão foi criado, para facilitar o pagamento e o recebimento da pensão de um jeito mais simples e seguro.
1: Vamos entender mais sobre a medida que começa a valer no ano que vem.
9: O Pix Pensão entrará em vigor em julho do ano que vem. A medida altera o Código de Processo Civil para permitir o pagamento de pensão alimentícia de forma automática, via Pix, conforme decisão judicial. Antes da sanção da lei, o pagamento dependia exclusivamente de quem devia a pensão, que podia optar entre transferência manual, boleto ou desconto em folha de pagamento, no caso dos assalariados. Juliana Hernandes Cores, coordenadora-geral de Políticas de Cuidado da Secretaria Nacional de Autonomia Econômica e Política de Cuidados do Ministério das Mulheres, detalha a mudança.
10: A gente tem números que mostram que as mulheres, principalmente mulheres, ficam sem a garantia dos seus direitos, como é exercido o direito hoje. 90% dos pedidos de execução de alimentos não são constantes, então a gente entende que o Pix Pensão vai facilitar aí não só a tramitação judicial, mas a tramitação bancária também.
9: As mães ou responsáveis legais que detenham a guarda de crianças e adolescentes beneficiários de pensão alimentícia poderão solicitar o Pix Pensão a qualquer momento do cumprimento da sentença. Para isso, será preciso procurar um advogado ou defensor público, acessar o processo judicial onde a pensão foi definida e pedir o Pix automático. O interessado precisa informar nos autos os dados bancários, agência, conta e chave Pix cadastrada, tanto de quem recebe quanto de quem deve pagar. E só então o juiz vai expedir a ordem eletrônica para que o sistema bancário agende o pagamento, como explica o advogado especialista em direito de família, Marcelo Lucena.
11: Então, a parte devedora, independente de sua vontade, ela vai receber uma ordem judicial em sua instituição financeira e naquela data que o juiz determinar ou no acordo que foi feito e homologado pelo judiciário, naquela data fixa, será cadastrada uma ordem judicial para que se transfira de forma automática o valor referente à pensão pelo tempo que ficar determinado.
9: Por se tratar de decisão judicial, o Pix da pensão alimentícia só poderá ser cancelado ou alterado a partir de nova manifestação da Justiça. Reportagem Graziele Bezerra.
2: E a partir de hoje, o pagamento via Pix por aproximação pode ser feito para valores acima de R$500.
1: Para mudar esse limite, a pessoa deve procurar o banco onde realiza a transação e solicitar a nova quantia máxima que o cliente vai permitir.
2: Essa nova regra foi autorizada pelo Banco Central em junho e passa a vigorar a partir de hoje.
1: O Clube Esportivo fecha acordo para a ocupação de um patrimônio público.
2: É o Centro de Treinamento Rei Pelé, uma referência no cenário do futebol brasileiro.
1: Entenda o que representa para os dois lados o acordo assinado hoje em Brasília.
12: O Santos Futebol Clube negociou um acordo com a União para garantir a permanência.

0: mil metros quadrados e fica no bairro do Jabaquara, em Santos, São Paulo. O complexo foi inaugurado em outubro de 2005 e se tornou uma referência no cenário do futebol brasileiro profissional. As negociações foram conduzidas pela Advocacia Geral da União e, segundo Jorge Messias, o advogado geral, representam mais que uma transação econômica.
1: Nós entendemos que este patrimônio da União, ele tem um trabalho e um serviço que transcende a uma equação econômica. Nós estamos falando do valor imaterial que ele representa, não só para a sociedade santista, mas para toda a sociedade brasileira.
0: A partir do acordo, o Santos Futebol Clube assume uma série de compromissos relacionados a ações sociais, investimentos nas categorias de base e conservação da área. Reportagem Luciana Colares de Holanda.
2: Hoje é dia do idoso, uma data para lembrar que cuidar da saúde também é uma forma de garantir mais qualidade de vida e proteção na terceira idade.
3: E entre esses cuidados, a imunização tem um papel importante. Manter as vacinas em dia ajuda a prevenir doenças e complicações que podem ser mais graves em pessoas idosas.
4: Envelhecer com saúde também passa pela vacinação. Manter a caderneta em dia é uma das formas mais simples e eficazes de prevenir doenças graves, reduzir internações e garantir mais qualidade de vida. No Sistema Único de Saúde, pessoas com 60 anos ou mais têm acesso gratuito às vacinas previstas no Calendário Nacional de Vacinação. Em Brasília, a aposentada dona Gilmara Teixeira tem a caderneta de vacinação completa. Aos 70 anos, ela não esconde a preocupação de ficar livre das doenças.
5: A vacina em dia, a gente livra da doença. Não quero ficar doente. Eu estou com 70 anos e eu quero ter uma vida saudável.
4: O exemplo da dona Gilmara é a recomendação para todos os idosos. Entre as principais vacinas estão a da gripe, aplicada todos os anos, o reforço contra a Covid-19 a cada 6 meses, além das vacinas contra hepatite B, tétano e difteria. Dependendo da situação de saúde do histórico vacinal, também podem ser indicadas vacinas como a da febre amarela e a pneumocócica, que protege contra formas graves de pneumonia e meningite. A diretora substituta do Programa Nacional de Imunizações do Ministério da Saúde, Ana Catarina de Melo Araújo, explica a importância da vacinação para os idosos.
6: A criança e o idoso, ele é mais vulnerável. Então, às vezes, uma doença que na fase adulta ela não teria uma complicação tão importante, mas na fase do idoso ela pode complicar e até levar ao óbito ou deixar alguma sequela.
4: Com o avanço da idade, o organismo fica mais vulnerável às infecções. Por isso, manter a vacinação atualizada ajuda a evitar complicações, internações e até mortes provocadas por doenças que podem ser prevenidas. Para a dona Gilmara, do começo da reportagem, a vacina é proteção e vida longa.
5: Vacina salva vidas e muitas vidas. Vamos confiar. A ciência está aí para poder estudar e ensinar para a gente que a vacina é fundamental na nossa vida.
4: A recomendação é não esperar uma doença aparecer para procurar proteção. Atualizar a caderneta é simples. Basta procurar a unidade básica de saúde mais próxima, levando um documento de identificação e o cartão de vacinação. Mesmo quem perdeu a caderneta deve buscar a unidade para que os profissionais avaliem o histórico e indiquem quais vacinas ainda precisam ser aplicadas. Reportagem Pablo Mundim.
2: E idosos podem contribuir também para salvar vidas.
3: Novas regras autorizam que pessoas com 70 anos ou mais sejam doadoras de sangue.
2: O regulamento também reduziu o tempo de espera para que pessoas temporariamente impedidas possam voltar a doar.
3: A coordenadora geral de sangue e hemoderivados do Ministério da Saúde, Luciana Carlos, explicou para a gente essas mudanças. Acompanhe a entrevista. Coordenadora Geral de Sangue e Hemoderivados do Ministério da Saúde, Luciana Carlos. É um prazer ter a senhora com a gente aqui na Voz do Brasil. Vamos falar então sobre essas mudanças nessa parte de doação de sangue que foram anunciadas recentemente. A doação de sangue passou a ter então novas regras para coleta, armazenamento, isso, transporte, não é isso? Entre essas isso mudanças está o prazo, por exemplo, para quem fez tatuagem, piercing, endoscopia. Explica pra gente então quais essas mudanças.
7: Bom, eu queria agradecer inicialmente, né, a oportunidade de estar conversando com o Brasil inteiro sobre isso. E, na verdade, essa atualização do regulamento técnico da hemoterapia no Brasil é

0: coisa que a gente esperava há muito tempo, está sendo muito bem recebido e saudado por toda a hemoterapia brasileira, porque a gente tinha algumas regras que datavam de 2014. Então, eram regras e normas que já estavam um pouco defasadas e distantes da necessidade de segurança dos serviços. Então, agora a gente tem realmente uma atualização desse regulamento técnico e isso faz com que a gente tenha mais segurança para doadores e pacientes, porque a gente, vamos dizer assim, a gente melhorou, né, a segurança desses regulamentos ou desses critérios que são aplicados, né, para que as pessoas possam ou não fazer a doação de sangue com segurança.
1: E por que foram feitas essas atualizações, então?
0: Existem várias tecnologias que surgiram, algumas situações epidemiológicas que mudaram, alguns critérios técnicos que antes a gente não tinha evidência da segurança e hoje a gente tem. Então, assim, são atualizações técnicas e científicas mesmo que surgem ao longo do tempo e que a gente vai precisando fazer a adequação. Infelizmente, teve um tempo muito longo e agora a gente conseguiu trazer essa adequação, que não está restrita apenas à doação de sangue ou aos critérios de doação. A gente também tem outras alterações de incorporação de tecnologias, uso, por exemplo, de ferramentas informatizadas dentro do serviço para atendimento ao doador. Então, várias oportunidades de atualização que foram feitas, né? E sempre voltadas para a segurança dos doadores, porque o que a gente precisa é que os doadores, as pessoas que podem doar, elas realmente façam a doação com segurança e tranquilidade e continuem saudáveis e até voltem a doar, né, como doadores regulares, e para a segurança também dos pacientes que vão receber esse sangue ou esses componentes que são produzidos a partir do sangue doado.
2: Agora, só para a gente deixar mais claro, né, eu cheguei a mencionar aí os prazos para quem fez tatuagem, piercing. A senhora pode dizer para a gente, então, quais são as principais mudanças, principalmente as que mais impactam os doadores?
0: Uma das coisas que mudou e que a gente fica muito tranquilo e feliz com essa mudança é o tempo máximo de doação. Então, a idade máxima para fazer a doação. A gente tem vários doadores regulares que chegavam a 70 anos e que não podiam mais doar por causa do corte que a gente tinha no regulamento anterior. Agora, essas pessoas, se saudáveis, avaliadas pelo médico do serviço, elas podem continuar fazendo a doação. A tatuagem, a gente tinha um tempo de inaptidão longo. Agora, a tatuagem feita em serviços regulamentados e fiscalizados pela Anvisa, o tempo é de 7 dias. E aquelas tatuagens que são feitas sem a gente saber como, o tempo é de 4 meses. Então, as endoscopias, que eram 6 meses, passaram a 4 meses. Então, assim, são muitas alterações que a gente incorporou ao texto, mas sempre garantindo que essa incorporação, essa alteração, não vai significar mais risco, nem para os doadores, nem para os pacientes. Então, a gente passa a ter pessoas que antes eram inaptas, agora podendo fazer a doação e ampliando, né, também o número de potenciais doadores no país. Então, a gente espera que isso tenha uma repercussão muito boa. Principalmente essa questão da tatuagem, porque a gente tem hoje, a população mais jovem usa muito tá todo mundo se tatuando e lindos e maravilhosos, mas a gente então a gente perdia muito doador com isso, né? E agora não, agora a gente vai poder realmente, a partir até da melhoria dos serviços que fazem a tatuagem, né? A gente tem agora agulhas descartáveis, as tintas que são também alicotadas, então a gente tem segurança e a partir dessa segurança, na forma como a tatuagem é feita, a gente vai poder flexibilizar isso. Então, isso traz muitos doadores para os serviços.
1: Falando sobre a doação de sangue em si, por que que a doação regular é tão importante para manter os estoques no país e em que situações os estoques costumam ficar mais baixos ao longo do ano?
0: doador regular, ele é importante porque ele é uma pessoa que já entendeu o processo como um todo, então ele já sabe o que é que acontece, ele já se compromete com a segurança do processo, ao estar sensibilizado para ter as respostas corretas às perguntas que são feitas na triagem, ele já foi testado anteriormente, então a gente já tem várias informações desse doador, e ele é uma pessoa que já está comprometido com o sistema, então os homens podem doar até 4 vezes por ano, as mulheres 3 vezes por ano, e esse doador que volta, né, ele tanto é mais seguro, como ele já é uma forma da gente ter um número regular, né, de doações.
2: Muito bem, nós conversamos com Luciana Carlos, coordenadora geral de sangue e hemoderivados do Ministério da Saúde. Coordenadora, muito obrigada pela sua entrevista aqui à Voz do Brasil.
0: Nós que agradecemos. Obrigada.
1: A disputa mundial por minerais críticos usados na fabricação de baterias de celulares e carros elétricos já é uma realidade.
2: Mas a ciência brasileira está de olho em uma alternativa sustentável, a partir de uma matéria-prima que tem a cara do Nordeste do país, o coco.
1: Pesquisadores da Universidade Federal de Sergipe estão transformando os resíduos do fruto em uma peça-chave para uma nova geração de baterias.
2: Os detalhes dessa inovação você acompanha agora no quadro Ciência na Prática.
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4: Sergipe é um dos maiores produtores de coco do país. E depois de consumido, o fruto pode virar lixo. Mas essa realidade vem mudando graças a uma pesquisa realizada no estado. A casca e o pó residual do coco têm se tornado um material de alto valor tecnológico, conhecido como biocarvão.
5: Meu nome é Yara de Fátima Jimenez e eu sou do Departamento de Química da Universidade Federal de Sergipe. A produção e consumo de coco é muito importante aqui no estado, né? Então gera um grande volume de resíduos. E um dos produtos que podem ser obtidos são os materiais carbonáceos, ou conhecidos popularmente como os biocarvões. Que tipo de bioprodutos nós podemos obter? Em filtros, como absorventes, também como suportes para catalisadores. E uma das aplicações, né, que nos chamou a atenção são as aplicações em energia.
4: Atualmente, as baterias dependem do lítio, um mineral caro e que pode se tornar escasso no futuro. A solução encontrada pelos pesquisadores foi substituir o lítio pelo sódio, usando o biocarvão de coco para fazer a bateria funcionar.
5: O íon lítio, ele sofre oscilações de preço e disponibilidade no mercado mundial. E nesse contexto, o estado de Sergipe, ele tem reservas de potássio e de sódio. As baterias de íon sódio são biocarvões preparados a partir de biomassa a temperaturas altas.
4: A pesquisa ainda está sendo desenvolvida em laboratório, mas promete colocar o Brasil em um mercado promissor, criando uma alternativa viável e sustentável para o futuro da energia global.
5: A China, ela está privilegiando muito os tipos de pesquisas no desenvolvimento de baterias de íon sódio. Em escala ainda de laboratório, a gente conseguiria, entre 4 a 5 anos, ter uma linha de desenvolvimento até a otimização desse carbono.
4: Acompanhe a pesquisa na página da Universidade Federal de Sergipe. E esse foi o Ciência na Prática, com produção de Warby Calil e edição de Edinaldo Júnior. E nosso encontro com o Saber Científico volta na próxima semana. Até lá!
1: Instrumentos musicais, microfones e máquinas de costura agora podem ser importados sem o pagamento de imposto.
2: A importação desses produtos estava sujeita à alíquota de 18%.
1: No caso das máquinas de costura, a medida que já valia de forma provisória e com restrições de cotas, agora é definitiva.
2: A redução tarifária consta em resolução da Câmara de Comércio Exterior, que incorporou decisões do Mercosul.
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2: E agora com as notícias do Poder Judiciário e do Congresso Nacional. Boa noite.
1: Boa noite para você e até amanhã.
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7: STF envia conciliação do caso sobre a aplicação do Estatuto da Pessoa Idosa a contratos de planos de saúde.
8: Justiça do Trabalho vai fazer um mutirão de conciliação em processos que envolvem pessoas a partir dos 60 anos.
7: Tribunal Superior Eleitoral define relatores para recursos relacionados à apuração das eleições 2026.
8: Boa noite, eu sou Marcela Luiza.
7: E eu sou Walter Lima.
8: Em nota publicada nesta quinta-feira, a presidência do Supremo Tribunal Federal firmou o compromisso com a democracia e a liberdade de escolha de brasileiros e brasileiras em ambiente de paz.
7: O voto é a expressão máxima da cidadania, segundo o presidente do STF, ministro Edson Fachin, e a garantia de que a vontade popular define o futuro do Brasil. Na nota, o ministro ressaltou que isso só é possível graças ao empenho incansável da Justiça Eleitoral brasileira.
8: TSE define relatores para recursos relacionados à apuração das eleições 2026.
7: Os ministros ficarão responsáveis pela análise de processos relativos aos cargos de presidente e vice-presidente da República. Fábio Ruas.
9: O ministro Sebastião Reis Júnior vai ser o relator da apuração dos resultados eleitorais do Amazonas, Alagoas, São Paulo e Tocantins. A ministra Estela Aranha ficou com Minas Gerais, Mato Grosso, Espírito Santo e Mato Grosso do Sul. Já o ministro Floriano de Azevedo Marques será o responsável pelo Ceará, Sergipe, Maranhão e Goiás. Os processos de apuração dos votos dos estados do Rio de Janeiro, Paraná, Pará e Piauí ficarão sob a relatoria do ministro André Mendonça. O ministro Ricardo Vilas Boas Cueva vai atuar nos processos da Bahia, Pernambuco, Paraíba e Santa Catarina. E o ministro Dias Toffoli ficou com o Distrito Federal, Rio Grande do Sul, Rio Grande do Norte, Acre, Amapá, Roraima e Rondônia. A distribuição garante a organização e a celeridade dos trabalhos da Justiça Eleitoral durante a totalização dos votos.
8: O Supremo suspendeu o julgamento sobre a aplicação do Estatuto da Pessoa Idosa a contratos de planos de saúde firmados antes de 2004.
7: A discussão envolve reajustes das mensalidades em razão da idade.
8: O estatuto proíbe a cobrança de valores diferenciados em razão da idade. Com a lei entrou em vigor em 2004, o Supremo discute se essa proteção também se aplica aos contratos firmados antes dessa data, inclusive nos casos em que o beneficiário completou 60 anos após a entrada em vigor do estatuto.
7: A questão é discutida em dois processos diferentes, que começaram a ser julgados por composições distintas da corte. Na sessão de hoje, o ministro Dias Toffoli propôs o envio do caso ao Núcleo de Solução Consensual de Conflitos do Supremo para tentativa de conciliação. A sugestão foi acolhida pelo plenário.
8: Hoje, 1º de outubro, é o Dia Nacional e Internacional da Pessoa Idosa.
7: De olho na data, a Justiça do Trabalho vai fazer um mutirão de conciliação em processos que envolvem pessoas a partir dos 60 anos. Rocine Gomes.
10: É isso mesmo. A ação em todo o país será de 5 a 9 de outubro. Chamada Em Pauta a Melhor Idade, a iniciativa vai dar preferência aos processos de pessoas idosas. Para participar e adiantar a sua vida, basta procurar seu advogado, ir ao Tribunal Regional do Trabalho e pedir que o processo seja priorizado. É o seu processo em cima da pilha.
8: O STJ recebeu o primeiro recurso especial da história, autuado de acordo com os novos critérios da sistemática da relevância da questão federal.
7: O chamado filtro de relevância entrou em vigor em 3 de setembro. Fátima Uchoa.
11: Nesse novo sistema, só serão julgados pelo STJ casos com relevância econômica, política, social ou jurídica que ultrapassem os interesses das partes, além dos que já têm relevância presumida, como previsto na lei que regulamenta o filtro. O primeiro recurso com relatoria do ministro Herman Benjamin, da primeira turma, teve origem em execução fiscal ajuizada pelo Conselho Regional de Engenharia e Agronomia do Paraná para cobrar dívida decorrente de infração à lei que rege a categoria. Vale destacar que o STJ começou e deve concluir até 7 de outubro as primeiras sessões virtuais para analisar propostas de submissão de recursos especiais ao filtro da relevância.
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8: Uma boa noite.
7: E até amanhã.
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13: Eu sou Humberto Pinheiro e estes são os destaques de hoje do Jornal do Senado, que começa agora. Senado debate projetos para ampliar inclusão e qualidade de vida dos idosos. CCJ analisa a criação da Universidade do Vale do Juruá, no Acre. Nova lei do seguro rural amplia a proteção de produtores contra grandes perdas. Boa noite. 1º de outubro é o Dia Nacional do Idoso, data dedicada à reflexão sobre os direitos e as condições de vida dos brasileiros com 60 anos ou mais. O Senado analisa projetos para ampliar a inclusão digital e incentivar a participação das pessoas idosas em atividades turísticas. Repórter Rodrigo Rezende.
14: Uma lei sancionada em 2006 determinou que 1º de outubro é o Dia Nacional do Idoso. Em 2003, 3 anos antes, o país ganhou seu primeiro conjunto de leis específicas para essa parcela da população, o Estatuto do Idoso, hoje denominado Estatuto da Pessoa Idosa, como destaca o senador Paulo Paim, do PT do Rio Grande do Sul.
15: O Estatuto garantiu algo fundamental, reconheceu a pessoa idosa como sujeito de direitos, com prioridade nas políticas públicas, proteção à saúde, à moradia, à previdência, ao trabalho, assistência social e, acima de tudo, à dignidade.
14: O Senado debate diversos projetos para melhorar a vida dos idosos brasileiros. Um deles, apresentado pela senadora Damares Alves, do Republicanos do Distrito Federal, quer promover a acessibilidade, inclusão e segurança da pessoa idosa nos ambientes digitais. Já o senador astronauta Marcos Pontes, do PL de São Paulo, é relator na Comissão de Direitos Humanos de uma proposta que incentiva a participação dos idosos em atividades turísticas.
13: A Comissão de Constituição e Justiça analisa o projeto de lei que autoriza o Poder Executivo a criar a Universidade Federal do Vale do Juruá, UFVJ, com sede em Cruzeiro do Sul, no Acre. A proposta tem o objetivo de interiorizar a oferta de ensino superior público na Amazônia Ocidental e impulsionar o desenvolvimento científico e socioambiental da região. A reportagem é de Bruno Lourenço.
16: A proposta prevê a criação de uma fundação pública federal sediada em Cruzeiro do Sul, no oeste do Acre, com atuação em outras localidades do Vale do Juruá. O senador Hamilton Mourão, do Republicanos do Rio Grande do Sul, defendeu a importância de expandir o ensino superior público para além das capitais.
17: A interiorização do ensino superior público, especialmente em territórios com as peculiaridades socioambientais e os desafios logísticos do Vale do Juruá, é medida de inegável e urgente interesse público.
16: A Universidade Federal do Vale do Juruá deverá ter como foco suas vocações regionais e priorizar a área como bioeconomia, agricultura familiar, biotecnologia, saúde e conservação ambiental.
13: O Brasil e os Estados Unidos anunciaram a criação de um grupo de trabalho para negociar o tarifaço. O objetivo é avaliar possíveis soluções e avançar nas negociações sobre um eventual acordo. No Congresso, aguarda análise uma MP que destina crédito subsidiado a exportadores e setores estratégicos. Repórter Pedro Pincer.
18: O governo norte-americano deve apresentar nas próximas semanas uma proposta para definir os assuntos das negociações. As conversas ocorrem enquanto os Estados Unidos mantêm sobretaxas sobre parte das exportações brasileiras. Em julho, foi anunciada uma tarifa adicional de 25% sobre determinados produtos brasileiros. No Congresso brasileiro, aguarda a instalação a comissão mista, que vai analisar a medida provisória que prevê 18 bilhões e meio de reais em crédito subsidiado para exportadores e setores estratégicos. O presidente do Senado, Davi Alcolumbre, afirmou que o Legislativo está unido na defesa dos interesses nacionais.
19: Nós vamos defender a soberania nacional, vamos defender os empregos dos brasileiros e defender os empresários brasileiros que geram a riqueza para o Brasil. E tenho convicção também que esse processo tem que ser liderado pelo Poder Executivo. Buscar estreitar os laços e fazer as coisas acontecerem defendendo os brasileiros. O parlamento está integralmente à disposição da defesa dos interesses do Brasil.
18: A partir de um documento que será enviado pelos Estados Unidos, o grupo de trabalho vai buscar um entendimento entre os dois países.
13: O Executivo sancionou uma lei aprovada no Senado que muda as regras do seguro rural para proteger produtores e seguradoras em caso de grandes perdas no campo. Repórter Patrícia Oliveira.
20: O dinheiro que o governo federal destina para ajudar o produtor a pagar o seguro rural não poderá ser bloqueado ou congelado durante a execução do orçamento. A nova lei também tira do papel o chamado Fundo Catástrofe, criado em 2010 para auxiliar as seguradoras a cobrirem prejuízos extraordinários na produção rural, como os causados pelas mudanças climáticas. A proposta que deu origem à lei é da senadora Tereza Cristina, do Progressistas de Mato Grosso do Sul.
21: O seguro rural, ele representa um instrumento essencial de gestão de risco, pois protege o produtor rural contra perdas decorrentes de eventos aleatórios e não controláveis.
20: A lei prevê ainda que os produtores que têm seguro terão prioridade nas linhas de crédito para prorrogar ou renegociar dívidas.
13: O plenário pode votar em breve um projeto que estabelece condições de trabalho específicas para mulheres com câncer de mama, incluindo aquelas em tratamento ou em período de remissão. A proposta autoriza a adoção de medidas para flexibilizar as condições de trabalho, como teletrabalho, redução da jornada, horários flexíveis e apoio psicossocial sem redução salarial. Além disso, institui o selo rosa para reconhecer empresas que adotarem práticas inclusivas e não discriminatórias. Durante a leitura do relatório na Comissão de Assuntos Sociais, o senador Flávio Arnes, do PSB do Paraná, ressaltou que o trabalho pode contribuir efetivamente para a saúde mental de quem enfrenta o câncer de mama.
22: É comprovado que se manter ocupado e produtivo representa um grande apoio psíquico aos pacientes de câncer ao obstar ou ao menos dificultar o advento de depressão que muitas vezes os acomete.
13: A Comissão de Constituição e Justiça do Senado pode votar o projeto de lei do senador Chico Rodrigues, do PSB de Roraima, que muda a contagem de prazos para manifestação da Fazenda Pública, do Ministério Público e da Defensoria Pública em processos de inventário. Pela proposta, os prazos passam a ser contados em dias corridos, incluindo sábados, domingos e feriados. Atualmente, a contagem é feita apenas em dias úteis. O relatório do senador Jorge Cajuru, do PSB de Goiás, recomenda a aprovação do projeto.
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13: Na hora de votar, além do celular, o eleitor precisa deixar outros equipamentos eletrônicos fora da cabine, como relógio inteligente e óculos com câmera. A proibição vale até para aparelhos desligados e foi reforçada pela Justiça Eleitoral para garantir o sigilo do voto. Repórter Marcela Cunha.
26: Não é só o celular que deve ficar fora da cabine de votação. Com o avanço de dispositivos cada vez menores e mais conectados, a Justiça Eleitoral detalhou as regras para impedir que novas tecnologias comprometam o sigilo do voto. A proibição também vale para máquinas fotográficas, filmadoras, relógios e pulseiras inteligentes, óculos conectados, fones de ouvido, câmeras corporais e microcâmeras. A medida busca evitar que equipamentos capazes de registrar ou transmitir informações sejam usados para revelar a escolha do eleitor. Também ajuda a combater a compra ou a coação de votos ao impedir a produção de uma prova da opção registrada na urna, como lembrou a senadora Damares Alves, do Republicanos do Distrito Federal.
0: A legislação é muito clara, o voto ele é secreto.
26: Quem se recusar a entregar o equipamento aos mesários não poderá votar até cumprir a orientação. O caso será registrado em ata e, se necessário, a força policial poderá ser acionada. Já equipamentos de acessibilidade e tecnologias assistivas continuam permitidos.
13: Com trabalhos técnicos de Eliseu Caires, o Jornal do Senado fica por aqui. Acompanhe agora as notícias da Câmara dos Deputados. Boa noite e até amanhã.
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2: Mulher que delatar violação de medida protetiva poderá ter escolta policial.
3: Deputados esclarecem a atuação do Ministério Público em pedido de pensão.
2: Escolas devem informar suspeita de trabalho infantil ao Conselho Tutelar.
3: Avança projeto que aumenta a punição para corridas ilegais em vias públicas.
2: Boa noite. A Comissão de Viação e Transportes aprovou penas mais rígidas para quem participar de corridas ilegais em vias públicas. A repórter Kate Nayane traz mais detalhes sobre o que agora será analisado pela Comissão de Constituição e Justiça.
4: O projeto de lei que aumenta as punições para os chamados rachas foi aprovado pela Comissão de Viação e Transportes da Câmara dos Deputados. Pela proposta, a multa pela prática de corridas ilegais em vias públicas passa de 2.934 para 4.402, além da suspensão do direito de dirigir e apreensão do veículo. O aumento do valor da multa também se aplica para quem promover ou participar de eventos que envolvam manobras perigosas, corridas ou disputas em vias públicas sem a permissão da autoridade de trânsito. O texto aprovado também agrava as penas. Caso a infração ocorra próximo de escolas, hospitais, locais de embarque e desembarque de passageiros, ruas estreitas ou onde exista grande concentração de pessoas, as penas passam de 3 a 6 anos para reclusão de 4 a 8 anos em caso de lesão corporal grave e de 6 a 12 anos em caso de morte. O relator da proposta, deputado Hugo Leal, do PSD do Rio de Janeiro, defende que infrações como estas não devem ser tratadas como acidentes.
5: Inclusive, no caso de lesão corporal ou morte, aí sim, responsabilidade por homicídio. Homicídio, essa é nossa principal mudança, principal alteração, é que quando uma prática ilegal dessa natureza, o resultado dela é o homicídio, nós temos que tratar esse indivíduo como um homicida, não como um acidente de trânsito.
4: Em seguida, o projeto de lei que aumenta as punições para quem pratica corridas ilegais em vias públicas será analisado pela Comissão de Constituição e Justiça. Da Rádio Câmara de Brasília, Kate Nayane.
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1: Economia.
3: Afonso Mota, do PDT do Rio Grande do Sul, destaca a importância da lei que reduz as alíquotas do PIS/PASEP e da Confins para a indústria química e petroquímica. O deputado ressalta que o setor recolhe aproximadamente 40 bilhões de reais por ano em impostos.
2: Afonso Mota avalia que a redução dos tributos tem fortalecido uma atividade estratégica para a economia brasileira diante da concorrência internacional. O parlamentar reitera que a medida cria condições para que o setor continue contribuindo para o desenvolvimento do país.
3: Marcos Aurélio Sampaio, do MDB do Piauí, defende o projeto que acaba com a cobrança pelo uso da rede de distribuição de energia elétrica para microgeradores de energia solar. O texto garante isenção permanente aos consumidores que injetam energia excedente na rede.
2: A proposta estende a isenção a todos os usuários de fontes renováveis, independentemente da data de adesão. No entendimento de Marcos Aurélio Sampaio, a medida garante segurança jurídica e incentiva a democratização da energia limpa.
1: Agricultura.
3: projeto de Renilson e Nicodemos do MDB do Pará estabelece um período de paralisação temporária na colheita do açaí e cria um seguro para os extrativistas do fruto. A ideia é pagar aos trabalhadores um salário mínimo por até 4 meses no ano para permitir a regeneração natural das palmeiras.
2: Na visão de Renilson e Nicodemos, a medida garante a sustentabilidade ambiental e assegura renda às famílias extrativistas no período de entressafra. A proposta prevê ainda ações para diminuir os acidentes de trabalho na subida dos açaizeiros e modernizar as técnicas de manejo.
23: Relações Exteriores.
3: Felipe Martins, do PL Tocantinense, apoia a criação da Frente Parlamentar Mista pela Integração Continental e Desenvolvimento Sul-Americano. O objetivo do colegiado é elaborar iniciativas de conexão produtiva, digital e institucional entre os países do continente.
2: De acordo com Felipe Martins, o grupo vai articular com governos estaduais, municipais e a sociedade civil para ampliar o protagonismo do Brasil na América do Sul, promovendo o intercâmbio tecnológico e o crescimento socioeconômico.
23: Segurança Pública.
3: A Comissão de Segurança Pública aprovou uma escolta policial para mulheres vítimas de descumprimento de medida protetiva. O repórter Luiz Cláudio Canuto explica a questão.
6: A Comissão de Segurança Pública e Combate ao Crime Organizado aprovou o projeto que prevê escolta policial para mulheres que denunciarem descumprimento de medida protetiva. Pela proposta, a escolta deveria ser concedida quando houvesse risco à integridade física. A proposta muda a Lei Maria da Penha e também a lei que disciplina a proteção de vítimas e testemunhas ameaçadas. O colegiado aprovou a versão da relatora, deputada delegada Ione, do Avante de Minas Gerais. Segundo ela, o objetivo é fortalecer a proteção das vítimas no momento em que procuram as autoridades para comunicar que o agressor desrespeitou a decisão judicial. O texto aprovado amplia o alcance da proposta original e incorpora a proteção da escolta a um conjunto mais amplo de medidas protetivas na Lei Maria da Penha. A proposta original da deputada Rogéria Santos, do Republicanos da Bahia, previa a obrigatoriedade de escolta policial para a mulher que comparecesse à delegacia para denunciar o descumprimento de medida protetiva de urgência. Pelo texto aprovado, a adoção de escolta policial deixa de ser uma medida automática e passa a depender de avaliação técnica do risco enfrentado pela vítima. Entre os critérios poderiam ser considerados o histórico de violência praticada pelo agressor, a gravidade das ameaças e a possibilidade de novas agressões. Segundo o Conselho Nacional de Justiça, a cada 45 segundos, uma mulher recebe a proteção judicial. O projeto tramita em caráter conclusivo e aguarda indicação de relator na Comissão de Defesa dos Direitos da Mulher. Em seguida, passará pela Comissão de Constituição e Justiça. Da Rádio Câmara de Brasília, Luiz Cláudio Canuto.
2: Franciane Baier, do Republicanos do Rio Grande do Sul, apoia projeto que destina 30% da arrecadação de apostas de cota fixa ao Fundo Nacional de Segurança Pública. A proposta também reserva, no mínimo, 30% do fundo para o combate à violência contra a mulher.
3: Franciane Baier informa que os recursos vão financiar ações como monitoramento eletrônico de agressores, patrulhas especializadas e casas de acolhimento. Para a deputada, a medida garante orçamento contínuo para interromper os ciclos de agressão às mulheres.
2: Projeto de lei quer proibir a nomeação ou contratação de pessoas condenadas por crimes sexuais contra crianças e adolescentes para cargos ou funções públicas. De autoria de Júnior Lourenço, do MDB do Maranhão, a medida valeria para órgãos públicos, empresas estatais e contratos de prestação de serviços.
3: A proposta determina ainda que a proibição só será aplicada após condenações definitivas. De acordo com Júnior Lourenço, a iniciativa reforça a proteção de crianças e adolescentes e a integridade da administração pública.
2: Misael Varela, do PSD de Minas Gerais, apoia a proposta de emenda à Constituição que reduz a maioridade penal de 18 para 16 anos. A mudança visa punir com mais rigor menores envolvidos em crimes hediondos e em casos de violência extrema contra pessoas e animais.
3: Misael Varela pondera que a responsabilização penal vai depender de laudo técnico que comprove a capacidade do jovem de entender a gravidade do ato. Para o deputado, a proposta evita a impunidade em casos de extrema violência.
2: Exigir vídeo monitoramento e punir a omissão de casos de agressão contra crianças e adolescentes em creches e escolas é a proposta de delegado Bruno Lima, do Podemos de São Paulo. O texto ainda impõe pena para os dirigentes que deixarem de notificar casos suspeitos.
3: Delegado Bruno Lima argumenta que crianças pequenas muitas vezes não conseguem relatar abusos, o que exige provas objetivas. O parlamentar pondera que as câmeras devem ficar restritas às áreas comuns, prevendo penas mais duras para maus tratos em creches.
2: André Fernandes, do PL do Ceará, apresentou o projeto que determina a queima completa como único método para destruir entorpecentes apreendidos e plantações ilícitas. Pela proposta, a destruição deve ser gravada em vídeo com registro de geolocalização.
3: Na avaliação de André Fernandes, métodos atuais como enterramento não garantem a destruição total dos materiais apreendidos. Para o deputado, a incineração evita que drogas e lavouras voltem ao mercado ilegal por falhas no descarte policial.
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23: Justiça.
2: Os deputados aprovaram um projeto que esclarece a atuação do Ministério Público em pedido de pensão alimentícia. A repórter Paula Bittar explica os detalhes.
8: A Comissão de Constituição e Justiça da Câmara aprovou uma proposta que inclui no Estatuto da Criança e do Adolescente uma regra autorizando o Ministério Público a pedir judicialmente pensão alimentícia em favor de crianças e adolescentes. Pela proposta, isso poderá ocorrer mesmo que os pais continuem exercendo seus direitos e deveres legais em relação ao filho, que a criança ou adolescente não esteja em situação de risco e que exista defensoria pública na comarca. O objetivo é transformar em texto legal um entendimento que já é adotado pelo Superior Tribunal de Justiça. A relatora na CCJ, deputada Maria Arraes, do PSB de Pernambuco, destacou que a proposta não traz uma inovação substancial, mas confere maior precisão ao texto legal ao incorporar orientação jurisprudencial já consolidada, promovendo segurança jurídica, uniformidade interpretativa e previsibilidade na atuação dos órgãos responsáveis pela tutela dos direitos infanto-juvenis. De acordo com o Estatuto da Criança e do Adolescente, o Ministério Público pode promover ações de alimentos em favor de crianças e adolescentes, mas a lei não explicita que essa atuação independe da situação familiar da criança ou adolescente, da existência de situação de risco ou da disponibilidade da Defensoria Pública. A autora do projeto, deputada Laura Carneiro, do PSD do Rio de Janeiro, explicou que parte da doutrina tem uma visão distorcida sobre o tema e seu objetivo foi deixar a regra bem clara.
10: O Ministério Público precisa poder pedir alimentos quando eles são de interesse do menor, quando as crianças estão em vulnerabilidade, quando as crianças precisam dessa ajuda do Estado. Na prática, o que a gente faz é colocar agilidade numa rede de proteção que é muito importante para as crianças. Porque a gente sabe que a justiça tem o seu próprio tempo, ela demora, mas a fome, essa não tem tempo.
8: A proposta, que inclui no Estatuto da Criança e do Adolescente uma regra autorizando o Ministério Público a pedir judicialmente pensão alimentícia em favor de crianças e adolescentes, pode seguir agora para a análise do Senado, a menos que haja recurso para votação antes pelo plenário da Câmara. Da Rádio Câmara de Brasília, Paula Bittar.
23: Ciência e tecnologia.
3: Aliel Machado, do PV do Paraná, defende a regulação e o combate ao abuso de poder de grandes empresas de tecnologia. Ele explica que a ideia é permitir que o governo federal imponha regras de transparência e evite privilégios para produtos das próprias plataformas.
2: Aliel Machado argumenta que o mercado digital exige uma área especial dentro do Conselho Administrativo de Defesa Econômica para proteger o direito do consumidor. Ele ressalta que as regras devem focar apenas nas chamadas Big Techs, garantindo mais espaço para pequenos concorrentes.
3: Dr. Ismael Alexandrino, do PSD de Goiás, quer estabelecer diretrizes mais rigorosas para a classificação indicativa de desenhos e animações digitais. A proposta obriga emissoras e serviços de streaming a barrar produções com cenas de violência, humilhação ou duplo sentido.
2: Dr. Ismael Alexandrino lembra que o uso indiscriminado de telas por bebês e crianças pequenas traz prejuízos ao desenvolvimento cognitivo e emocional. Ele defende que as plataformas de vídeo auditem seus catálogos sob pena de multas milionárias e suspensão da empresa.
3: Pastor Eurico, do PSDB de Pernambuco, cobra do governo explicações sobre denúncias de interferência na eleição do Conselho Regional dos Técnicos Industriais da Terceira Região. Ele quer saber se o Ministério da Ciência, Tecnologia e Inovação apoiou uma das chapas concorrentes em Pernambuco e na Paraíba.
2: Pastor Eurico pede detalhes sobre agendas, manifestações públicas e uso de recursos do Ministério em favor de candidatos. Segundo o parlamentar, denúncias apontam quebra dos princípios da impessoalidade, neutralidade, além de possível abuso de poder político.
23: Direitos Humanos.
3: Comissão aprova projeto que obriga as escolas a comunicarem suspeitas de trabalho infantil ao Conselho Tutelar. A reportagem é de Agui Pontes.
11: A Câmara dos Deputados debate fazer com que as escolas sejam obrigadas a comunicar ao Conselho Tutelar suspeitas de trabalho infantil. A proposta, apresentada pelo deputado Amon Mandel, do Republicanos do Amazonas, insere a mudança no Estatuto da Criança e do Adolescente. Segundo a proposta, já aprovada pela Comissão de Educação, a suspeita ou comprovação da prática de trabalho infantil precisa ser apontada pela instituição de ensino, especialmente se envolver uma criança de até 12 anos. A Constituição já prevê o contato da escola com o Conselho Tutelar, em caso de maus tratos ou faltas excessivas e injustificadas à escola. Segundo a relatora na comissão, deputada Franciane Baier, do Republicanos do Rio Grande do Sul, a escola é estratégica para dar esse primeiro alerta.
12: A escola é muitas vezes o primeiro lugar onde os sinais de exploração aparecem. E ao tornar essa obrigação expressa na lei, damos mais agilidade para que o Conselho Tutelar seja acionado e as medidas de proteção sejam tomadas o quanto antes.
11: A Constituição proíbe o trabalho para menores de 16 anos, salvo na condição de aprendiz, que o jovem pode desempenhar a partir dos 14 anos. Segundo um estudo recente do Fórum Nacional de Prevenção e Erradicação do Trabalho Infantil, 1 milhão e 650 mil crianças e adolescentes estão tendo sua força de trabalho explorada no Brasil. A proposta que prevê a denúncia do trabalho infantil pelas escolas ao Conselho Tutelar será analisada pela Comissão de Previdência, Assistência Social, Infância, Adolescência e Família. Da Rádio Câmara de Brasília, Agui Pontes.
2: Márcio Alvino, do PL de São Paulo, enaltece o trabalho da APAE, Associação de Pais e Amigos dos Excepcionais, na inclusão e na defesa dos direitos das pessoas com deficiência. Ele ressalta a atuação de profissionais, voluntários e famílias no apoio a milhões de brasileiros.
3: Márcio Alvino defende o fortalecimento das APAEs por meio de mais recursos e de políticas públicas voltadas às pessoas com deficiência. Vice-presidente da Frente Parlamentar em Defesa das APAEs, o deputado reafirma o compromisso de apoiar as instituições presentes em todo o país.
23: Educação.
2: Projeto de Geraldo Mendes, do União do Paraná, prevê o abono de até 3 dias de faltas escolares por mês para alunas com deficiência durante o período menstrual. A medida dispensa atestado médico, bastando a notificação da família à instituição de ensino.
3: Geraldo Mendes argumenta que dores intensas tornam a frequência escolar dolorosa para muitas adolescentes com deficiência. Para ele, a dispensa de laudo mensal evita filas desnecessárias nos postos de saúde e assegura o direito à educação sem reprovação por falta.
2: Fomentar o hábito da leitura e ampliar o financiamento de bibliotecas públicas é o objetivo de projeto de Amaro Neto, do PP do Espírito Santo. O texto permite que empresas e pessoas físicas usem deduções no imposto de renda para apoiar a compra de livros, feiras literárias e acervos digitais.
3: Amaro Neto argumenta que o país ainda enfrenta gargalos no acesso à literatura e na preservação de espaços culturais. Ele diz ainda que a proposta estimula a cooperação entre a iniciativa privada e o governo para modernizar estruturas de bibliotecas públicas do país.
2: Termina agora o Jornal Câmara dos Deputados, produzido pela Rádio Câmara com trabalhos técnicos de Wellington Teles e apresentação de Luciana Vieira e Val Monteiro. Boa noite.
3: A Voz do Brasil volta amanhã. Uma boa noite para você.
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8: Nesta quinta-feira, 1º de outubro, é celebrado o Dia Nacional e Internacional da Pessoa Idosa. A data reforça a importância de cuidar da saúde antes mesmo da chegada à terceira idade. Alimentação equilibrada, atividade física, sono adequado, vacinação em dia e acompanhamento médico estão entre os principais cuidados. A prática de exercícios ajuda a preservar a massa muscular, a mobilidade, a independência e a autonomia. Alterações como quedas frequentes, perda de peso sem explicação, cansaço intenso e esquecimento que afetam a rotina devem ser investigadas. A saúde mental também merece atenção com a manutenção de vínculos familiares, amizades, hobbies e atividades sociais. A família deve oferecer apoio e segurança, mas sem retirar da pessoa idosa a autonomia para realizar atividades que ainda consegue fazer. O cuidado ao longo da vida é fundamental para envelhecer com mais saúde, independência e qualidade de vida. Antônio Neves para a Unitins FM.
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3: Olá, olá, boa noite para você que está acordado aqui comigo na Unitins FM. Em Palmas, são 22h57, está começando o Trilha Sonora. Arruma a mala aí, que o trilha vai começar. Esse é o Trilha Sonora, seu ponto de encontro semanal. Agora reestreando aqui na quinta-feira, às 11h. A gente estava na terça-feira, às 18h. É o nosso ponto de encontro, que é a nossa viagem, que a gente faz é um passeio pela história da música, pela literatura, pelo cinema, em que a gente faz esse passeio. Você que está acordado aí, manda uma mensagem para a gente no WhatsApp da Unitins, 639-9915-6234, repetindo, 639-9915-6234. Estamos ao vivo aqui na 96,1. E antes do nosso embarque, vamos aqui fazer a verificação dos seus bilhetes de passagem, que o rádio, essa nossa ferramenta transformadora que nos une aí do estúdio até a sua casa, na rua, na chuva, na fazenda, desde os aparelhinhos ali de rádio até no celular, no computador, na internet, sem perder a sua essência, sem perder a sua alma. Conectando pessoas, conectando informação, Tocantins afora. E hoje, nossa trilha sonora vai viajar pelo universo das letras das canções. Preparamos uma minuciosa seleção de canções cujos textos remetem ou inspiram o ser humano, alimentam sonhos, curam dores, provocam levantes, unindo, separando destinos. Os festivais nacionais da canção, da música popular brasileira, agitaram as décadas de 60 e 70, em um tempo que a difusão da rede da televisão e do rádio era massiva, antes da internet, e elevaram esses artistas ao posto de celebridades nacionais, ao ponto de suas canções e suas obras chegarem até hoje. Então hoje a gente vai passear um pouquinho por essas canções que fizeram muito sucesso na década de 60 e 70 e um pedacinho de 80, de 65 até 85, para ser mais específico.

E nesse mundo de festivais, esses artistas como Geraldo Vandré, Chico Buarque, Milton Nascimento, Nara Leão, Beth Carvalho, Elis Regina, são artistas que ultrapassaram, atravessaram gerações com carreiras sólidas, suas canções sendo tocadas e cantadas até hoje. Preparados para o embarque, vamos com um pouquinho de música agora.

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2: As agroindústrias de Palmas agora podem vender seus produtos para outros estados do país. A mudança aconteceu após o Ministério da Agricultura reconhecer a equivalência entre o Serviço de Inspeção Municipal e o SISB-POA. Com a certificação, Palmas se torna a primeira cidade da região norte a conquistar esse reconhecimento. Segundo a Prefeitura da capital, a medida aumenta a competitividade das agroindústrias, abre novas oportunidades de negócios e pode contribuir para a geração de empregos e rendas em Palmas.
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1: A Associação AICCF está com vagas abertas para aulas de jiu-jitsu no setor Taquari, na região sul de Palmas. O projeto é voltado para pessoas com mais de 14 anos e as vagas são limitadas. As aulas acontecem às segundas e quartas-feiras, sempre às 8 da noite. Além da prática esportiva, a iniciativa busca estimular disciplina, respeito, convivência e desenvolvimento pessoal. O projeto também pretende ampliar o acesso ao esporte e incentivar hábitos mais saudáveis. As atividades são gratuitas. Os interessados devem procurar a organização para consultar a disponibilidade e fazer a inscrição. Mais informações podem ser obtidas pelo WhatsApp através do número 99103-8599. Antônio Neves para a Unitins FM.
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falando sobre os festivais da música popular brasileira, suas histórias, suas canções e seus grandes artistas, e as letras dessas canções, como inspiraram suas épocas, seus festivais, o público e como elas atravessaram as gerações até hoje.

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Olá para você que está acordado agora aqui comigo na Unitins FM. Em Palmas são 23h27, você está aqui comigo no Trilha Sonora, a nossa viagem semanal aqui pela paisagem da música, hoje visitando os grandes festivais da música popular brasileira. Já ouvimos aqui Simone. Já ouvimos aqui Tony Tornado, MPB4, Chico Buarque, Jorge Ben e agora, por último, Escrito nas Estrelas com Tetê Espíndola. Seguindo nossa viagem musical, canção que participou do festival do terceiro festival da música popular brasileira no ano de 1967 com Gilberto Gil e os Mutantes, Domingo no Parque.

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5: O Cerrado é o segundo maior ecossistema brasileiro em área, atrás apenas da Floresta Amazônica. São cerca de 2 milhões de quilômetros quadrados, onde estão mais de 12 mil espécies de plantas. Buscando incentivar a preservação do ecossistema presente no Tocantins, o Senac Palmas lançou o projeto Bombas de Sementes. O projeto será desenvolvido em 3 etapas. A primeira é o recolhimento de sementes de árvores nativas do Cerrado. Os interessados em participar podem deixar as sementes de plantas como caju, jatobá e fava de bolota na recepção da unidade Senac Palmas. A segunda etapa é a produção de bombas de argila, uma mistura de terra, argila e nutrientes que será feita com a orientação de um profissional florestal. O encerramento do projeto acontecerá depois das primeiras chuvas, que diminuem a incidência das queimadas e que aumentam a probabilidade dessas plantas germinarem. O lançamento das bombas de sementes no solo está previsto para acontecer em novembro no Morro do Limpão, em Palmas. Viviane Goulart para a Unitins FM.
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1: Estamos de volta para você que está caminhando comigo. Eu sou o seu guia nessa trilha sonora. Em Palmas são 23:35 na Unitins FM. Para você que está acordado, manda seu recado para mim aqui no WhatsApp. Manda aí seu sinal de vida, 20-639-9915-6234. Eu sou África Billy, tô aqui com você no Trilha Sonora e hoje estamos visitando a história dos festivais da música popular brasileira que aconteceram de 65 a 85. E em 71 começa um outro festival chamado FENAC, que é o Festival Nacional da Canção, que representa hoje, está na sua 56ª edição, para você que sonha aí em trilhar esse caminho da composição, da música autoral, sonha em ter as suas músicas escutadas pelo público em festivais, tocadas nas rádios. Essa é a meta e a meca. FENAC, o Festival Nacional da Canção, que representa aqui no país o símbolo, né, que todo compositor almeja, o auge máximo, quando você tem a sua canção premiada nesse tipo de competição que já tem, né, mais de 50 anos que acontece aqui no nosso país. Seguindo a nossa viagem, vamos continuar passeando aqui pelas músicas e compositores, grandes compositores e intérpretes que fizeram muito sucesso nos festivais da música popular brasileira de 65 a 85 nas distintas TV Excelsior e na TV Record e na TV Globo também, que aconteciam esses festivais, que aí com o aperto, né, da censura, da ditadura, os festivais foram perdendo sua força, que acabou vindo depois esse FENAC, que em 2026 chega na sua 56ª edição. E a era de ouro dos festivais aqui no Brasil consolidou diversos artistas que mantiveram e também ampliaram, né, o seu prestígio, a sua reputação. A gente pode citar vários que já tocamos aqui hoje, inclusive. Elis Regina, Edu Lobo, Geraldo Vandré, quem mais que teve? Chico Buarque, né? Acabou de ter agora Gilberto Gil. E vamos tendo um pouquinho mais. Tivemos aqui Beth Carvalho cantando Volta por Cima também. Vamos ter um pouquinho mais hoje aqui na nossa trilha sonora. Nosso passeio vai ter um pouquinho mais de... A gente subiu um pouquinho, né? Agora acho que a gente vai descer um pouquinho aqui a serra. Te convido aí para deixar o seu sinal de vida aqui no WhatsApp 639-9915-6234. Manda aí o sinal de vida para você que tá conectado comigo aqui às 23h38 na Unitins FM, no programa Trilha Sonora. Vamos de música.

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1: O convite tá dobrado aí para ficar reforçado o recado. Estamos de volta aqui no Trilha Sonora. Agora são 23h49 aqui em Palmas. Você está passeando comigo, África Billy, aqui no Trilha Sonora. Estamos passeando pela paisagem musical. Agora exatamente vendo pela janela os festivais nacionais da música popular brasileira que aconteceram de 65 a 85, que revelaram grandes artistas e marcaram canções que atravessaram gerações e vieram até hoje. Conta pra mim aí no WhatsApp se você conhece alguma dessas. O Trilha Sonora hoje está com essa temática, a gente vai continuar aqui ouvindo, contemplando um pouquinho dessa história, um pouquinho dessas músicas, como que essas músicas chegaram até a gente. A gente acabou de ouvir Disparada, de Geraldo Vandré, que foi regravada por diversos artistas. Você provavelmente deve conhecê-la por outras gravações. E hoje o Trilha Sonora está falando sobre os festivais nacionais da canção. Quem sabe aí, em breve, a gente não tem um grande festival para chamar de nosso aqui no Tocantins. Então, com vocês, um pouquinho mais de festivais nacionais da música popular brasileira.
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0: compadre. 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
1: ir.
2: 2:24.
3: Felipe Araújo, de um jeito um tanto quanto diferente. Mais ou menos assim, ó.

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1: 3 e 3.

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1: 3:26.

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0: você, bom dia. Agora 5:02.
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0: Olá, você, meu amigo, você, minha amiga, 5:03 agora, estamos chegando para mais um programa Alvorecer. Tá na hora do nosso momento de fé, tá na hora de versículo do dia, a inspiração da manhã e ainda a nossa oração da manhã.
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0: Versículo do dia de hoje, no livro de Provérbios, capítulo 18, versículo 21. Abra a sua Bíblia. Esse versículo diz: a língua tem poder sobre a vida e sobre a morte. Os que gostam de usá-la comerão do seu fruto.
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0: As nossas palavras nunca são apenas sons vazios lançados ao vento. Elas carregam um peso espiritual imenso, possuindo a capacidade real de abençoar ou amaldiçoar, de curar ou ferir profundamente. Uma única frase tem poder de levantar alguém do chão ou de destruir a sua esperança por completo. Muitas vezes tratamos a nossa fala com negligência, disfarçando críticas destrutivas e fofocas como se fosse apenas sinceridade ou brincadeiras. No entanto, a sabedoria bíblica nos alerta que não existe palavra neutra. Toda vez que abrimos a boca, estamos plantando semente e, inevitavelmente, colheremos e comeremos dos frutos que nós mesmos cultivamos. O verdadeiro domínio da língua não significa viver em um silêncio absoluto, mas submeter a nossa comunicação ao filtro do Espírito Santo. Falar a verdade em amor exige maturidade para segurar o impulso da raiva e escolher de forma intencional palavras que tragam graça e edificam a quem ouve. Transformar a nossa fala em processo diário e necessário. Quando reconhecemos que a morte e a vida estão na ponta da nossa língua, passamos a usar esse instrumento não como uma arma para atacar, mas como uma ferramenta divina para gerar cura e restaurar ao nosso redor. Portanto, meu amigo e minha amiga, pratique o domínio da língua no dia de hoje, onde você estiver. Antes de fazer uma crítica ou um comentário impulsivo, faça uma pausa e pergunte a si mesmo: isto vai edificar ou destruir? Envie hoje uma mensagem de encorajamento sincero para alguém, usando ativamente as suas palavras para gerar vida. Peça perdão caso o Espírito Santo lhe lembre de alguém que você feriu recentemente com palavras duras ou impensadas. Releia Tiago, capítulo 3, versículo 1 a 12, para meditar com profundidade sobre a urgência espiritual de domar as suas palavras. Olha que maravilha, meu amigo e minha amiga. Agora são 5:07. Feche os seus olhos agora e vamos falar com Deus.
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0: Querido e amado Deus, bom dia, Senhor. Bom dia ao Espírito Santo de Deus. Bom dia ao nosso Salvador Jesus Cristo. Pai amado, mais uma vez, graças à sua bondade e à sua misericórdia, nós estamos aqui mais uma vez, neste novo dia. Hoje é uma sexta-feira, dia 2 de outubro do ano de 2026. Muito obrigado, Pai amado, Pai querido, pela oportunidade de poder estar aqui despertado, respirando, vivendo o novo dia. Obrigado a Deus, porque a tua palavra, ela nos ensina todos os dias. Todas as vezes que nós abrimos a tua palavra, ela tem um ensinamento para os nossos dias de hoje, ela tem ensinamentos para a nossa vida. Ó Deus, através do Espírito Santo, ajude-nos a ter esse hábito, esse desejo, essa vontade, assim como nós temos vontade para tantas coisas nessa vida, que nós também possamos ter a vontade de abrir a tua palavra todos os dias e buscar o alimento espiritual. Ó Deus, eu confesso que muitas vezes uso minhas palavras de forma irresponsável, ferindo pessoas e plantando amargura. Quero pedir hoje, ó Deus, perdoe-me pela minha falta de domínio próprio. Purifica, Senhor, o meu coração, pois a boca fala do que ela está cheio. Ensina-me a usar a minha voz para abençoar, para curar, para trazer vida para mim e para outras pessoas também. Muito obrigado, querido e amado Pai, pela oportunidade de estar aqui falando com o Senhor mais uma vez. Somente pela tua misericórdia, pela tua bondade, pelo teu imenso amor, pelo amor infinito que o Senhor tem por cada um de nós, é que nós estamos aqui vivendo este novo dia. Muito obrigado a Deus pela oportunidade de poder estar aqui vivendo esse novo dia e falando com o Senhor através da nossa oração da manhã. A tua palavra diz que as nossas orações, elas chegam até o Senhor. Nós queremos dizer muito obrigado, ó Pai, por esse contato direto através da oração. Pai amado, Pai querido, quero agora colocar todos os pedidos de orações, cada pessoa que agora está me ouvindo, cada pessoa que participa todas as manhãs desta oração da manhã, pessoas que agora têm os seus pedidos, pessoas que estão internadas, pessoas que estão hospitalizadas, e aqui eu falo de pessoas que nós conhecemos, pessoas que nós não conhecemos também. Nós queremos colocar todas as pessoas em enfermidade nas tuas mãos, para que o Senhor possa restaurar a saúde e a vida dessas pessoas. Muito obrigado, querido e amado Deus, pela oportunidade que o Senhor nos dá de poder estar aqui e de poder aprender cada vez mais através da Bíblia Sagrada. Essa é a nossa humilde oração, Pai amado, Pai querido, para este dia de hoje que nós pedimos e agradecemos em nome de Jesus. Amém, Senhor.
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1: Oi, Léo Vieira, bom dia.
2: Olá, você. Bom dia.
3: Oi, bom dia.
2: Acorda, Brasil. Olha a hora, gente, olha a hora. 5:17, 5:17 agora. Começou o nosso programa. Já estamos juntos mais uma vez, eu, você e a Unitins.
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2: É a nossa Unitins. Então, ó, tá na hora, meu compadre, tá na hora, minha comadre. Bora.
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2: É desse jeitinho. Tá na hora, né, gente? Tá na hora de mais uma programação do nosso Alvorecer feito pra você. Seu amigo Léo Vieira, firme, rente no batente, feliz e contente, graças a Deus, para mais um dia, né? Graças ao nosso Papai do Céu, estamos aqui, feliz da vida, sorridente e contente, né, rainha?
5: É.
2: Graças a Deus. Então, ó, vamos pra cima, né? Vamos pra cima. Acordando todo mundo bem cedinho, aliás, acordando o Brasil, né? Estamos aqui acordando todo mundo bem cedinho no nosso programa. Ô, doidinho, bora, meu filho. Tá na hora de acordar o povo. Manda ver.
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2: Aí eu quero ver quem é que vai ficar com preguicinha de levantar, né? O doidinho. E a galera do caminhão do barulho acordando todo mundo. E para aqueles que insistirem em ficar deitado aqui, só me avisa, viu? Me avisa, fala, Léo, joga um balde de água e dá um choquinho aí em fulano, em ciclano, né? Que nós vamos aqui, ó, tem baldinho de água, tem choquinho também, ó. Isso aí é para quem tá com preguiça de levantar nessa sexta-feira boa, tá? Vamos lá, dá bom dia, Zé.
7: Bom dia.
2: Isso.
7: Bom dia.
2: Cadê você, Joãozinho? Eita, Mariazinha.
8: Bom dia, Léo Vieira.
2: Oi, bom dia. Felicidade pra você que acorda cedo e se liga na programação da nossa Unitins. Um abraço, viu? Felicidades, obrigado pelo carinho da audiência e da companhia. As categorias trabalhadoras, né, pessoal que acorda cedo, quem vira a noite de plantão também, bora?
9: Bom dia.
2: Aos meus amigos aí, ó. Trabalhando, pessoal da saúde, trabalha muito, viu, gente? Muito. Pessoal da saúde, né? Os médicos, as médicas, enfermeiros, enfermeiras, parabéns pelo trabalho, bom dia. Aos meus amigos guardas, né? Os vigilantes, um abraço para quem virou a noite de plantão, bom dia. Pessoal da segurança pública,

0: também, né? Municipal, estadual, federal. Bom dia, para quem já tá na lida, já na tirada de leite, trabalhando, tirando leite bem cedinho, olha aí, ó. Bezerrinho tá berrando, meu compadre. Olha aí, bora tirar leite, tá na hora, tá na hora. Para você aí do curral, bom dia. Trabalhadores rurais, né? Pessoal das lavouras, um abraço, obrigado. Aos meus amigos que já estão com a mão na massa, fazendo aí o pão nosso de cada dia, meus amigos padeiros e padeiras, confeiteiros e confeiteiras. Às minhas amigas boleiras também, já preparando aí as delícias para vender. Aos trabalhadores aí, os vendedores de lanches, né? Um abraço, obrigado pela companhia. Pessoal que já estão na lida, aí nos frigoríficos também, trabalhando firme, rente no batente, na entrega da carne na cidade. Um abraço para todo mundo, viu? Obrigado pelo carinho da audiência e da companhia. Meus amigos caminhoneiros, na rodagem, um abraço, boa viagem, papai do céu proteja a todos os caminhoneiros aí na rodagem, né? Abração para todo mundo, obrigado, que você possa ir e vir com saúde, tranquilidade, sem nenhum tipo de problema, tá bom? Aos meus amigos frentistas, as minhas amigas também, já na lida, trabalhando aí, rente no batente, bom dia a todos aí abastecendo os veículos, né? Um abração para os meus amigos e minhas amigas frentistas, tá bom? Aos motoristas de ônibus de coletivo, um abraço. Aos taxistas, aos mototaxistas, motoristas de aplicativos e motorubers, um abraço, felicidades, tá bom? Bom dia para todo mundo. Aos meus amigos aí da construção civil, aos pedreiros, servente, toda essa galera que trabalha firme, né? Um abração especial aos meus amigos garis, pessoal da limpeza urbana, da coleta urbana. Bom dia especial para todo mundo. As minhas amigas costureiras também já me cobraram, né? Minhas amigas costureiras também que acordam cedo, algumas viram a noite trabalhando aí costurando, né? Então as costureiras também, ó, felicidades. Bom dia.
1: Hoje é sexta-feira, sextou.
0: É, Mariazinha, hoje é sexta-feira boa, sexta-feira, vamos pra cima, né? Sexta-feira maravilhosa, ó, é só alegria, sexta-feira chegou.
1: Hoje é sexta-feira.
0: É isso aí, vamos que vamos, sexta-feira maravilhosa, graças ao nosso bom Deus, né, Estelinha?
1: Sextou,
0: Estelinha. Gente, ó, manda ver, manda mensagem pra cá. Já tá liberado o nosso WhatsApp pra você participar com a gente, mandar o seu alô, pedir sua música. Fique à vontade. O horário eleitoral acabou, né, Dona Maria?
2: O quê? Não acredito.
0: Acabou o horário eleitoral. Agora só se for no segundo turno, tá bom? Mas por enquanto tá quietinho agora, não tem mais horário eleitoral não, viu, gente? Manda ver, pede sua música, manda o seu alô, manda o seu bom dia, tá bom? Lembrando que a gente só não toca, aliás, na primeira hora a gente ainda toca um sertanejo mais antigo, né? E aí depois, na segunda, terceira hora, a gente já não toca mais o sertanejo raiz, tá? Inclusive, nós temos programa pra isso, que é no sábado e domingo, nós temos o Raiz e Sertaneja, que é com o meu amigo Adalto Arantes, tá bom? Então, aquele bem raizão mesmo, sertanejo, lá da rapa, lá do fundo do baú, esse aí a gente não toca, tá bom? Mas vamos pra cima, pode pedir sua moda aí que, né, no decorrer do programa a gente vai ajeitando todo mundo e vai tocando a sua música aqui no programa Alvorecer, combinado? Então bora, vamos pra cima, o WhatsApp tá liberado, gente, ó, manda ver. Nosso WhatsApp é o 639-9915-6234. Me ajuda aí.
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0: Me ajuda, Gustavo Lima.
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0: Então bora que nosso programa já está no ar.
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0: Bora, galera, começou a alvorecer.
1: Muito bem, tá aí, vamos que vamos. Começamos o nosso programa Alvorecer, feito pra você, a primeirinha aí do Gino e Geno com Rick Sol, Espeto, Espinho, Espora, rapaz, menino, velho, ainda, Maria?
2: O quê? Não acredito.
1: Agora são 5:28, 5:28. Bora, bora, bora, trazer aqui as primeiras mensagens do programa de hoje, muita gente já mandando a sua mensagem, a sua participação, manda, manda, manda, manda, né, Wesley? Bom dia, querido.
3: Muito bom dia, Elvira, bom dia a todos.
1: Bom dia, meu amigo.
3: Bom dia, FM.
1: Opa.
3: E quem fala sou eu, Wesley Amaral, e tudo bem, Elvira?
1: Tudo bem, querido, e você, como é que tá?
3: Comigo também está tudo bem, graças a Deus. Meu amigo,
1: que Elvira, bom.
3: Você pode tocar aqui na João Paulo e Daniel, só vai dar você na minha vida.
1: Eu Opa, na
3: você,
1: hora.
3: Que te nessa programação, te desejar um excelente final de semana, fica com Deus, um forte abraço, até segunda a partir das 5 da manhã, cafezinho pra nós, Elvira.
1: Opa, querido, tá aqui, ó, cafezinho pra você, tá servido, cafezinho Alvorecer, vai pra meu amigo Wesley Amaral, que gosta do nosso cafezinho de manhãzinha, né, Wesley? Abraço, querido, obrigado, deixa eu ver aqui, João Paulo e Daniel, só dá você na minha vida, tá no jeito, vai já já, tá bom, meu querido? Quem mais, quem mais, quem mais, quem mais? Deixa eu trazer mais uma mensagem, mensagem de áudio do Valdinês. Bom dia, meu querido, bom dia, bom dia.
4: Esse Alvorecer da Manhã, apresentado Léo.
1: Isso, né? Verdade.
4: Gostaria de ver a modona aí.
1: Qual é, querido?
4: Zezé de Camargo e Luciano. Volta pro meu coração.
1: Volta pro meu
4: gostaria
1: coração.
4: De ouvir essa modona especial pra todos os ouvintes, tá ligadinho na Unitins FM.
1: Certo, papai, querido. Eu
4: posso abençoar cada um de nós nessa bela sexta-feira. Sextou, sextou.
1: Valeu, meu querido. Abração, gente.
4: Bom dia,
1: do céu.
4: Papai, pode... Eu posso abençoar cada um de nós.
1: Amém, querido. Valeu. Rapaz, hoje o povo é só pedrada, viu, rainha? Só pedrada.
2: É claro.
1: Só moda bonita, rapaz. Não é brincadeira, não. Então, bora. Pra trazer a primeirinha, João Paulo e Daniel, só dá você na minha vida.
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4: Muito bem, pessoal, estamos de volta. Excelente manhã pra você. Obrigado pelo carinho da audiência, da companhia. Bora, bora, bora, pra cima, né?

0: gente, olha a hora, 5:35, 5:35. Pra você que se liga aqui, aquele abraço.
1: Sexta-feira, hashtag graças a Deus.
0: É, meu amigo, a semana foi longa, né? Semana cheia, semana que vem tem feriado, viu, gente?
2: O quê? Não
0: acredito. É, semana que vem tem feriado aí, na sexta, na sexta-feira da semana que vem, é isso? Deixa eu ver, a semana que vem, não, dia 5, né? Dia 5 tem feriado, mas o feriado do dia 5, que será na segunda-feira, foi transferido para o dia 9, né? Dia 9, então, para quem é servidor público, estadual e municipal, por exemplo, pelo menos Araguaína, né? Fez também essa troca aí de feriado, né? Do dia 5 para o dia 9, tá bom? Porque no dia 12 também é feriado, então, pessoal, vão emendar dia 9 feriado, aí dia 10 é sábado, dia 11 domingo, e dia 12 feriado, as atividades voltam ao normal somente no dia 13, viu?
2: O quê? Não acredito.
0: É, Dom Maria, desse jeito, tem toda essa jogada aí pra dar tudo certo aí no feriadão, tá? 5:36, 5:36 agora. Gente, olha, uma carreta carregada com fardo de algodão tombou e pegou fogo na tarde de ontem, aliás, na tarde de quarta-feira, na BR-153, entre Guaraí e Tabocão, na região centro-norte do Tocantins. O acidente aconteceu próximo à região conhecida como Bacaba. As chamas atingiram o veículo e toda a carga. O corpo de bombeiros foi acionado para combater o incêndio e durante o atendimento, a rodovia precisou ser totalmente interditada. O bloqueio durou quase 3 horas, né? E provocou congestionamento nos dois sentidos da BR-153. Viaturas e veículos de emergência tiveram passagem controlada com apoio da Polícia Rodoviária Federal. Apesar do incêndio, não houve registro de feridos, graças a Deus, né? As causas do tombamento estão sendo, aliás, investigadas, tá bom? Agora são 5:37, 5:37. Bora lá, trazer mais recadinhos, mais mensagens aqui no nosso WhatsApp 63 999 15 6234. Muitas e muitas mensagens, manda aí, eu vou atendendo você na medida do possível aqui, tá bom? Meu amigo Deusvaldo, direto do Estadão de Goiás, tá dizendo: bom dia, Léo Vieira, gostaria de ouvir Goiano e Paranaense, O Poder do Criador, maravilha. Vai ouvir, meu querido, já, tá bom? Já tá no jeito ali, já tá programado pra gente poder tocar a sua moda já, aqui no programa Alvorecer, feito pra você. Quem mais? O Carlito, bom dia,
3: meu querido. Muito bom dia, meu amigo, Lavira.
0: Bom dia, meu amigo.
3: É o Carlito que tá com a assunto, tudo bem?
0: Carlito, bom, querido, e você?
3: Tá tranquilo por aqui.
0: Que bom, graças a Deus.
3: Passando, viu? Aqui nessa sexta-feira, deixando um abraço pra você, pra todos os seus vários ouvintes.
0: Obrigado, meu querido.
3: Todas as pessoas que estiveram ouvindo o seu programa.
0: Isso.
3: Mandar um abraço também pra meus amigos aqui de Itacoara Sul, de Porto Nacional, de Novo Acordo.
0: Maravilha.
3: De Palmas. Desejar que nessas eleições todo mundo volte com a sua consciência no clima de paz.
0: Isso, exatamente.
3: Para todos, Léo.
0: Verdade.
3: Léo, se você puder passar aquela música, Amores São Coisas da Vida, do Leonardo,
0: te agradeço. Na hora, meu querido, tá? Na hora.
3: Agradeço pra todas as pessoas que estão ouvindo, todas as pessoas que gostaram da música. Bom fim de semana pra você, que Deus continue nos abençoando sempre, Léo.
0: Amém, meu querido.
3: E um cafezinho pra nós.
0: Vai, cafezinho
3: tchau,
0: agora.
3: Tchau, fica com Deus. Abraço.
0: Valeu, meu querido. Abraço. Fica com Deus também. Felicidades. Ó, cafezinho pra você, que é nosso ouvinte mais do que especial. Obrigado, viu, meu querido? Tudo de bom. Obrigado, um abração. Felicidades e boa decisão na hora do voto, viu? Deixa eu ver quem mais. Davi Oliveira, rapaz.
4: E aí, Leozinha? Opa! Davi Oliveira aqui.
0: Fala, Davi.
4: Beleza,
0: querido? E aí?
4: Leozinho, eu vi a Berg na hora da raiva.
0: Foi
4: Juliano.
0: Ah, meu amigo, na hora, bom demais.
4: Eu te amava, mas foi na hora da raiva. Na hora da raiva. Vamos tomar um café, Leozinho?
0: Bora, meu querido.
4: Um cafezinho, beleza?
0: beleza, Davi Oliveira, olha aí, ó. Cafezinho pra você, Davi. Obrigado, querido. Abração. Agora são 5:40, gente. Abração para Davi Oliveira. O Rogério de Itacoara Sul tá dizendo: bom dia, Léo Vieira. Quero música, Quatro Cantos da Casa. Vai para Wesley Amaral, para Sulani, Jojo, Riba, Rita de Cássia, em Porto Nacional, Carla Morena, Maiara Abreu, Deusimar, Dedé Moura, Carlito. Na hora certa você toca o sino, Léo, para os alunos entrar para a sala de aula. E vai, Flamengo! Vai, Flamengo! Olha aí, valeu, meu querido. Abração, tudo de bom, tá? Você...

0: Muito bem, tá aí Goiânia e Paranaense, o poder do Criador, agora são 5h47. Obrigado pela sua audiência, companhia, manda sua mensagem, 63999156234. Tá liberado o nosso WhatsApp pra você, tá bom? Gente, olha, o preço do suíno vivo e da carcaça suína registrou alta em setembro pela primeira vez neste ano de 2026. Olha, segundo o Centro de Estudos Avançados em Economia Aplicada, a CEPEA, né? A valorização foi influenciada pela redução da oferta da carne, de carne, e também pelo aumento da demanda no mercado interno. A indústria também intensificou, né, as negociações e começou a formar estoque para o período de festas de fim de ano. Apesar da alta, os preços dos cortes suínos recuaram durante setembro, mostrando que a recuperação não ocorreu em toda a cadeia, viu? Para o início de outubro, a expectativa é de demanda mais firme, principalmente devido ao aumento sazonal do consumo e a maior atuação da indústria na formação de estoque. Aí, né? Então, falando um pouquinho sobre a carne suína, que deu uma leve subida, mas não tanto, né? Não tanto a gente que consome, né? Carne, tanto carne de frango, né? Carne de gado, carne suína, a gente vê que a carne suína, ela tem mantido aí um preço estável, né? Agora 5h49, 5h49.
1: Galera, ó, hoje é sexta-feira, hein? Sexto!
0: É, Mariazinha, sextou. Bora lá trazer mais recadinhos, mais mensagens. Já mandou sua mensagem hoje? Não? Então manda aí que eu tô te esperando. Manda. 63999156234. Alô, Guiú!
2: Hoje é sexta-feira.
0: Hoje é sexta-feira.
2: Bora cuidar. Cuida que o Guiú já tá por cá cuidando.
0: Aí, cuida.
2: Bom dia, Léo Vieira.
0: Bom dia, meu querido.
2: Galera aí da Serra, Zé Caipira, Papagai, Pequenininho, Goió, Bob. Todos que estão na escuta aí, um bom dia.
0: Bom dia, meu querido.
2: Estamos por cá. A gente não vai falar o nome de todo, porque tem hora que a gente esquece o nome.
0: É muita gente, né,
2: Guiuzinho? Mas Guiuzinho? É o Guiuzinho da qualidade dentro do parque, no Morro da Aranha. Hoje é sexta-feira, pessoal.
0: Sextou, meu amigo.
2: Bora embora.
0: Estamos
2: por cá, Léo.
0: Qualquer coisa,
2: eu
0: falei
2: pra essa turma boa aí que tá na escuta, Léo.
0: Maravilha.
2: Guiuzinho, da qualidade dentro
0: Guiuzinho,
2: do parque, no Morro da Aranha.
0: Guiuzinho.
2: Bom dia.
0: Valeu,
2: bora,
0: meu querido.
2: Bora tomar café?
0: Bora. Tá no jeito de cafezinho aí, ó. Ó. Entra no clima aí, ó. Entra no clima. Bora pra cima, porque hoje é sexta-feira.
3: Hoje é sexta-feira. Chega de canseira.
0: Que legal.
3: Nada de tristeza.
0: Maravilha, um abração especial pro meu amigo Guiuzinho. Grande Guiuzinho, gente boa. Cafezinho pra você, Guiuzinho, ó. Cafezinho pra ele. Grande Guiuzinho, gente boa, gente finíssima. Obrigado, Guiú. Sexta-feira só de coisas boas pra você, tá bom, meu querido? Obrigado. Quem mais?
4: Ô, Léo.
0: Ô, meu querido. Bom
4: Adelino,
0: dia.
4: Irmão do carro.
0: Grande Adelinão.
4: Meus colegas da Guarda Municipal.
0: Opa, que
4: muito Léo, bem, meu querido. Léo, não vou pedir música, não, que todas são boas.
0: Obrigado.
4: Beleza, meu irmão?
0: Tá bom.
4: Uma
0: combinado.
4: Boa sexta-feira pra nós.
0: Isso.
4: Tchau, obrigado.
0: Alô, grande Adelinão, gente boa, gente finíssima, ó. Valeu, Adelino, obrigado, um abração pra você e pra todos os colegas aí da Guarda Municipal, um abraço, viu? Ô, Zé Caipira, não, aqui é o Zé da Jumenta, rapaz, até são parecidos, né? São parecidos os dois, viu, Dona Maria?
5: O quê? Não acredito.
0: São parecidos, Zé da Jumenta e Zé Caipira. Vai, bom dia, velho.
6: Bom dia, por favor. Sim,
0: amigo, bom dia, meu amigo.
6: Bom
0: demais.
6: Isso, amigo, Zé da Jumenta.
0: Ô, toca Zé.
6: Menino, olha, José Rico, canarinho do peito amarelo.
0: Canarinho do peito amarelo.
6: Que tá seu Dima aqui do Maria Rosa, meu amigo Mauro Alves, sua esposa Maria de Jesus, na comunidade de São Pedro, lá no M4, esse pessoal todo baixinho da rede.
0: Tá bom, meu querido.
6: Com lixo, Rita de Cássia lá em Porto.
0: Certo.
6: Tá bom, filho?
0: Combinado, meu querido.
6: Bruto. Valeuzinho. Sextou,
0: velhinho. Um abraço, viu? Você tá falando fraco demais, Zé. Tá fraquinha a voz aí. O que foi? Que foi, Zé da Jumenta? Tá com a vozinha fraca, rapaz. Falou sextou, tão fraquinho aí, ó.
6: Aleuzinho, sextou.
0: Ó, velho, tá fraco, rapaz. Velho, toma, vou te dar uma receita boa, viu? Você vai mandar a patroa fazer pra você aí um chambari no capricho, né, rainha? É. Faz um chambari que você vai dar uma levantada nessa voz aí, viu, velho? Um abraço, tudo de bom. Alô, alô, Chico do Detran, bom dia, meu querido.
5: Bom dia, meu amigo Lavier.
0: Bom dia, meu amigo.
5: Você tá querendo abençoada pra nós, acabou a semana.
0: Amém, meu querido, acabou a semana.
5: Começou o mês praticamente, que foi ontem, né?
0: É, o mês
5: começou ontem. Primeiro, passou pra nós aí, passos na areia, rastros na areia.
0: Rastros na areia.
5: É, gentileza.
0: Certo.
5: A minha esposa Luzinete, Mauro Dorani Quatro, Batistão do Irmã Dulce, Dudé, João e Ronaldo Boleto, toda a turma do Detran do Taquaral, dona Lenilson, James, amigo velho lá de Silvanópolis.
0: Tudo bem.
5: Toda a turma da animação e todos que gostaram da música aí, pra todo mundo aí. Muito obrigado. Final de semana abençoado pra nós, pra mim, pra sua família, pra nós todos, né?
0: Amém, meu querido, amém.
5: Deus me dê discernimento domingo pra gente fazer a coisa certa.
0: Isso.
5: Obrigado.
0: Muito bem, valeu, abração, tudo de bom. Ô, Mário, tudo bem, meu querido?
7: Bom dia, meu amigo Léo Vieira.
0: Bom dia, Mário.
7: Na lida, te
0: já
7: ouvindo.
0: Já tá agarrado?
7: O momento de oração, que é sempre muito bom.
0: Que bom.
7: É assim, feliz da vida, ó, Léo.
0: Obrigado, querido.
7: Léo, toca moda chonada aí pra nós.
0: Bora, qual é? Tem algum pedido?
7: Pintilina de violeta, que hoje vou oferecer pro Tião Guarda.
0: Tá bom.
7: Bastião Guarda, aqui do Aurini 3. Ele é ouvinte do seu programa todos os dias.
0: Um abração pra ele.
7: Um abraço, Léo.
0: E pra você também, querido. Um abração, Mário. Grande Mário Venâncio, a vermelhinha do Aurini 3, lá na panificadora Venâncio. Com as delícias do meu amigo Mário Venâncio. Todo mundo já conhece, né? A qualidade e preço justo, né, Mário? Um abração, querido. Tudo de bom. Obrigado.

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3: As agroindústrias de Palmas agora podem vender seus produtos para outros estados do país. A mudança aconteceu após o Ministério da Agricultura reconhecer a equivalência entre o Serviço de Inspeção Municipal e o SISB-POA. Com a certificação, Palmas se torna a primeira cidade da região norte a conquistar esse reconhecimento. Segundo a Prefeitura da capital, a medida aumenta a competitividade das agroindústrias, abre novas oportunidades de negócios e pode contribuir para a geração de empregos e rendas em Palmas.
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gente, olha a hora. 6:05, 6:05 agora. Vem aí já já a nossa motivação para um dia melhor. Fica ligado aqui na nossa Nitins. Já já uma bela mensagem na sua manhã.

Tá na hora de mais uma motivação para um dia melhor. Título da mensagem de hoje: continue. Deus ainda está agindo. O nosso versículo está no livro de Filipenses, capítulo 4, versículo 13. Aliás, um versículo muito conhecido de muita gente, né? E bem pequenininho diz: tudo posso naquele que me fortalece. Olha, amigo, amiga, nem todo dia começa do jeito que a gente gostaria, mas todo dia traz uma nova oportunidade. Talvez ontem tenha sido difícil, mas hoje Deus está colocando uma nova página diante de você. Não fique preso ao que deu errado, porque ainda existe muita coisa boa para acontecer na sua vida. Às vezes as coisas parecem demoradas, mas isso não significa que você esteja parado. Deus também trabalha enquanto você espera, enquanto você aprende e enquanto você recomeça. Olha, não tenha medo de dar mais um passo, mesmo que seja um pequeno passo nas coisas. Olha, grandes mudanças muitas vezes começam com uma simples decisão de continuar. Você não precisa ter todas as respostas para seguir em frente. Precisa apenas confiar que Deus conhece o caminho que você ainda não consegue enxergar. Não deixe uma dificuldade definir quem você é ou determinar onde você vai chegar. Levante a cabeça, respire fundo e lembre-se da força que Deus colocou dentro de você. O que hoje parece impossível pode ser apenas uma etapa antes de uma grande conquista. Faça a sua parte, entregue o que você não pode controlar e confie no Senhor Deus. Comece este dia acreditando que ainda há portas para abrir, sonhos para realizar e motivos para sorrir. Coloque seu dia nas mãos de Deus, caminhe com fé e continue, porque a sua história ainda está sendo escrita. E a frase que nós vamos deixar para você hoje: não pare no meio do caminho. Deus ainda tem novos capítulos para a sua história. E eu vou repetir essa frase: não pare no meio do caminho. Deus ainda tem novos capítulos para a sua história. Acredite nisso, meu amigo. Acredite nisso, minha amiga. O grupo Discípulos vão cantar uma linda canção que se chama Não Desanimamos. E nós vamos ouvir essa letra. Confira.

0: Moedas de ouro, milionário José Rico, sensacional. Gostou, rainha?
1: Léo Vieira,
0: oi.
1: Não tá na hora da gente tomar um café?
0: Tá na hora, cafezinho aqui, ó. Cafezinho Alvorecer, feito pra você. Tá no jeito o nosso cafezinho. Agora são 6:21, 6:21. Gente, ó, lembrando que a nossa motivação para um dia melhor, a nossa mensagem da agora de 6 horas já está gravada, viu? Tá gravadinha, prontinha aqui para compartilhar com você, tá bom? A gente faz ao vivo, mas a gente gosta de gravar também para que você que quer receber no seu WhatsApp, você quer compartilhar a mensagem de hoje com alguém, né? Grupo da família, grupo da igreja, né? Pode compartilhar a nossa mensagem. É só pedir, fala: Léo, manda para mim a mensagem de hoje que eu vou mandar para você, com certeza.

0: no seu WhatsApp, tá bom? Bom, vamos lá, deixa eu trazer mais um giro de mensagens, trazer mais uma galera pra falar com a gente aqui no nosso 63999156234. Sulani, bom dia, minha amiga.
1: Bom dia, Leozinho Vieira.
0: Bom dia, minha amiga. Menino. Bom dia.
1: Tô chegando em Palmas,
0: Leozinho. Ah, tá chegando em Palmas, olha que legal.
1: Cadê a galera da animação? Tá participando aí?
0: Tá bora, participando, gente. Todo mundo.
1: Bora, que hoje
0: isso.
1: Sextou, né?
0: Sextou, minha amiga, sextou.
1: Olha, rapaz,
0: é sexta-feira, tá meio perdidinha.
1: Abração do Valeriano, Dona Rita de Cássia, Jane Silva e todo mundo, até pro seu mundo. Tchau, obrigada, Leozinho.
0: Valeu, minha querida, abração pra você, Sulani, abração pro Jojo, toda a galera da animação, todo mundo com a gente aqui participando, obrigado, viu, gente? Obrigado pelo carinho da audiência, da companhia no programa Alvorecer, feito pra você, aquele abraço pra toda essa galera que participa aqui na nossa Unitins, a mais ouvida do Tocantins, que legal. Bom, deixa eu trazer mais uma mensagem aqui, deixa eu trazer mais uma mensagem, vamos lá. Nosso WhatsApp tá liberadaço pra você, manda sua mensagem. Marcos Lapada, olha o homem aí, ó.
2: Bom dia, meu amigão, Léo.
0: Bom dia, meu amigo.
2: Alvorecer Sertanejo, meu querido. Sextou, 96.1 FM, sou o Marcos Lapada, Bela Vista. Hein, Léo, que é a coisa de hoje que eu pedi do Leonardo, amanhã é fato, né?
0: É
2: só
0: fato.
2: Deus sabe o que vai acontecer amanhã.
0: É amanhã, só Deus sabe.
2: A gente
0: sabe,
2: tem que viver o presente, com amor, carinho,
0: exatamente.
2: Amor,
0: né? É
2: Deus
0: isso.
2: Deus no comando, sábado. Ah, mudando de assunto, sábado amanhã, é a muqueca de caranha lá no bar do Baiano, Antônio de Jesus, Padre Escuba, setor Bela Vista. Ele não liga pra você, mas tá ligado em você.
0: Um abração pra ele.
2: Isso. E pro pessoal lá do Bar da Escuba.
0: Maravilha. Tá bom, meu querido?
2: Tem aquela música lá, Rei do Gado, Tio Paladula, Rei do Gado, Tio Carreiro e Pardinho, Rei do Gado, felicidade, que Deus no comando.
0: Valeu, tchau, meu querido. Abração pra você também, felicidades aí, bom final de semana, meu amigo Marcos Lapada, gente boa, gente finíssima. Rei do Gado, Leandro e Leonardo, Tião Carreiro e Pardinho, vamos deixar na sequência aqui também. Já pra atender você, tá bom, meu querido? Alô, Perigosão da 2! Bom dia,
3: Léo Vieira, bom dia, meu amigo. Vieira, com alusão pra essa turminha boa.
0: Isso.
3: É, pra o amigo Frecha, a Sulani Jojo, Sobe e Desce, Maria Carneiro, Zé da Jumenta, seu Mauro na Orene 4, Índio Velho, pezinho pra frente, pezinho pra trás, seu Edilson aqui na Orene 2.
0: Abração pra ele.
3: E pra Olindina, lá no Taquari.
0: Isso.
3: A Mariana do Forró, a Marina dos Gatos, Evinha do Santo Antônio, e pra todo esse povo bom, rapaz, e a
0: maravilha.
3: Música com as gargantas de ouro.
0: Ó, acabei de tocar.
3: Fique quieto, coração.
0: Fique quieto,
3: valeu,
0: coração.
3: Acaba bom.
0: Sei qual é, muito bem.
3: Tu não quis vir buscar jaca já tá amadurecendo.
0: Uai, então, você não me avisou, rapaz.
3: Ah, valeu, acaba bom, valeu, companheirão.
0: Valeu.
3: Seu Mauro na hora de 4. Índio velho, pezinho pra frente, pezinho
0: isso.
3: Pra trás.
0: Ó, depois eu vou passar aí pra gente organizar a jaca, viu? Um abração pra você, tudo de bom.
4: Horóscopo do dia.
5: Áries, de 21 de março a 20 de abril.
0: Olha, o dia pede mais paciência, principalmente nas amizades e também no amor. Olha, uma boa conversa pode abrir portas no trabalho. À noite o clima melhora e o romance ganha força, viu, Áries? Os números da sorte para hoje, 23, 49, número 58. A sua cor para o dia de hoje é preto.
5: Atenção, Touro, de 21 de abril a 20 de maio.
0: Taurino e taurinas, né? Olha, o dinheiro e o trabalho caminham bem. Sua comunicação pode ajudar a resolver pendências. No amor, uma conversa sincera pode acabar com qualquer mal-entendido e ainda trazer uma surpresa na paquera, ok? Os números da sorte para hoje, 15, 23 e 53, e a cor para o dia de hoje é amarelo.
5: E agora, os astros falam para você que é de Gêmeos, de 21 de maio a 20 de junho.
0: Atenção, Gêmeos, olha, não se sobrecarregue e reserve um tempo para descansar. As finanças podem melhorar durante a tarde, mas evite misturar dinheiro e amizade, tá? À noite o amor fica mais leve e a paquera ganha espaço também. Os números da sorte para hoje, 0330 e número 36, e a sua cor para hoje é violeta.

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3: Tudo bem, tudo certo, pessoal? Estamos de volta. Excelente manhã para você. Bom dia, bom dia, bom dia.

0: Olha a hora, gente, olha a hora, hein? 6:35, 6:35 agora, para você ligado aqui no programa, aquele abraço.
1: Acorda, crianças, tá na hora de ir pra escola.
0: Atenção, criançada, sexta-feira é dia de estudar, né, Dona Maria?
2: O quê? Não acredito.
0: É, sexta-feira é dia de estudar, bora pra escola, criançada. 6:35, tio Léo tá aqui, ó, acordando todo mundo, despertando todo mundo para mais uma sexta-feira de estudo. Se eu não me engano, tem algumas escolas aí que terá aula só até meio-dia, né? Parece que vai ter uma... O pessoal vai começar a organizar as escolas para a votação de domingo, né? Então tem algumas escolas, viu, criançada? Atenção, hein? Atenção, algumas escolas, não sei se são todas, né? Não sei, mas algumas escolas eu tô sabendo que tem aula até meio-dia, porque depois de meio-dia o pessoal da Justiça Eleitoral começam a organizar as escolas para as eleições. Então, criançada, ó, só até meio-dia hoje, hein? Olha aí, criançada animada, criançada fica animada, hein, rainha? Todo mundo querendo dar uma descansadinha mais cedo, hein?
2: É, claro.
0: Cafezinho pra criançada, ó, cafezinho, tá bom? Só um golinho, não pode ser muito café, não, é só um pouquinho de café pra essa criançada que acorda ouvindo o programa Alvorecer, já se arrumando pra ir pra escola. Bora estudar, criançada! Gente, olha, o preço do boi gordo registrou uma sequência de altas ao longo de setembro, segundo o levantamento.

0: do Centro de Estudos Avançados em Economia Aplicada, o CEPEA. A valorização foi influenciada principalmente pela menor oferta de animais prontos para abate durante o período de entre safra, tá? A melhora nas exportações em relação a agosto e a expectativa, né, de retomada das compras chinesas também ajudaram a sustentar os preços. Olha, ao mesmo tempo, os animais para reposição continuam valorizados, né, aumentando aí os custos para os pecuaristas. Nos frigoríficos, gente, a alta do preço do boi não vem sendo acompanhada na mesma intensidade pela valorização da carne. O mercado deve continuar sendo influenciado pela oferta de animais, pelas exportações e também pela demanda internacional. Tá aí, informação para você que acompanha o nosso programa Alvorecer Feito para Você. O certo é que a gente não vê o preço da carne baixando, né? Tá sempre mantendo ali um preço padrão, né? Fica variando de promoção para promoção, né? Varia aí de R$3 a R$4 no máximo R$3, R$4 varia de acordo com o dia de promoção o preço da carne. Então vale a pena você comprar no dia de promoção, já fazer uma compra para comprar aquela carne durante a semana, né? Para durante a semana inteira, tá bom? Vale a pena aproveitar as promoções porque as coisas já andam difíceis, né? Então, se você não souber aproveitar as promoções, aí já fica mais difícil ainda, né? 6:38, 6:38.
1: Sexta-feira!
0: Sextou, menininho! Não é sexta mesmo, menininho, é sexta-feira, boa! Bora pra cima com mais um dia especial, né? Sexta-feira, véspera de quê, rainha? Sexta-feira, né, rainha? Véspera de final de semana. Sexta-feira é véspera de final de semana. Tá chegando aí, finalzão de semana. Domingo, muita gente exercendo seu direito de voto, né? Domingão, muita gente indo pra sua zona eleitoral depositar ali o seu voto de confiança, né? Um voto de confiança que a gente dá aí nos candidatos. Né? A gente vai lá para dar aquele voto de confiança para ver se as coisas melhoram, né? Para que as coisas melhoram cada vez mais. Com fé em Deus. Bom, gente, ó, deixa eu trazer informação aqui. Aliás, deixa eu trazer participação. A Tânia de Jesus mandou uma mensagem muito legal aqui, mensagem diária. Gostei, viu, Tânia? Não vai dar para ler tudo, mas vou ler o seu recadinho aqui que ela tá dizendo: bom dia, tô de cá. Como é que é? Tô de cá ouvindo vocês e preparando um cafezinho, né? Com amor e Deus no coração. Isso é bom, viu? Abençoado seja o seu dia e abençoado o final de semana também. Eu sou a Tânia, ouvindo o Alvorecer Sertanejo. Deus, aí, quero ouvir Deus e Eu no Sertão, Vitor e Léo. Opa, vai ouvir, deixa eu organizar pra ela aqui logo a moda. Deus e Eu no Sertão. Já tá no jeito, viu? Preparadinha já pra gente tocar na sequência aqui do nosso programa Alvorecer. Tânia, um abraço, viu, minha querida? Obrigado, felicidades pra você, uma sexta-feira abençoada e, claro, bom final de semana também. Antônio Pereira, tudo bem, querido?
2: Fala, bom dia. Comigo,
0: Léo. Opa, bom dia, meu amigo.
2: Opa, Léo Vieira, muito boa a sua mensagem aí.
0: Gostou da mensagem?
2: Gostei, Léo Vieira.
0: Opa, que legal.
2: Acordo cedo, Léo Vieira,
0: acorda cedo.
2: Pra escutar essa mensagem aí.
0: Ô, que bom, meu querido. Obrigado, viu? Boa. Obrigado.
2: Desejo um ótimo dia, Léo Vieira. Um ótimo programa com alegria.
0: Que legal, que bom.
2: Saúde.
0: Pra você também, Antônio Pereira. Gente boa, gente finíssima. Obrigado, Antônio. Felicidades. Tá bom? Bom final de semana. Ô, Valdemiro, é o Valdemiro Fernandes ou Valdemiro Reis? Aqui tá Valdemiro Reis, eu acho que é o Fernandes, né? Bom dia, meu querido.
3: Bom dia, Léo.
0: Bom dia, meu querido.
3: Opa,
0: Valdemiro Fernandes, é ele
3: mesmo.
0: Gostaria
3: de ouvir aí prefácio com João Carreira e Capataz.
0: Ó, moda boa, hein?
3: Léo, estou aqui me recuperando de um pequeno acidente que tive.
0: Ô, querido, melhoras, viu?
3: Gostaria muito de estar trabalhando, mas esses dias...
0: Tá parado, né, meu querido?
3: Tô aqui, veio dodói,
0: repouso
3: em casa.
0: Que coisa.
3: Um abraço aí pros meus colegas aí. E todos que estão torcendo pela minha recuperação. Que Deus abençoe, gratidão a todos.
0: Amém, meu querido, amém. Você vai ficar bom, com fé em Deus, viu? Já você vai ficar 100%, viu? Prefácio é o João Carreira e Capataz pra ele, Valdemiro Fernandes, gente boa, gente finíssima. Vai já, tá bom, meu querido? Alô, Israel Júnior, bom dia, querido.
4: Bom dia, meu amigo Léo Vieira.
0: Bom dia, meu amigo.
4: Tudo bem com você?
0: Tudo bem, querido.
4: Também tá tudo bem, Léo Vieira.
0: Ó, que bom, que bom.
4: Quebra, você toca pra nós aí, Amado Batista.

0: secretária.
1: Secretária?
0: E eu vou ver isso aí para meu amigo Carlão, meu amigo Damião, Sussu, Jojo, Dona Rita de Castro, o Flash, Baixo da Rede. E nosso amigo sua BDS e todo mundo sintonizado aí, tá bom, Léo?
1: Ok, meu querido, obrigado.
0: Por cá, Israel Júnior da Rádio 44, um excelente fim de semana pra todo mundo. Tchau,
1: obrigado. Obrigado. Valeu, valeu, um abração pra você também, felicidades, ó, tchau, obrigado. Israel Júnior, gente boa, gente finíssima. Deixa eu ver quem mais, Negão do Leite Derramado, bom dia, querido. Vira,
2: posso agradecer a Deus pela sexta-feira maravilhosa. Estamos por cá agarrado, meu amigo, pegado, mandar um bom dia pra todo que tinha ligado aí, Marco Lapara, Tião Venança, Marcelena, sabe, porrão que tinha ligado aí, o Diomazão, a turma do Cavaco aí, Léo Vieira puxando o Cavaco aí, a turma do Eucalipe aí, estamos por cá, mandar um bom dia pra todo que tiver ligado, são muito, eu vou falar o nome de todos, mas todos sente abraçado, um bom dia, um abraço, meu amigo, filho, Deus, Deus abençoa, manda pra nós aí um alqueirão de saudade, Rio Negro, Solimão, de oferecer pra todos que tiver ligado agora no seu programa, um bom dia, um abraço, com Deus, meu amigo.
1: Valeu, meu querido. Abração. Boa sexta-feira pra você também. Viloney, bom dia, querido.
3: Bom dia, bom dia, bom dia, bom dia. Meu amigo Léo Vieira. Viloney tá aguardando meu Tocantins. Sintonizar aqui agora, Léo. Tomando um café aqui pra melhorar mais a voz. 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Carla Morena, cuidando da bebê Serena. Deusimar. Jota Júnior, PP do rádio. Léo Vieira, que é você, Tina Santo e pra todo rei da rádio. Graças a Deus, né, Léo? Acabou esse negócio de política. 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
1: Valeu, meu querido, abração pra você também, Viloney de Taguatinga com a gente agora, 6:43.

0: Alô, alô, você que é de Câncer, de 21 de junho a 21 de julho.
1: Olha, a intuição está em alta e pode ajudar nas decisões. A lua no seu signo favorece a comunicação e dá mais disposição para organizar as tarefas. Olha, no amor, evite ciúmes e discussões, tá? Os números da sorte para hoje são 21, 30 e 54. E a cor para o dia de hoje é azul.
0: Atenção, leoninos! Chegou a hora do seu horóscopo, de 22 de julho a 22 de agosto.
1: No trabalho, vale apostar em atividades em grupo e evitar conflitos. Olha, questões familiares pode exigir paciência, tá? Olha, no amor, cuidado com ciúmes e assuntos do passado, mas a paquera pode trazer novidades. Os números da sorte para hoje são 02, 38 e número 43, e a cor para o dia de hoje é azul.
0: Atenção, virginiano e virginiana, de 23 de agosto a 22 de setembro.
1: O dia favorece organização e resolução de assuntos pendentes. Conversas e contatos podem ajudar bastante no trabalho e também no dinheiro. Olha, no amor, uma conversa pode evoluir para algo mais interessante. Os números da sorte para hoje: 23, 41 e número 50, e a cor é azul turquesa.

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1: Que bom que você gosta, que bom. São 6:52. 6:52 pra você, ó. Bom dia! Boa sexta-feira pra quem tá ligado aqui na programação, né, Estelinha? Sextou?
2: E ela, Vera, sextou!
1: Aí, Estelinha, sexta-feira boa pra você que acompanha a nossa programação. Obrigado pelo carinho da audiência e da companhia sempre, sempre, sempre com você. É a nossa Nitim, sempre com você, não é isso, Rainha?
3: É claro.
1: Gente, ó, deixa eu trazer mais algumas mensagens aqui na programação, muitas e muitas mensagens. Tem gente pedindo aqui a nossa mensagem de hoje, né? A nossa motivação para um dia melhor. Já mandei pro Rogério e também pro o Emerson, né? Pediu aqui também a nossa motivação para um dia melhor. Se você quiser receber no seu WhatsApp, talvez você não ouviu a mensagem hoje, que foi linda, linda, linda. A nossa mensagem, motivação para um dia melhor, é só pedir. Fala, Léo, manda para mim a mensagem de hoje, que eu vou mandar para você com o maior carinho, tá bom? Combinado? Ô, Nalvinha, tudo bem, minha amiga?
4: Bom dia. E aí, boa sexta-feira.
1: Obrigado, querida.
4: Bom retorno na segunda-feira. Deus abençoe você. Deus lhe dê paz, saúde para você, suas princesinhas, sua
1: todos
4: esposa.
1: Nós.
4: Todos da sua família, todos seus amigos.
1: Isso.
4: Falou, Leozinho. Deus te abençoe. Tchau, fui. Obrigada, Leozinho. Obrigada,
1: meu amiguinho. Eu que agradeço, minha amiga. Eu que agradeço. Um abração e, ó, cafezinho pra você também. Você não pediu hoje o cafezinho, mas tá aqui, ó. Mariazinha deixou um cafezinho pra você, tá? Bração, bração. Marcelina!
5: Olá, bom dia, meu querido amigo Leozinho.
1: Bom dia, minha amiga.
5: Bom dia, meu locutor número um.
1: Obrigado,
5: todo
1: querida.
5: Todo dia alegrando o povo de
1: Palmas legal.
5: E do Brasil inteiro. Até em Minas Gerais ele tá aqui, ó.
1: E, ó, até em Minas
5: dia,
1: Gerais.
5: Bela chuva deu outro, vai refrescar.
1: Choveu, aqui, que bom.
5: Choveu, mas choveu, viu?
1: Isso.
5: Vou pedir moda, vou pedir música do Trio Parada Dura.
1: Trio Parada Dura.
5: Uma vez por mês.
1: Uma vez por mês.
5: Foi picanha uma vez por mês.
1: Só não acredito.
5: E eu vou mandar pra todo mundo que tá lá no Grupo Alvorecer do Coração Sertanejo, pra todo mundo de Palmas e de toda a região que tá ouvindo você.
1: Obrigado, querida. Obrigado.
5: Cheirinho
1: pra você também. Obrigado, minha amiga. Um abração, Marcelena, direto de Uberlândia, Minas Gerais. Gente, ela falando que caiu uma chuvinha boa lá em Minas Gerais, em Uberlândia, né? Que ela tá em Uberlândia. E eu tava vendo ontem, assistindo, eu gosto de assistir o Jornal Nacional, e aí tava vendo, eu gosto muito quando começa ali a previsão do tempo, né? Eu fico de olho ali, falo, gente, será que amanhã vai ser bom? Será? E aí, não é que a previsão do tempo marcou máxima para hoje de 33 graus, gente, e previsão de chuva, tá? É o mapa ali do Tocantins, aliás, a região central do Brasil, ali, os mapas, né, os estados ali, da região central aqui, Tocantins, Goiás, né, Brasília, aqui, Distrito Federal, essa região central aqui, previsão de chuva para hoje, né? O mapa tá bem, bem verde escuro, né? E, por exemplo, a gente tava aqui nos 40, 41, 42 graus aí, muito quente, né? E a máxima prevista para hoje é de 33 graus aqui em Palmas. Olha que coisa boa, né? A gente fica feliz e na torcida para que realmente aconteça isso, tá bom? Mandando aqui a mensagem de hoje pro meu amigo Adão Tavares, tá dizendo bom dia, Léo. Adão Tavares, manda para mim, Léo, por favor, a mensagem de hoje. E bom dia especial, né? Obrigado e um bom dia para você. Bom dia, meu amigo Adão Tavares. Já foi enviado aqui para você a nossa mensagem de hoje. E também o Valdinês pediu, falou: Léo, quero a mensagem de hoje também. Valdinês, lá de Buritirana, também já mandei a mensagem para ele. Obrigado, querido. Abração, tudo de bom, tá?

0: João Carreira e Capataz, prefácio aqui no programa Alvorecer, intervalo, e eu volto já.
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0: Tudo bem, tudo certo, pessoal, é rapidinho o nosso intervalo, já está.

0: Olha a hora, gente, olha a hora. 7:04, 7:04 agora. Pra você que se liga aqui na nossa Unitins, ó, aquele abraço.
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2: Que tá desanimado, rapaz? Hoje é sextou, sextou.
0: É, meu amigo, desanima não, viu? Desanima não, porque a sexta-feira chegou, graças a Deus. Uma sexta-feira de coisas boas para você que acompanha a nossa programação. Muito obrigado pela sua audiência, a sua companhia. 7:05, 7:05 agora. Daqui a pouquinho nós vamos cantar parabéns, para os aniversariantes do dia de hoje, para quem tá soprando velinhas, comemorando essa primavera especial, e a gente já manda os parabéns para você, tá bom? Deixa eu mandar um grande abraço aos meus amigos ali no setor, Irmã Dulce, meu amigo Aelton Vieira e Jojo. Eu parece que o Aelton dormiu lá, não sei.
3: O quê? Não acredito.
0: Pois é, o Aelton tá lá cedinho já, rapaz, já tá lá cedinho. Aliás, eles estão no café da manhã, viu, Dona Maria? Café da manhã, o Jojo e o meu amigo Aelton Vieira. E sabe qual é o café da manhã, Dona Maria, deles lá? Eles chamam de mãe de leite. A senhora sabe o que é mãe de leite ou não? Eles estão chamando de mãe de leite. É o tal do coco babaçu que eles estão lá degustando, viu? Estão degustando o tal do coco babaçu.
3: O quê? Não acredito.
0: Jojo tá na expectativa porque a Sulani tá na estrada, né? A Sulani tá vindo do Maranhão. Deixou o Jojo, viu? Há uns dias aí sozinho. Falou, Jojo, se vira aí, viu? Se vira aí. Ó, tem comida aí na dispensa, viu? Na geladeira tem carne. Jojo, se vira. Falou desse jeito e se mandou pro Maranhão, rapaz. Ei, Jojo! Abração para o Josué, meu amigo Aelton Vieira, no Irmã Dulce, obrigado pela companhia, pela audiência. Estão lá, agarrado numa sacola de coco babaçu, rapaz do céu. Brincadeira não, viu? Coco babaçu já no amanhecer do dia, né? No cantar do galo. Abração para vocês, meninos, tudo de bom, tá? Felicidades. Ah, Sulani tá dizendo, já cheguei em casa. Ah, não, ela já chegou, né? Foi você, Sulani, que trouxe essa sacolada de coco babaçu, foi, Sussu? Foi você? Deixa eu ouvir aqui, a Sulani, deixa eu ouvir.
4: Foi não, Leozinho.
0: Ah, quem foi?
4: Foi o meu Uber, que me trouxe da rodoviária até aqui.
0: Uber trouxe ela da rodoviária, gente, olha aí, deixa eu ouvir de novo aqui.
4: Foi não, Leozinho, porque o Aelto foi o meu Uber.
0: Ah, o Aelto foi o Uber. Agora entendi. Agora entendi, o Aelto foi buscar a minha amiga Sulani na rodoviária, mas o Jojo, né? Aí, agora sim, muito bem, agora tá explicado. E o Jojo? Jojo agora tá feliz, viu, Sulani? Eu tava olhando o rosto dele aí no vídeo aí. Ah, mas que carinha feliz ele tá agora hoje, né? Tá com a carinha feliz, mamãe chegou, né, pra cuidar, rapaz do céu. Ei, Josué, um abração pra você, querido, tudo de bom. Aliás, eu acho que tem a mensagem do Josué aqui, cadê ele aqui, rapaz, cadê? Eu vi ele passando por aqui, passou assim meio rápido, mas ele passou. Josué, cadê? Não tô vendo aqui mais não, não é possível que sumiu o Josué, cadê, rapaz? Não tá aqui não? Tá aqui não, produção? Deixa eu ver, daqui a pouquinho eu vou encontrar, daqui a pouquinho eu encontro eles. Olha aí, tomando um cafezinho da manhã, deixa eu ver o que que tá rolando aí, parece que é um pão, né? Parece que é um pão, o leitinho com toddy dele já tá no jeito, muito bem. Aí sim, Jojo, aí sim, cafezinho da manhã, Sulani cuida direitinho. Aliás, o Josué, ele melhorou até a cor da pele, né? Até a cor da pele dele melhorou. É um pãozinho com ovo, né? A Sulani tá dizendo pão com ovo, tá na boca do povo. Abração pra você aí, Josué. Melhorou até a expressão, o sorriso, abriu um sorrisão. A Sulani apareceu, tá de volta, né, Sulani? Abraço, querida. Espero que você tenha feito uma boa viagem, né? Que você revendo aí os familiares, né? Foi lá matar a saudade dos familiares. Que bom, Sulani. Um abraço, tá bom, meu querido? Tudo de bom. Ô, Valeriano, bom dia, meu querido. Pra você também.
5: Bom dia,
0: meu amigo.
5: Então, aí pra nós, no Conto da Noite, Zé do Rocha, Zé do Pinho, feliz aqui pra minha esposa Lisani, vai pra dona Rita de Castro, Mariana Forró, dona Silva, dona Rosa Batista.
0: Isso.
5: Dona Divina, sobe e desce, Malvina, Miguelão da Serra, José, Raul Mar, Tony, seu Tony. E Carlão.
0: Carlão.
5: Casal aí, Sulani Manujo, Jânio Silva, Isabel Domingão e toda a galerinha da animação. Um bom dia, sextou.
0: Valeu, meu querido amigo Valeriano, abração. Aparece. Ah, tá aqui, Josué, tá aqui, ó. Deixa eu ver. Olha aí, ó.
6: Léo, eu queria ouvir a música. Ah. Eu tô feio, mas tô na moda.
0: Eu sou feio, mas tô na moda. Do Gino e Geno, né, Josué? Deixa eu ver aqui, rapaz, será que tem ela? Eu sou feio, mas tô na moda. Eu não sei se tem essa moda, viu, Josué? Não sei, não sei se tem ela. Vou procurar já já. É, eu ia cantando ela aqui, mas, né, eu ia cantando. Josué, vou procurar sua moda já já. Esse Josué é demais. Esse é demais. Ô, deixa eu ver, o Cássio tá aqui também. Cássio da região da Matança. Alô, Cássio.
7: Bom dia, te levo.
0: Ó, não é o Cássio não, quem é?
7: Um beijo pra meu pai.
0: Olha, gente, quem é?
7: Meu nome é Lorena.
0: A Lorena.
7: Da região da Matança.
0: Da região da Matança. Ô, Lorena.
7: Acabei de acordar.
0: Ó, gente.
7: Pra escola agora.
0: Era 5 e... Bom dia. Ó, era 5:46 quando a Lorena mandou, né, Lorena? Deixa eu ouvir de
7: novo. Bom dia, te levo. Como é que você tá?
0: Tô bem, princesa.
7: Um beijo pra meu pai.
0: Aí.
7: Meu nome é Lorena.
0: Lorena.
7: Da região da Matança.
0: Lorena,
7: um abraço
0: acorda
7: pra
0: cedo,
7: da
0: gente.
7: Região. Acabei de acordar. Tô indo pra escola agora.
0: Que legal. Deixa eu ver, tem mais um áudio aqui.
7: Eu quero oferecer uma música
0: dela.
7: Pra meu pai.
0: Qual é?
7: Toda a região da Matança que
0: muito
7: tá ouvindo.
0: Bem, Lorena.
7: Aqui agora.
0: Muito
7: que
0: bem.
7: Que é quando mais o tempo passa.
0: Olha, gente, isso é bonito essa música, viu, Lorena? Você tem bom gosto, viu? Você tem bom gosto. Vou procurar sua moda já já, viu, Lorena? Um abraço, tudo de bom pra você, pro papai Cássio e pra toda a galera da região da Matança. Obrigado pela companhia, pela audiência, tá? Alô, Mauro!
8: Bom dia, Léo Vieira.
0: Bom dia, meu amigo.
8: Aqui quem fala é Mauro, da comunidade
0: aí, Mauro?
8: São Pedro,
0: bom, Dorinho
8: 4. Passando aqui pra dar um alô aí pra meu amigo Silvio, do setor Santa Bárbara.
0: Certo.
8: Chico do Detran, Norinho 1.
0: Isso.
8: Meu amigo Messias Vigilante. Nonatão da 4.
0: Isso.
8: Valeu, Léo.
0: Valeu, meu querido. Abração. Ó, a música da Lorena, é Leandro e Leonardo, é Por Você Que Canto. Essa música é linda, linda, linda. Ó, vamos tocar daqui a pouquinho, viu, Lorena? Pode agora. Acho que ela foi pra escola, né? Mas o papai e a mamãe, toda a galera da região da Matança, vai ouvir essa moda daqui a pouquinho. E pra quem tá ouvindo o programa também, claro, né? Rita de Cássia, bom dia.
9: Bom dia, compadre Vieira.
0: Bom dia, minha
9: bom
0: amiga.
9: Bom dia, compadrezinho.
0: Bom dia.
9: Deus te dá um dia de paz e bem, saúde.
0: Amém,
9: bom
0: querida.
9: Dia.
0: Pra todos nós.
9: Toca pra mim, por favor, as canoeiras do Araguaia com a irmã Freitas.
0: Ok.
9: Ofereço pra comadre Marcelena, vai pra Evinha, esposa do Sargento Carvalho, vai
0: certo.
9: Pra Olindina,
0: uhum.
9: E todos que estão na escuta do seu programa. Obrigado,
0: maravilha.
9: Compaleu, já agradeço. Vai pro Jonathan também. Ô, compaleu, você tá sabendo de um negócio aí?
0: Não,
9: o Jonathan
0: amiga.
9: Tá doidinho pra casar com a comadre Marcelena.
0: O quê?
9: Como é que vamos fazer esse casamento?
3: O quê? Não acredito.
0: Olha aí, rapaz. Ô, Rita, aí uma fofoca que você tá soltando, tá mais do que o... Tá melhor do que o Leão Lobo, né? A mulher tá dizendo que vai rolar um casamento aí. Será, rapaz? Será que vai rolar um casamento? Não, não acredito. Ô, Rita, um abraço, querida. Obrigado, tá bom? Felicidades. O meu amigo Jaldo tá dizendo aqui o seguinte, que tá caindo a chuvinha ali na região. De onde é que é, aí, ô Jaldo? Deixa eu ver aqui. Ele mandou, inclusive, acho que um vídeo. Deixa eu ver que vídeo é esse aqui. Ó, chuvinha caindo, é o que eu falei, gente, a previsão do tempo hoje vai melhorar, viu? Máxima hoje de 33 graus e é um clima bom pra gente aqui no Tocantins, pra quem tá vivendo aí, né, os 40, 41 graus, 42 graus, tá ali, ó, radinho dele tá
10: Oi,
0: pendurado.
10: Meu, bom dia.
0: Bom dia, meu
10: chuvinha
0: querido.
10: Aqui.
0: Ó, chuvinha.
10: Desde cedo tá molhando.
0: Chuvinha
10: Graças
0: caindo.
10: A Deus, tô molhando a terra aqui pra dar o...
0: Olha aí.
10: Pulgado.
0: Coisa boa, né, Jaldo? Tá dizendo bom dia, Léo, chuvinha boa aqui nas margens do rio São José. Que legal, que legal. Jaldo, um abração, querido, obrigado. É o que eu falei, né? O clima hoje já vai dar uma mudada legal, tá bom? 7:13 agora, 7:13. Gente, tá na hora, agora não dá mais pra gente. Deixa eu trazer aqui agora, deixa eu ver quem mandou o áudio aqui, cadê?
7: Tá escutando a rádio.
0: Ah, ela tava escutando, a Lorena, né? Tá escutando a rádio ainda. Vai pra escola daqui a pouquinho, né, Lorena? Abraço, já programei sua música aqui, eu não sei se vai dar tempo de você ouvir, porque a gente segue aqui a ordem de chegada das mensagens, tá bom? Abração pra Lorena, gente, tá ouvindo o programa Alvorecer, feito pra você. Tá aí nosso amigo Jaldo, grande Jaldo, abração. Jaldo, obrigado, viu? E eu espero que essa chuvinha aí também, né, e esse clima legal dentro da região que você falou, a região aí das margens do Rio São José, que esse clima também se espalhe. Aliás, é como eu falei, eu vi o mapa, eu vi ali na previsão do tempo, né, toda essa região central do Brasil está coberto com mapas verde escuro, ou seja, clima de chuva, né? A mulher que apresenta lá o tempo, né? Ela falou que pode chover em toda essa região onde a faixa verde estava cobrindo ali o Brasil. Bom demais, viu? Vamos lá então, agora cantar parabéns para os aniversariantes do dia. Tá na hora. Muito bem, hoje nós estamos vivendo mais um dia especial, dia 2 de outubro, gente, chegou, né? Dia 2 de outubro, uma sexta-feira maravilhosa. Você sabia que hoje é Dia Internacional da Não Violência? Pois é, Dia Internacional da Não Violência, Dia do Anjo da Guarda, gente, olha aí. Hoje também é Dia Nacional do Habitat, viu? Falando um pouquinho sobre os nascidos no dia 2 de outubro, né? Você que é do signo de Libra, costuma ser simpático, comunicativo e diplomático, valoriza a paz, a amizade e os bons relacionamentos, também pode ser criativo, sensível e determinado, sempre buscando equilíbrio e harmonia na vida. Olha que legal, né? E agora nós vamos para o Facebook, Léo Vieira, nós vamos para a página Alvorecer também e mandar os parabéns para quem está soprando velinhas nessa data especial, nessa sexta-feira, dia 2 de outubro. Está na hora da gente mandar os parabéns para quem está aniversariando hoje. Parabéns hoje vai para a Cleivone Bezerra, está aniversariando, parabéns para ela, né? Gemilson Ribeiro também é aniversariante do dia de hoje, parabéns para ele. A Edjane Martins também está aniversariando, parabéns para ela. Mário Lopes também é aniversariante do dia de hoje, muitos anos de vida, saúde e paz. A Leudineia Pereira Mota também está aniversariando, parabéns, viu? Débora dos Anjos também está aniversariando nessa data, parabéns. A Andréia Ramos também é aniversariante do dia de hoje. Quem mais? O nosso amigo Arão de Deus, rapaz, né? Um grande, grande pessoa, maravilhosa pessoa, já esteve aqui batendo um papo comigo numa entrevista, né? Arão de Deus Moraes, hoje está aniversariando, parabéns para ele. A Ivonete Nazara

aniversariando nessa data de hoje. E aí vem os jogadores, né, de futebol que hoje estão aniversariando. O Roberto Firmino está aniversariando hoje, o brasileiro Roberto Firmino. Também o Alisson Becker, que é o ex-goleiro da seleção brasileira. Espero que ele não volte mais, que não ganhou nada também na Copa do Mundo, né? O Alisson Becker hoje está aniversariando, mas é um bom goleiro, né? Mas felizmente não ganhou nenhuma Copa com a seleção brasileira em três ou foi quatro? Acho que foi três que ele foi, né? E também hoje é aniversário do Roger Guedes, também está aniversariando aos aniversariantes do dia de hoje. Felicidades e parabéns!

Muito bem, muitos anos de vida, muita saúde, muita paz a todos os aniversariantes do dia de hoje, dia 2 de outubro, que você comemore muito, afinal de contas, você merece, tá bom? Hoje é o

0: vez por mês. Música da minha amiga.
1: Oi, Libra! Os astros falam com você. De 23 de setembro a 22 de outubro.
0: Muito bem, atenção, Libra. Olha, o espírito de equipe está forte e pode ajudar no trabalho. Isso é bom, né? Mas atenção com o dinheiro. Evite emprestar ou gastar por impulso. Olha, no amor, valorize aquilo que você tem em comum e evite críticas excessivas, tá bom? Os números da sorte, anota aí, são 45, 54 e número 56, e a cor para o dia de hoje é branco.
1: E agora, as previsões para o Escorpião, de 23 de outubro a 21 de novembro.
0: Atenção, Escorpião, olha, mudanças e bom humor marcam o dia, tá? No trabalho, não se cobre demais e aproveite a melhora na convivência com os colegas. No amor, o clima fica descontraído e o seu charme ganha destaque. Os números da sorte para hoje, 32, 41 e 59. A sua cor para o dia de hoje é azul esverdeado.
1: Alô, alô, Sagitário, de 22 de novembro a 21 de dezembro.
0: Atenção, Sagitário, você pode começar o dia mais quieto, mas a disposição aumenta depois. Olha, a sorte aparece com mais força e pode ser um bom momento para experimentar algo novo. Já no amor, charme e diversão estão em alta. Os números da sorte para hoje, 07, 43 e 47. A sua cor para hoje é lilás.

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1: O motorista que acionar o seguro do carro passará a ter prazo definido para receber uma resposta e, se ela for positiva, para receber o dinheiro. Pela resolução 496 do Conselho Nacional de Seguros Privados, a seguradora terá até 30 dias para dizer se o dano está coberto e mais 30 para pagar a indenização, sob pena de multa de 2% sobre o valor devido. A contagem tem um detalhe decisivo: os 30 dias só começam a correr depois que o segurado entrega todos os documentos pedidos pela empresa. Sempre que possível, análise e pagamento devem ocorrer em conjunto. Na prática, a regra atinge em cheio os casos de perda total, roubo e furto, em que o motorista fica sem o carro enquanto aguarda o desfecho. O atraso implica ainda atualização monetária e juros legais, e a seguradora pode responder por perdas e danos e sofrer sanções administrativas. O prazo só é mais folgado em seguros corporativos de grande porte, como petróleo, aviação e riscos nucleares, em que a análise pode chegar a 120 dias, segundo a apuração do InfoMoney junto à Superintendência de Seguros Privados.
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1: Agora são 7:37, é hora de Momento Informação, tá na hora de Viviane Goulart trazer as notícias desta manhã, não é isso, Vivi? Bom dia, querida.
2: Bom dia, Léo, bom dia para os nossos ouvintes. Olha só, pessoal, a luta de uma comunidade quilombola no Tocantins para permanecer em seu território ancestral vai ganhar as telas de um festival internacional de cinema em Portugal. O curta-metragem Territórios de Resistência, dirigido pelo cineasta tocantinense Hermes Leal, será exibido no 17º Festival de Cinema Itinerante da Língua Portuguesa, realizado entre os dias 1 e 11 de outubro em Lisboa. O documentário retrata a realidade da comunidade quilombola do Rio Preto, no interior do Tocantins, e os conflitos pelas posses de terras tradicionalmente ocupadas pelas famílias. Essa história ela é conduzida a partir da trajetória de Rita Lopes dos Santos, uma quilombola que se tornou uma das principais vozes da resistência da comunidade. Em meio a esse conflito, ela também concluiu a graduação em Direito pela Universidade Estadual do Tocantins, a Unitins, a formação que passou a utilizar na defesa dos direitos da própria comunidade. Esse documentário ele foi produzido pela HL Filmes. O Territórios de Resistência será exibido agora amanhã, no dia 3 de outubro, às 8 da noite, lá em Lisboa, Portugal. Agora a gente fala, pessoal, de eleições. O e-título deve ser atualizado antes da eleição, tá? A Tina Santos chega agora e tem os detalhes.
3: Quem já tem o e-título instalado no celular deve conferir se o aplicativo está atualizado para as eleições de 2026. A Justiça Eleitoral recomenda que a atualização e ativação sejam feitos até o dia 3 de outubro, véspera do primeiro turno. A medida evita deixar essa tarefa para a última hora e permite conferir se os dados estão corretos. A nova versão reúne serviços como consulta ao local de votação, emissão de certidões e justificativa de ausência. O aplicativo também permite pagar débitos eleitorais por Pix ou cartão. O e-título é gratuito e está disponível para celulares Android e iOS. Tina Santos para Unitins FM.
1: Ok, meninas, bom dia, muito obrigado pelas informações. Tininha Santos e a nossa querida Viviane Goulart, muito obrigado pelo nosso Momento Informação, que volta daqui a pouquinho, às 8:30 da manhã.
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1: Olha a hora, gente, olha a hora. 7:40, 7:40. Estamos de volta. Esse é o seu programa Alvorecer na sua rádio.
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3: Hoje é sexta-feira.
1: É, sextou, hein? 7:41. Gente, tem muitas mensagens aqui. Deixa eu trazer recadinhos rapidinho. Vamos lá. Bom dia, bom dia, bom dia.
4: Bom dia, Léo Vieira.
1: Bom dia.
4: Sextou,
1: dona Ana.
4: Bom sexta-feira pra você, um bom final de semana.
1: Obrigado.
4: Deus abençoe a sua vida.
1: Obrigado, dona Ana.
4: Com o milionário José Rico.
1: Qual é a moda? Estrada da vida.
4: Estrada da vida. Os ouvintes da
1: Unitins. Opa, muito bem.
4: Pro vendedor que tem ali no...
1: Quem é? Quem é?
4: Quem é ele? E água de coco.
1: Ah, vendedor.
4: Próximo Americana.
1: Certo, muito bem.
4: Fala pra ele que a véia que tem uma calça de cano na banca dele tá oferecendo pra ele. Tá, ele é a esposa dele.
1: Tá bom.
4: Ele escuta o seu programa todo dia,
1: velho. Isso, que legal.
4: Esse é o nome dele.
1: Esqueceu o nome?
4: Que escuta eu falando na rádio.
1: Olha, que legal, rapaz.
4: Bom fim de semana, tchau.
1: Então ele tá ali pertinho da Lojas Americana, né? Ali na, pertinho da estação de Taquaralto, por ali, né, dona Ana? E a senhora passa lá pra tomar um caldinho de cana e passa, ele tá ouvindo o programa, né? Que bom, bom demais. Um abração pra ele também. Boas vendas, né? E um abraço pra senhora, tudo de bom, tá? Meu amigo Manuel, fala, meu querido.
5: Bom dia. Bom dia, meu. Boa sexta-feira pra você, meu irmão, de trabalho.
1: Obrigado, meu querido.
5: A música pra nós ouvir, meu amigo.
1: Qual é?
5: Um Rick Reng, meu amigo. Bairro da cidade, nos bairros da cidade, meu amigo.
1: Valeu, valeu, Manuel. Um abração. Lucimar Ferreira mandou pra gente o que aqui? Tá assistindo a TV, é isso? TV, canal 13.2 também. Tá aí a Lucimar, né? Lucimar Ferreira. Obrigado, obrigado pela companhia, pela audiência. Que legal, que bom. Bom demais ter você com a gente também, tá ok? Obrigado aí pela sua frequência aí, a sua sintonia na TV, né? Canal 13.2, obrigado pela audiência. Aliás, Palmas e região, viu, gente? Quem quiser, é só sintonizar na TV, canal 13.2, você vai receber o nosso áudio também da Rádio Unitins FM 96.1. Quem mais? A Leudineia também tá aqui, né, Leudineia? Bom dia, querida. Oi, querida.
6: Vou mandar os parabéns pra minha mãe.
1: Mamãe tá aniversariando hoje? Olha que legal.
6: Tá fazendo 42 anos.
1: Parabéns pra mamãe.
6: Aqui na Urani 2.
1: Certo. Olha aí.
6: Eu sou ouvinte.
1: Parabéns pra ela, viu, o Leudineia. Parabéns pra sua mamãe que hoje tá soprando velinhas, aniversariando, né? Os anos de vida. Muita saúde, muita paz pra ela. Quem mais, quem mais, quem mais?
7: Dia,
1: alô, bom dia.
7: Leo,
1: bom dia, bom dia, Adelaide.
7: Atrasado, mas de coração.
1: Ô, oh, querida, agora, seja bem-vinda.
7: Deu uma esfriadinha, deu uma chuvinha ontem.
1: Oh, deu uma chuvinha por aí?
7: Deu uma esfriadinha, eu dormi melhor essa noite. Dormiu graças
1: bem, né?
7: A Deus.
1: Que bom, isso é ótimo, né?
7: Com calorão, não durmo que presta.
1: Eu imagino, minha querida,
7: um
1: imagino.
7: Bom final de semana, abençoado por Deus pra todos.
1: Obrigado, querida, pra você também, tá? Bom final de semana, um abraço pra você, pra todos aí da sua casa, pessoal que acompanha o nosso programa Alvorecer, feito pra você. Bom, deixa eu trazer uma informação, gente, trazer uma informação pra quem gosta de arriscar a sorte na Mega Sena, né? Aliás, muita grana e tá acumulado aí a Mega Sena, pra você que gosta de arriscar a sorte, aí 82 milhões é o próximo concurso da Mega Sena, porque o 3.065 da Mega Sena, que foi realizado o sorteio ontem, quinta-feira, né, dia 1 de outubro, ninguém acertou as dezenas sorteadas, que foram 08, 10, 30, 38, 50 e 53. Ninguém acertou os 6 números, né, do prêmio principal e acumulou, né, com isso a estimativa para o próximo sorteio será no sábado, agora amanhã, dia 3, e pode pagar 82 milhões de reais. Lembrando que a Quina, né, com 5 números, 47 aposta. Acertaram 5 dezenas e marcaram e acertaram 5 dezenas e receberam mais de 49 mil reais. Já a quadra pagou R$3.642, né? Lembrando que o prêmio individual, né? O prêmio é individual e ninguém acertou então as 6 dezenas. E as apostas para o próximo concurso podem ser feitas até as 20 horas do dia do sorteio, ou seja, até amanhã, até as 8 horas, para quem gosta de jogar a Mega Sena aí, quem gosta de arriscar a sorte, então amanhã até 8 horas você ainda pode fazer as suas apostas e quem sabe levar uma bolada e resolver aí, né, grande parte dos problemas da sua vida, né, Dona Maria? Pode resolver grande parte dos problemas aí da sua vida com 82 milhões.
8: O quê? Não acredito.
1: É uma boa grana. 7:45 agora. Ó, Ana Castela vai cantar pra gente uma canção bonita. Minha Herança. A letra é linda demais. Vamos conferir. Daqui a pouquinho tem Luiz Carlos Lula trazendo as informações do esporte. Saudade.

0: Eu também tenho, viu? Algumas dessas heranças aí que a Ana Castela mencionou. Eita, coisa boa, tem memória, né? Tem memória de lembranças aí da infância, né? E ela, aliás, até a vozinha dela nessa época aí já tava, ainda tava com a vozinha bem menina, né? A voz dela tá dando a mudada agora, da Ana Castela, não sei se você já percebeu. Ó, 7h49 agora, Luiz Carlos Lula tá chegando com as informações do esporte aqui na programação do nosso Alvorecer. Lula, seja bem-vindo, querido, bom dia.
1: Alô, Léo Vieira, bom dia. Ótima sexta-feira para você e para todos ligados no programa Alvorecer. Estamos chegando para falar de esportes. E para começar, vamos destacar a seleção brasileira. Amanhã, mais um amistoso, Índia e Brasil, às 11 horas da manhã, horário de Brasília. Campeonato Tocantinense, segunda divisão, quinta rodada. Todos os jogos no sábado. Taquaruçu e São José, no Centro de Desenvolvimento da Federação Tocantinense de Futebol, em Palmas. Interporto e Araguaia, no General Sampaio, em Porto Nacional. Guaraí e Paraíso, no Delfinão, em Guaraí. E União de Palmas e Batalhão, no Domingos Santos, em Palmas. Mais esportes no programa Esporte Mais. Luiz Carlos Lula para Unitins FM, sempre com você.
0: Muito bem, obrigado, Lula, pelas informações, querido. Tá aí as informações do esporte.
2: Alô, você que é de Capricórnio, de 22 de dezembro a 20 de janeiro.
0: Olha, o dia favorece organização e foco no trabalho. Pode haver uma reaproximação com familiares ou amigos. Olha, no amor, alguém do passado pode reaparecer, mas é melhor evitar ciúmes e agir com calma, tá bom, Capricorniano? Capricorniana, os números da sorte para hoje são 11, 20, número 43 e a sua cor para hoje é rosa.
2: Atenção, aquariano e aquariana, de 21 de janeiro a 19 de fevereiro.
0: Atenção, aquário, olha, foco na carreira durante boa parte do dia pode trazer reconhecimento, tá? Depois, o contato com colegas e amigos favorece novas ideias e oportunidades. Já no amor, primeiro resolva as obrigações e depois aproveite a companhia de quem você ama, tá? Os números da sorte para hoje são 15, 26 e número 33 e a cor é azul marinho.
2: Atenção, você que é de peixes, de 20 de fevereiro a 20 de março.
0: Atenção, peixes, olha, a criatividade e a intuição estão fortes no dia de hoje. Pode surgir uma oportunidade de ganhar dinheiro usando algum talento. Olha, no amor existe vontade de sair da rotina e viver algo diferente. Só não deixe o ciúme atrapalhar, tá bom? Os números da sorte para hoje são 10, 18 e 46 e a sua cor para o dia de hoje é salmão.
3: O programa já tá acabando.
0: Tá na reta final, meu amigo.
3: Vai dar tchau pra nós.
0: Vou dar tchau.
3: Oh, é difícil.
0: Tem muitas mensagens aqui ainda, viu, Letisgo? Muitas e muitas mensagens, mais de quase 30 mensagens aqui que não visualizamos devido ao tempo. Tempo não espera ninguém, né? Deixa eu colocar um áudio aqui. Alô, alô, bom dia, bom dia.
4: Bom dia, Léo.
0: Bom dia, minha querida.
4: Eu quero ouvir a música de Gini Geno.
0: Ó, Gini Geno.
4: Na Sola da Bota.
0: Na eu Sola gosto da
4: de
0: Bota.
4: Animada.
0: Na Sola da Bota, eu acho que é Rio Negro e Solimões, viu? Valdirene Batista, um abraço, querida, pra você, tudo de bom. Olha aí o nosso amigo Carlos, motorista de aplicativo, tá aqui também.
5: Bom dia, Léo, bom dia, Léo.
0: Bom dia, bom dia, bom dia, querido.
5: Sextou, sextou, vamos pra cima.
0: É, vamos pra
5: Graças
0: cima, meu amigo.
5: Mais um dia na companhia do senhor.
0: Mais um dia, isso aí, bom dia, bom dia. Quem mais? Alô, bom dia, bom dia.
6: Bom dia, Léo Vieira.
0: Bom dia.
6: Quem tá falando é o Vilmar.
0: Vilmar.
6: Do Jardim Laila.
0: Ô, Vilmar, como é que tá?
6: Aí com o Rick Renner.
0: Qual é?
6: Coisa de Deus.
0: Coisa de Deus. Maravilha.
6: Pra nós aqui no Jardim Laila aqui.
0: Muito bem, obrigado, querida.
6: O Adil, Luiz Atarro, Cecília e Moreira. Estamos aqui na escuta aqui
0: da
6: rádio, beleza, meu amigo?
0: Muito obrigado, viu? Um abração para vocês aí.
6: Sextou.
0: Sextamos, meu amigo.
6: Um abraço.
0: Abração, grande Vilmar, tá com a gente, curtindo o programa Alvorecer também. Mais um áudio, deixa eu ver quem é. Areli tá aqui com a gente, tá dizendo bom dia, Léo. Bom dia para Areli também, Novo Acordo, tá ouvindo a programação. Lalau de Santa Rosa, rapaz, olha ele aí.
7: Aqui é Lalau de Santa Rosa. Fala,
0: Lalau.
7: Tá indo pro
0: trabalho, meu querido? Bora trabalhar,
7: sextou,
0: né?
7: Sextou, Leveira, sexta-feira boa.
0: Isso.
7: Graças a Deus, né, Leveira?
0: Graças a Deus, meu amigo.
7: Chuva, graças a Deus, mês de outubro, chuva, né? E vai dar certo, Leveira. E manda um modão aí, Leveira.
0: Qual
7: de
0: é?
7: Ginigênio aí, qualquer um aí.
0: Pronto.
7: Eu feliz para você e todos os ouvintes que escutam 96.
0: Obrigado,
7: querido.
0: Um
7: abração pro povo de Santa Rosa aqui.
0: Isso.
7: Meu pai Manelão que escuta 96.
0: Muito bem.
7: Leveira.
0: Oi.
7: E um abração para toda a galera, Leveira. Zico dos Teclados, Lagascanga.
0: Olha que legal.
7: Lagascanga, Silvanópolis, Ceguinho Apaixonado, toda a galera do Ardão em Família, toda a galera de Silvanópolis, Porto Nacional,
0: isso.
7: Meu primo Samuel, isso aí, tia Liette, tia Maria. E é isso aí, Léo Vieira. Fica com Deus. Tudo de bom, Léo Vieira. Domingão. Dia domingo é eleição, né, Léo Vieira?
0: É isso aí, meu querido.
7: Candidatos.
0: Vamos lá.
7: É isso aí. Pressão, Léo.
0: Valeu, valeu, Lalá. Um abraço. Tudo de bom. Guiozinho, Guiozinho.
8: Léo, manda a mensagem de hoje pra mim, Léo.
0: Manda, querido. Manda sim.
8: Eu, manda aí, parceiro. Vou botar nos meus estados.
0: Pronto.
8: Mandar pra uma menina lá do fora do Brasil. Ontem eu
0: fora do Brasil.
8: Ela gostou,
0: olha,
8: demais.
0: Que legal, que bom, meu querido. Vou
8: um abraço,
0: mandar.
8: Léo, tamo por cá.
0: Mando
8: até
0: pra
8: segunda.
0: Você já, tá bom? Deixa eu ver quem mais, quem mais,
9: bom
0: quem
9: dia,
0: mais.
9: Léo,
0: a Iris Cardoso.
9: Iris Cardoso aqui de Espanha.
0: Da Espanha, tá com a gente.
9: Léo, oi. Sextou, né?
0: Sextou, minha
9: hoje
0: amiga.
9: Hoje é pra mim uma sexta-feira diferente.
0: Por quê? O que que aconteceu?
9: Hoje seria o aniversário do meu pai.
0: Ô, gente.
9: Meu saudoso pai, o Chefia. Uhum.
0: Imagina, o coraçãozinho fica apertado, né?
9: Hoje é uma sexta-feira, assim, um pouco dolida, mas...
0: Imagina, imagina.
9: Se você puder, eu gostaria de ouvir Pombinha Branca com o Milionário José Rico.
0: Ok, querido.
9: É, pra recordar as saudades, pra matar a saudade, né? E recordar os bons momentos. Mandar pra você, pra todos os ouvintes que estão ligados. E dizer que teremos que viver o hoje, né? Temos
0: exatamente.
9: Que viver hoje.
0: É
9: o presente,
0: vida...
9: porque amanhã a Deus pertence.
0: Isso,
9: feliz
0: verdade.
9: Feliz fim de semana para todos. Abraço,
0: obrigado, querida. Um abração para você,
9: Iris,
0: tá? Iris Cardoso, da Espanha, tá ouvindo a programação do nosso Alvorecer também. Um abração para você, né? E que você aproveite esse dia para você lembrar das coisas boas, né? Eu falei agora há pouquinho sobre a Ana Castela cantando Minha Herança. Eu falei, eu também tenho recordações e tenho algumas heranças, né? Herança é o que sobra de herança são. As coisas boas que a gente guarda na mente aí do passado das pessoas que a gente tanto ama, né? Tanto ama que muitas vezes algumas delas já não estão mais aqui. E aí é como a Ana Castela cantou na música Minha Herança, né? Ela guarda como herança as lembranças, né? Dos seus avós, né? Coisa boa, isso aí é bom demais, tá bom? E você aproveite, viu, Iris, esse dia de hoje para você lembrar das coisas boas aí do seu... do seu papai, que você falou que não está mais aqui entre nós, né? Ó, deixa eu trazer, gente, só vai dar tempo da gente mandar alô rapidinho, né? Já são 7h57, só mandar um abraço aqui para quem não deu tempo de colocar a mensagem de áudio. O Neto Almeida tá com a gente aqui, um abração pro Neto. Zera Jumenta, já coloquei a mensagem dele, o Otílio também tá aqui, a Neide, um abraço pra Neide, ela tá ouvindo pela TV também, a Linda Matos e o Milton na Chácara Três Corações, um abração pra eles, tudo de bom, minha amiga Elisângela do Morada do Sol 2, o meu amigo Carlito, já coloquei também a mensagem dele, mandou um vídeo aqui pra gente, não sei se tá chovendo por lá, deixa eu ver, caindo a chuvinha também, acho que é Taquarussu, né? Caindo a chuvinha em Taquarussu, quem mais aqui com a gente? O Eric França também mandou um recadinho, não dá tempo da gente ler, mas um abração pra ele. Glaucele, um abração pra ela, tudo de bom, obrigado, minha amiga Célia da 806 Sul também, bom dia pra você, minha querida. A Maria Helena Reis também tá aqui com a gente, Maria Helena Reis, um abração pra ela. Hermina também tá com a gente, um abração, mandou várias mensagens aqui, obrigado, querida. Samuel Monteiro também com a gente, obrigado. A Lúcia também tá com a gente, né, Lúcia? Obrigado, querida, pela participação. Nazaré do Aurini 3, tudo de bom, felicidades. E agora vem aí Luiz Carlos Bordoni, tá na hora.
10: Se você acordou hoje com preguiça de ser feliz, pode parar. Quem faz o dia é o seu estado de espírito. Suas atitudes determinam a sua direção. A regra é clara. Nada pode ser feito sem esperança e confiança. Encha o seu coração de gratidão e otimismo, sorria diante das dificuldades, confie em você e tenha um lindo dia.
0: Bem, tá aí mais uma bela mensagem dele, Luiz Carlos Bordoni, no finalzinho do nosso programa Alvorecer. Agora sim, tá na hora de dizer bye bye, desejando a todos, né, um bom final de semana, todo mundo votando no domingo, viu, gente? Que você possa aí cumprir lá com a sua, com seu dever e o seu direito, né? Dever e direito, né? Direito de escolha, né? O dever, nós somos obrigados aí votar, né? Afinal de contas, hoje votar no Brasil ainda é um documento, então nós precisamos manter esse documento atualizado, que você possa aí depositar o seu voto de confiança naquelas pessoas que você acredita, tá? Vá lá votar no domingo e boa sorte para todo mundo, tá bom? Tô indo nessa, gente. Um abraço, felicidades. Um minutinho só faltando para 8 horas da manhã, a Poliana Siqueira vem aí com o programa Show da Manhã. Tchau, meu Brasil! Abraço para todo mundo e até amanhã, gente. Ou melhor, até segunda-feira, né? Amanhã é sábado, né, gente? Amanhã é sábado, amanhã tem o meu amigo Adalto Arantes. Sábado e domingo e na segunda-feira o Léo Vieira volta. Valeu, abraço, tchau, tchau.

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5: 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São 1.476 vagas em 16 cidades do estado. 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
8: Oi, bom dia.
9: Vida coloriu.
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8: 2 de outubro.
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8: Show está no ar aqui na sua Unitins FM, uma emissora da Universidade Estadual do Tocantins há 26 anos no ar, te fazendo companhia. A partir de agora, sou eu, Poliana Siqueira, mais um dia, mais uma vez aqui, fazendo o que eu gosto. Bom dia, bem-vindo!

Sim, chove no chove, né? Algumas regiões chovendo, a temperatura está em 28 graus, o clima tá bom, o clima tá gostoso, prometendo chuva, né? O clima gostoso dessa sexta-feira, tomara que invada o seu dia. É o nosso show de todas as manhãs que está no ar aqui na sua 96 FM. Você, tudo bem aí? Tudo certo? Tá no trânsito agora, tá no seu carro, tá no trabalho, tá em casa. O importante é que você escolhe ouvir a Unitins FM e a gente fica muito feliz, tá? Que é você muito bem-vindo. Essa rádio tem muito mais, muito carinho por você. Prazer, eu sou a Poliana Siqueira, Poliana com Y e Siqueira com S. Até meio-dia a gente faz uma festa no seu rádio e eu quero contar com você, com a sua participação através do WhatsApp Unitins 639-9915-6234. Já tem aí? Vou repetir, tá? 639-9915-6234 é o telefone pra você participar. Aliás, deixa eu mandar um beijo aqui pra Elizabeth Nogueira. Beijão pra você, tá, Beth? Bom dia, passei pra ela o WhatsApp Unitins. Ela que é ouvinte de sempre, né? Às vezes não consegue anotar o telefone, mas tá aí, ó, 639-9915-6234 é o telefone pra você participar, pra você interagir com a gente nessa manhã gostosa de sexta-feira, 28 graus. Já vi alguns vídeos, né, de pessoas que estão na capital aí, chovendo em algumas regiões, e aí parece que até a natureza, né, os pássaros ficam mais felizes com esse clima gostoso. Espero que esteja tudo bem com você, tá? E olha, eu quero começar o programa de hoje com uma frase que eu ouvi outro dia e fiquei pensando nela. Turbulência não derruba avião. E olha, isso não é sobre avião, tá? É sobre a vida. Porque a gente passa por turbulência o tempo inteiro, né? Tem dia que parece que tá tudo no lugar. Aí, de repente, alguma coisa acontece e balança a nossa vida. É um problema dentro de casa. É uma preocupação com alguém que a gente ama, uma dificuldade financeira, uma notícia que a gente não esperava, e aí parece que o chão desaparece. E nessas horas a gente pensa, meu Deus do céu, e agora? Será que eu vou conseguir passar por isso? Mas talvez a gente precise lembrar que nem toda turbulência significa que a gente está caindo. Às vezes é só uma fase difícil do caminho. Olha para dentro de um avião. Quando começa uma turbulência, ninguém gosta. O avião balança, dá aquele frio na barriga, né? Mas o avião continua voando. O piloto mantém a direção e depois de alguns minutos, o céu fica tranquilo novamente. E a nossa vida também é assim. Tem momentos em que tudo vai balançar e você não precisa entender tudo naquele momento. Você só precisa continuar, confiar no piloto. Talvez você esteja vivendo uma turbulência hoje. Talvez ninguém saiba o tamanho da preocupação que você está carregando aí dentro. Talvez você tenha até colocado um sorriso no rosto, saiu de casa, foi pro trabalho, mas por dentro está tentando encontrar forças. Então, querido, querida, eu quero dizer uma coisa nessa manhã. Não tome decisões definitivas por causa de uma turbulência passageira. Respira, segura firme e continua. Porque o fato de estar difícil agora não significa que vai ser difícil para sempre. E se você tem fé, entregue também aquilo que você não consegue controlar. Faça sua parte, mantenha a direção e confie em Deus para cuidar do que está além das suas mãos. Que a nossa manhã comece assim, com esperança, com fé. Porque turbulência passa, tá? O voo continua e ainda tem muito céu pela frente. Vamos juntos para mais um show dessa sexta-feira. Bom dia! Deus está no controle, Ele é o piloto. Não esqueça disso não, tá? Bom dia! 8:13

0: agora, Wesley Safadão e o Gustavo Lima, Eu Sem Você. Também o Eduardo Costa, pronto, falei. 8h22 da Unitins FM, bom dia.
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0: Vamos pro WhatsApp? Vamos receber a sua mensagem, a sua interação aqui pelo 639-9915-6234 é o telefone. Deixa eu mandar um abraço pro meu amigo Olavo. Bom dia, Olavo. Olavo tá com a gente. Isso aí, Olavo. Um abraço pra você, viu? Tá com a gente lá na saída pra Lajeado, sintonizado na Unitins FM. Um beijão pra você. Bom dia.
3: Poliana Siqueira.
0: Bom dia.
3: Bom dia, Poliana Siqueira.
0: Bom dia.
3: Essa daí é minha filha Alice.
0: Oi, Alice.
3: Daqui de Itaquaral, que tá completando 4 aninhos hoje. Mando parabéns pra ela.
0: Alice, um beijo, meu amor, pra você. Você tá tão bonita nessa foto aqui que a sua mamãe mandou, Alice. Parabéns, viu, princesa, pelo seu aniversário. Muita saúde, que Deus proteja cada

0: espaço seu, tá, Alice? Parabéns, meu amor.
1: Poliana Siqueira, bom dia, Poliana.
0: Bom dia.
1: Poliana, eu pedi uma música aí hoje e ainda não foi rodada.
0: É.
1: Você pode rodar pra mim, minha princesa?
0: Qual que é, dona Hermina?
1: Eu amo muito quando você tá aí.
0: É.
1: Em sua posição aí, eu amo muito.
0: Qual que é a música?
1: Eu queria que você rodasse a música de... 639-9562-34. Não, a música de Fuscão Preto. Rodasse aí. Pra me oferecer para meu amigo. Eu sou aqui de Buritirana, eu sou a Armina. Pois é, se você puder rodar essa música aí pra mim, eu agradeceria. Eu ofereço pra meu amigo, eu ofereço pra meu irmão lá em Porto, Zé.
0: Tá bom, dona Hermina, vou tocar, viu? Um beijo pra você, pra todos de Buritirana, ligados aqui na Unitins FM. Bom dia. Às vezes a senhora pediu mais cedo, não dá tempo, tá? Às vezes quando toca é que não dá tempo, que não encontra a música aqui na hora, tá bom? Um beijo. Elisângela tá ligada com a gente lá na Lagoa do Tocantins. Um beijo pra você, bom dia. Otílio, tudo bem, querido?
2: Bom dia, minha amiga Poliana.
0: Bom dia.
2: Aqui em Poissonar, Poliana, tá nublado também, fechado o tempo.
0: Por isso que tá melhor o clima aqui, Otílio. Porto Nacional, ele tá falando que também tá um tempo nublado, né? Prometendo chuva.
2: Que Deus manda chuva pra nós, mansinha.
0: É.
2: Que refresca pra nós.
0: É verdade, que a gente fica com medo, né? Quando vem assim uma chuva depois desse calorão, a gente tem até medo, é verdade. Que vem uma chuva mansinha,
2: tá,
0: né?
2: Muito quente, né, Poliana?
0: Aham, é verdade.
2: E eu desejo pra você é muita felicidade, muita paz, muita saúde, tá bom? E você é uma pessoa muito profissional, tem uma voz muito bonita, é uma pessoa que sabe falar umas palavras tão lindas, umas mensagens, sabe botar umas músicas boas, principalmente quinta-feira, tá bom? Obrigado pela você me atender todas as vezes, tá bom? Todos os 20, né, da rádio. E quando você ouvir aí meu áudio, manda um abraço para meu amigo Sancho. Eu era colega dele de profissão, de máquina. Tá bom, Poliana?
0: Um abraço pro Sancho. Alô, Sancho, bom dia. Na escuta, Sancho, bom dia. A Célia também tá com a gente.
3: Bom
0: Oi,
3: dia,
0: Célia.
3: Poli. Bom dia. Nossa, que mensagem linda, Poli. Amei. É tudo isso que você falou aí, é tudo verdade. A vida é uma turbulência.
0: É uma turbulência, Celinha.
3: Mas passa.
0: Passa.
3: Tem umas que demoram, mas passa.
0: Passa.
3: Linda, linda, linda essa mensagem.
0: Inclusive, Célia, ontem eu recebi uma mensagem de um ouvinte e assim, às vezes eu sou tão grata a Deus porque as pessoas têm essa confiança, né, em desabafar, em contar. E ela falou assim, ô Poliana, desculpa, você não tem nada a ver, mas eu só queria te contar, desabafar com você. E ela disse que descobriu que o filho tá com câncer, né, na garganta. E aí ela tava tão desesperada, eu falei pra ela, isso passa, é uma turbulência. Ainda bem que descobriu no comecinho, né? Ainda bem que você que sentiu os primeiros sintomas, e ela foi justamente, o médico falou que tem toda chance de cura, né? Porque a gente descobriu no início. Então, às vezes vem, né, notícias assim, pra gente deixa a gente baqueado mesmo, deixa a gente assim, parece que o mundo tá desabando, né? Mas tem tanta coisa que acontece pra gente melhorar como pessoa, pra gente voltar para aquilo que realmente importa, né? Às vezes a pessoa passa por um momento na vida e você começa a valorizar mais aquilo que realmente a gente precisa valorizar. Às vezes a gente vai ficando distante da família, né? Às vezes a gente vai muita gente às vezes começa a cair, né, de barriga, às vezes eu diria assim, nos vícios, não é? E aí, quando vem uma coisa dessa, você tem aquele sacode da vida. Opa, para aí, deixa eu mudar alguns hábitos aqui, né? Deixa eu mudar o meu jeito de agir, deixa eu mudar a maneira de viver essa vida que é tão abençoada por Deus. E aí, depois de um baque desse, você começa a ter outras prioridades, né? A rever as suas atitudes, a cuidar mais da sua saúde, né? Isso acontece muito. muito. Às vezes a gente leva um susto, é com a gente mesmo, é com alguém da família, né, que passa por um momento, assim, desesperador, porque quando você chega, assim, eu imagino, né, você chega no médico e fala, ó, é um câncer, a gente baqueia mesmo, né, você fica ali, mas às vezes vem pra gente aprender a lidar de uma forma diferente com as nossas atitudes, né, com a nossa maneira de tratar, de cuidar da nossa saúde, né? Falei com ela ontem, um beijo, aliás, pra minha ouvinte, tá lá ligada com a gente, e até mandei essa mensagem de hoje aí pra você, viu? Que essa é turbulência, isso passa, vai passar, tá bom? Um beijo. Ô, Lília, como é que você tá, Lília? Bom dia, tudo bem?
4: Bom dia, Poliana!
0: Bom dia!
4: Lília do tudo bem?
0: Tudo bem, um beijo pra você.
4: Ei, meu coração já tá começando a doer. Hoje é sexta-feira, você já me avisa logo para me preparar meu coração se você vai trabalhar segunda ou não.
0: Tá bom.
4: Poliana, que tenhamos uma excelente sexta-feira, um bom final de semana. Que nosso Senhor Jesus Cristo possa nos proteger e abençoar. Nossa semana vai ser um pouquinho tenso, mas na proteção divina vai dar tudo certo. Manda um abraço para todos meus amigos, pro pessoal da Te Levo, um especial pra você e um pra minha mãe. Mãe, dona
0: Onísia com S, tá? Com licença. Com licença, que você mandou tudo errado aqui ontem. Nisa com Z. E aí recebeu um chamado da mamãe. Fala meu nome certo, pelo menos na rádio, dona Lília. É Onísia com S. Ó.
4: Dona Onísia com S, né, Poliana?
0: Adoro!
4: Mais tarde, tô aí, com fé em Deus.
0: Ei, dona Onísia!
4: Toca hoje pra nós retrato de mãe, Poliana.
0: Tá bom, abração. Meu amor.
4: Eu gaguejei aqui pra não falar o nome dela
0: pra
4: errado.
0: Pra não falar entendeu, o nome Poliana? Errado. É, que você vai chegar lá e não vai ter comida pra você lá não, viu? Olha ele aí, o Sancho. Bom dia, Sancho!
5: Bom dia, Poliana. Bom dia. Bom tô dia, na escuta. Querido. Tô na escuta todos os dias.
0: Maravilha!
5: Às vezes eu não falo, porque eu mudei de região e não pega sinal, mas eu tô na escuta. Um abraço lá pro Otírio, Otirão, tô por cá. Tô devendo uma visita aí, tem que ir aí, Otírio, me espera aí que eu vou ir.
0: Pois é.
5: Mas tá tudo bom. Poliana mandou uma música pra nós aí de ginigeno mesmo, que Otírio gosta muito, ela chorou de amor, manda aí pra
0: eita.
5: Todos.
0: Eita! Valeu, um abraço. Vou tocar isso aqui que a dona Hermina pediu, né? Essa música aqui, ó, com Teodoro e Sampaio. Cuscão Preto, vamos com essa? 8:30 agora na Unitins FM. Bom dia!

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6: Unitins FM, 8:36 agora. Bom dia!
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6: É o nosso show no ar aqui na sua 96 FM. Antes da gente ir para o momento informação, deixa eu mandar um beijo aqui para nossa pró-reitora de extensão, a Gisele Padilha. Beijo, Gisele, para você. Aliás, contando os dias para a chegada da Helena, né, Gisele? Tá linda, Gisele, gravidinha. Vem agora em dezembro, é Mara? Mara Santos está aqui com a gente. Olha, ela tá tão linda, grávida,
8: tá,
6: né?
8: Tá linda, a gente tava olhando ali o ensaio, né? Que ela fez, belíssima, né? Uma beleza sublime. Assim, eu acho muito lindo.
6: Aliás, mulher grávida é bonita, né?
8: Muito linda, realmente é um projeto de Deus, né?
6: Beijo, Gisele, tá dizendo assim, tô aqui te ouvindo ao lado do professor Lucas, do curso de medicina e enfermagem do campus Augustinópolis. Um beijo pra vocês, estão no carro agora ligados com a gente, bom dia, tá?
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6: Momento informação é com ela, Mara Santos.
8: Isso mesmo, Poliana, novamente bom dia para você e todos que estão ligadinhos aqui no Show da Manhã. E a gente chega agora com a seguinte informação: a Polícia Rodoviária Federal vai restringir neste domingo, dia 4, a circulação de alguns veículos de carga em rodovias de pista simples aqui no Tocantins. A restrição será das 7 horas da manhã às 6 horas da tarde durante o período do primeiro turno das eleições. A medida busca reduzir o impacto do trânsito e facilitar o deslocamento dos eleitores e demais motoristas. A PRF orienta os caminhoneiros a verificarem se o veículo está sujeito à restrição. Quem tiver viagem programada deve considerar o horário da medida e organizar o deslocamento com antecedência. A fiscalização será realizada durante todo o período de vigência da restrição. A orientação é respeitar as regras de circulação e redobrar a atenção nas rodovias federais. E uma outra informação para encerrar esse bloco: o Ministério Público lança em Gurupi campanha de combate à venda de bebidas alcoólicas para crianças. Vamos conferir com o Antônio Neves.
9: O Ministério Público do Tocantins lançou em Gurupi uma campanha de combate à venda ilegal de bebidas alcoólicas para crianças e adolescentes. A iniciativa é das 2ª e 9ª promotorias de justiça e reúne órgãos de fiscalização, segurança e proteção à infância. Segundo a Secretaria de Estado da Segurança Pública, em 2026 já foram registrados 40 boletins de ocorrência e 51 vítimas desse crime no Tocantins. A venda, entrega ou fornecimento de bebida alcoólica a menores de 18 anos é crime, com pena de 2 a 4 anos de detenção e multa. A pena pode aumentar se o menor efetivamente consumir a bebida. Estabelecimentos também podem receber multas de até R$10 mil, além de interdição e revogação do alvará. A campanha orienta comerciantes, pais e organizadores de eventos sobre responsabilidade na proteção de crianças e adolescentes. Denúncias podem ser feitas de forma anônima pelo Disque 127 da Ouvidoria do Ministério Público. Antônio Neves para a Unitins FM.
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6: Unitins FM 20, faltando para as 9 agora. Bom dia para você ligado com a gente. Obrigada por escolher, por preferir a Unitins FM, assim como o Carlos. Oi, Carlos, bom dia, querido.
12: Bom dia, Poliana, bom dia a todos.
6: E aí, tudo bem?
12: Obrigado.
6: Um abraço, estou. Motorista de aplicativo, tá no trânsito, tá ouvindo a gente. Guiuzinho também tá aqui.
13: Não,
6: oi, Guiu.
13: Não, sabe que eu não vou pagar mais não, Jairzinho. Aí na serra, mora bem na chácara do lado do Foia. Vou mandar um abração pra você agora aqui na Rádio 96, a rádio que mais faz sucesso no estado do Tocantins, com ela, Poliana Siqueira. Show da manhã, bom dia, Poliana Siqueira.
6: Bom dia.
13: Manda um abração aí pro Jairzinho aí, ó, participante agora da rádio, viu? Mas ainda tem mais um.
6: Jairzinho.
13: Jair, manda um alô aí pra rádio também, Jair. Pede música, Jair. É a Poliana Siqueira, show da manhã.
6: Aí, obrigada, viu, pela companhia. Aliás, ele falou assim, vai ouvir a rádio agora também. Eu quero mandar um beijo também pra Cris. A Cris mandou ontem uma mensagem. E aí ela falou assim, Poliana, manda um alô. Só que eu vi a mensagem, Cris, já no finalzinho, né? Quando eu saí do programa, às vezes eu quase não pego o WhatsApp, o meu telefone. E aí ela mandou essa mensagem aqui. Ontem era o TBT, eu achei ele bem legal. Ela disse
14: Oi,
6: assim,
14: Poliana, bom dia, tudo bom? Olha, manda um alô pra Lu, lá no Limpão.
6: A Lu, lá no Limpão.
14: Ela tá te ouvindo. Ela ouve a rádio vizinha, eu falei, não, hoje você vai ouvir TBT com a Poliana Siqueira.
6: Olha, tá vendo só? Olha como a gente tem os melhores ouvintes. Não, você não vai escutar essa rádio mais, não. Você vai ouvir a Poliana, você vai ouvir o TBT. Ei, Lu, um beijo, viu?
14: Ela tá lá te ouvindo, tá?
6: Um beijo.
14: Meu pai lá em Porto Nacional, seu Miguel, um
6: seu
14: abraço.
6: Miguel. Alô, seu Miguel lá em Porto Nacional, seu Miguel é aquele senhor de 102 anos de idade, que levanta cedinho, pega a garrafinha de café, um pãozinho de queijo que tem pra comer e vai pra perto do rádio ficar escutando a Poliana Siqueira, né, seu Miguel? Um abraço, bom dia.
15: Bom dia, Lúcia. Poliana Siqueira.
16: Bom final de semana pra você e pra todos os ouvintes. Aqui no Taquari deu uns pinguinhos aqui na minha casa ainda agora, parece que já vai melhorar mais o clima, que tava muito quente,
6: é,
16: né?
6: É verdade, Lúcia. Um beijo, viu? Poli, eu tô aqui ouvindo você, Amanda Marques, lá em Santa Teresa. Beijo, Amandinha. Bom dia. Abração também pra ela, maravilhosa, Elisângela. Oi,
17: bom dia, bom dia,
6: Poli.
17: Bom dia. E aí, tô por aqui. Tô na escuta. Dei um pulinho bem aqui na rua, mas o radinho tá ligado. Tô acompanhando. Um cheiro
6: maravilha,
17: pra você.
6: Maravilha, um beijo sextou, pra você sextou também. É isso. Alô, Marabá. Como vai, Marabá?
18: Bom dia, bom dia, bom dia.
6: Bom dia.
18: Siqueira, Marabá, Bifeito, Curcá. Bom dia aí, o pimentão recheado.
10: charuto de repolho, lasanha de frango, de carne de berinjela, um arroz branco e uma saladinha. Deu, foi
6: muito
10: certo.
6: Bem.
10: Valeu, bom dia. Tô por
6: um abraço,
10: cá,
6: bom dia.
10: É nóis, Marabá, Bife.
6: Muito bem, tá com a gente também o Carioca. Bom dia, filha de Deus. Manda um alô pra companheira do Carro Rosa, pra todos os companheiros, motoristas de aplicativo e pra você também. Queria que se pudesse, gostaria que você pedisse, gostaria que você pedisse para orar pelo Roberto Santa Cruz, um grande radialista, ele está em Barretos. Ah, meu querido, olha só, Roberto Santa Cruz, né, um grande radialista, está em Barretos, eu queria pedir oração para ele. É a mensagem aqui do nosso querido, o Carioca, né, o William, motorista de aplicativo. Um abraço para você, querido, obrigada pela sua participação aqui, viu? Bom dia. Bom dia, Poli, a Gargantinha de Ouro, toca a música Henrique e Juliano, um abraço, bom feriado. Não, final de semana e um feriado abençoado. Beijo pra você, Taninha. Bom dia. 8:44 na Unitins FM. Bom dia.

0: Bonitinhos FM, 9 faltando para as 9. Mato Grosso e Matias, retrato de mãe. Para Dona Onísia com S. Alô, Dona Onísia, um beijo, viu? Alô, Cássio, bom dia. Pessoal, é na região da Matança. Dona Onísia, mãe da Lília, minha querida ouvinte de todos os dias, motorista de aplicativo do Carro Rosa, né, Dona Lília? Não é qualquer um, não. O carro dela é diferenciado. Beijo para você, Lília. Abraço para o Manel, nossos amigos aí no aterro sanitário também ligados. Amanda, beijo, Amandinha. Toca a música do João Gomes, Poli, com a Joelma. Beijão pra você, tá? Bom dia. Ó, deixa eu mandar um abraço aqui também pra Dona Lúcia, pro Roberto, lá do Santa Fé Rural. Casal queridíssimo, que eu tenho muito carinho. Um beijo pra vocês aí, tá? Bom dia. 9, faltando pras 9 agora.
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0: FM, agora 8h58, Eric Lange, Xande Avião, Cidade Inteira. Também Zezé de Camargo e Luciano, Cada Volta é um Recomeço. É o nosso show aqui na sua Unitins FM. A gente segue juntos até meio-dia.
1: Bom dia, bom dia. Só agradecer ao Senhor Jesus. Hoje aqui deu uma chuvinha boa pra quietar essa poeira aqui do Irmandu. Tá uma poeira danada, mas tá bom, graças a Deus. Quero pedir aí, mulher de 40 aí, com Roberto Carlos, Poliano, mandar pra você, todos os ouvintes da Unitim FM, de A a Z. Sextou, Poliano, sextou, graças a Deus. Mais um dia. Que nos mandou, se o tempo tá nublado, gostoso.
0: Clima bom, né, Dudé? Um abraço, querido, pra você. Bom dia. Alô, Fabinho. Fabinho levantou a mãozinha aqui. Olha, eu tô ligado também. Um abraço, viu, Fabinho, pra você. Bom dia. A Viviane, um beijo, Vivi, pra você. Ela tá com a gente lá em Colinas, ouvindo o nosso show da manhã. Pediu a mensagem. Aliás, a mensagem que eu li na abertura já está lá no Instagram. O Instagram só de mensagens, tá? Mensagens da Poli. Poli com Y, né? Você, guardou Onísia, Onísia com S. Beijão pra você, Vivi. A Vivi tá em Colinas, um beijo pra você, tá? A mensagem que eu li na abertura já está disponível lá no Instagram. É um Instagram só de mensagens, você pode entrar a hora que quiser. Mensagens da Poli, tá? Um abraço, Vivi, pra você. A Beth também, meu amigo Regimão, um abraço pra vocês. Obrigada pela companhia, tá? Dona Rita de Cássia, tá boa, Dona Rita?
2: Bom dia, minha linda Poli. Bom dia. Tudo bem?
0: Tudo bem.
2: Tô por aqui, tô bem, graças a Deus. Tô aqui te ouvindo. Manda o meu alô de Dona Rita,
0: Dona,
2: tá?
0: Dona Rita!
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1: Unitins FM 9:06 agora, é hora de informação. Viviane Goulart, bom dia.
2: Bom dia, Poliana, bom dia para o pessoal que está aí nos acompanhando. Olha, o tradicional Festival do Xambari de Paraíso do Tocantins foi cancelado pela Prefeitura. A decisão foi divulgada nesta quinta-feira e também afeta os shows de aniversário de 63 anos da cidade. Segundo a gestão, a medida busca garantir a folha de pagamento em dia e a continuidade dos serviços essenciais. A prefeitura também citou o cenário de contenção de despesas e a incompatibilidade entre o orçamento para cachês e os valores do mercado. O apoio financeiro do Estado também não poderá ser utilizado, segundo a administração, por causa das vedações eleitorais. Com o cancelamento, apenas o desfile cívico do aniversário será mantido. Os empreendedores já selecionados para o 9º Festival do Xambari serão automaticamente credenciados para a próxima edição. A prefeitura afirmou que a medida busca preservar o equilíbrio das contas públicas e a prestação dos serviços à população. Agora, mudando de assunto, a Unitins abre mais de 2.300 vagas em cursos presenciais e EAD para o vestibular 2027. Quem chega com essa informação é a Tina Santos.
3: A Universidade Estadual do Tocantins, Unitins, está com inscrições abertas para o vestibular 2027/1. Ao todo, são 2.378 vagas em cursos presenciais e na modalidade de educação à distância. São 902 vagas para os cursos presenciais e 1.476 para o TO Graduado, Programa de Educação à Distância da Universidade. As inscrições para o TO Graduado vão até o dia 19 de outubro e para os cursos presenciais até o dia 26 de outubro. Nos cursos presenciais, há vagas nos campos de Araguatins, Augustinópolis, Gianópolis, Palmas e Paraíso do Tocantins. A taxa de inscrição é de R$ 120,00 e uma das novidades é o curso presencial de Educação Física em Araguatins. No TO Graduado, o curso de Gestão de Turismo passa a ser ofertado em Gianópolis, Paranã e Ponte Alta, sem cobrança de taxa. As inscrições e os editais estão disponíveis no site da Unitins, com informações sobre documentos, cronograma e reserva de vagas. Tina Santos para Unitins FM.
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1: Unitins, agora 9:09. Bom dia. Deixa eu mandar um beijo aqui pro Wellington. O Wellington tá ouvindo a gente lá em Luzimangues. Bom dia pra você, Wellington. Aliás, obrigada, viu? A gente entrou no mês outubro rosa, né? E aí ele fez aqui um caixa. Achei tão legal. Outubro rosa é sobre prevenção, é sobre cuidado, é sobre você. Faça os exames, ouça o seu corpo.

0: Tá, mulherada? Não ignore os sinais, prevenir é um gesto de amor por você e pela sua família, pelo seu futuro. Um abraço, Wellington, obrigada, ele pegou uma foto minha, né, e colocou, achei tão legal, obrigada, viu? Ó, tem mais aqui, né, proteção é amor. No Rosa existe um chamado que o coração precisa escutar, cuidar de si é sagrado, é prevenir. É também amor. Não espere a dor chegar, não deixe o medo decidir, um exame revelar o que o tempo pode impedir. Conheça o seu corpo, tenha atenção, não ignore nenhum sinal, procure ajuda, faça prevenção, pois cuidar cedo pode mudar o final. Amei. Beijo, Wellington, bom dia, viu? 9:10 agora, bom dia.
1: Bom dia, Poliana.
0: Bom dia. Tudo bem? Tudo bem.
1: Eu sou a Elizabeth que te pediu hoje no Instagram o número da Unitins.
0: Ah, seja bem-vinda, Elizabeth. Mandei pra você lá, né?
1: Gosto muito de ouvir teu programa, viu?
0: Muito obrigada.
1: Mas pode me chamar mesmo de Beth.
0: Ô, Beth, um beijo pra você. Ah, foi você, né? Eu vi que alguém pediu lá. Manda o número da rádio. Sempre tem alguém que pede. Um beijão pra você, Beth. Seja bem-vinda. Salva o nosso contato aí. Já vou salvar o seu nome aqui, tá bom? Beijão pro José Nilson. José Nilson tá com a gente lá em Araguaína, ligado, sintonizado. Abraço, José Raimundo também. Agora, 9:11. Joelma e João Gomes. Passe de mágica. Bom dia! We'll be right back.

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1: Bonitinhos FM, 9:28 agora. Bom dia, Gustavo Lima. Abre o portão, que eu cheguei. Também onde o Dilcinho, 11 e pouquinho. Guilherme Santiago, Casa Amarela. É o nosso show que tá no ar aqui, ó.
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1: Ô Caxias, meu amigo, um abraço pra você, viu? Você tinha que ter descido o carro, ficou lá. Mas o Gedeilson e o Jocélio vieram aqui no estúdio agora. Quero agradecer o carinho, viu, gente? Achei tão bonitinho, porque assim, é, a maneira, né, da pessoa vir, saiu lá de Porto Nacional e falou assim, ó, Poliana, trouxe aqui umas manga rosa pra você, e aí não é só uma manga rosa entregue assim dentro do saquinho, não, ele preparou uma bandeira, uma cesta, né, Marcão? Marcão falou, meu Deus do céu, que chique! Coisa mais linda, gente, o carinho, né? Eu falei, o que, que tem aqui? Tem um bilhetinho aqui pra você. Uma cesta, né, com papel filme, toda enrolada, coisa mais linda, obrigada, viu? Um abraço, Gedeilson, pra você. O Gedeilson, não sei se alguém lembra, uma vez ele chegou aqui com um baldinho cheio de gelo e peixe, né? Ele falou assim, vim trazer pra você, Poliana. Colocou um comprou um balde, né, desses baldes mesmo normal, encheu de gelo, colocou os peixes dentro e veio trazer aqui pra mim. Obrigada, viu? Esse carinho é o combustível diário pra gente dar o nosso melhor diariamente aqui, né? Gedeilson, Jocélio e você, Caxias, um abraço, viu, pra vocês. Depois do intervalo eu vou tocar uma música especialmente pra você, tá, Gedeilson? Que hoje é o aniversário dele, hoje ele completa mais um ano de vida. Eu quero desejar muita saúde pra você, tá? Que Deus te proteja, que Deus te abençoe hoje e sempre. Parabéns pelo seu aniversário, muito obrigada pelo carinho, viu, Gedeilson? Um abraço pra você. Vamos pro intervalo e eu já volto.
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1: Bonitins FM 934, é hora de informação e a Mara Santos está de volta com a notícia. Mara.
2: Isso mesmo, Poliano. O programa Regularize Palmas já negociou mais de 3 milhões de reais em débitos com o município. Lançado em 1º de setembro, o programa já garantiu mais de 1 milhão de reais em pagamentos à vista. Ao todo, foram negociados mais de 3 milhões e 200 mil reais em débitos tributários e não tributários. O contribuinte pode negociar dívidas inscritas ou não na dívida ativa. Atualmente estão abertos 3 editais: transação geral, transação de ISS e transação de multas. As condições incluem parcelamento em até 120 vezes e descontos de até 100% em multas e juros. Para aderir, é preciso acessar o portal de transação tributária e entrar com a conta gov.br. No site, o contribuinte também pode acompanhar as negociações e tirar dúvidas. Agora a gente traz uma última informação. Faltam 3 dias para as eleições deste ano. Para presidente do TRE, o presidente do TRE reforça as orientações aos eleitores tocantinenses. Saiba mais com o Antônio Neves.
3: Há 3 dias do primeiro turno das eleições 2026, o TRE Tocantins reforça orientações para o eleitor tocantinense. A votação será neste domingo, dia 4, das 8 às 17 horas. A Justiça Eleitoral recomenda conferir antecipadamente o local de votação pelo e-título ou pelos canais oficiais. Também é preciso levar um documento oficial com foto ou e-título, desde que o aplicativo mostre a foto do eleitor. A colinha eleitoral com os números dos candidatos anotados em papel também pode ser levada à cabine. Celulares, câmeras ou outros equipamentos que possam registrar o voto devem ser desligados e deixados com a mesa receptora. E quem estiver na fila às 17 horas terá o direito de votar, mesmo após o horário oficial de encerramento. A orientação do TRE Tocantins é que o eleitor se organize com antecedência para votar com tranquilidade e evitar imprevistos. Antônio Neves para a Unitins FM.
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0: Bonitinhos FM, 9h41, agora Fábio Júnior e a Bon Tyler, sem limites pra sonhar. Bom dia pra você, que bom ter a sua companhia, o seu rádio ligado aqui. Alô, Julimar, um abraço, querido, pra você, o Julimar, motorista de aplicativo, tá lá com a gente, ouvindo o nosso show dessa sexta-feira. Alô, Lidiane, Lidiane tá no Bertaville. Bom dia, Vi.
1: Bom dia, Poliana, Lidiane, tudo bem?
0: Bom dia.
1: Estou aqui, tava mexendo aqui com umas plantas. Mexendo, que hoje o tempo tá agradável,
0: tá gostoso, tá favorável, né?
1: É pra verdade. Mexer com as plantinhas. Fui aproveitar e mexer com minhas plantas. Aproveitei, tomei um banho na chuva, porque mexendo com terra preta, tava daquele jeito. Agora tá tudo bonitinho, limpinho, do jeito que eu gosto.
0: Tão
1: bom
0: lindas.
1: Dia, Poliana.
0: Bom dia pra
1: Fica
0: você.
1: Fica com Deus e um abençoado final de semana pra você e pra todos.
0: Amém. Ela mandou um vídeo aqui, tá bonito, ó. Ouvindo lá o rádio, ela disse assim: Poliana, minha terapia diária, eu amo cuidar das minhas plantas, um beijo, tão bonitas, viu? Ainda mais nesse tempo seco, né? Pra mantê-las assim, tem que ter muito cuidado mesmo e capricho. A Neide tá ouvindo a gente pela TV, lá no canal 13.2. Um beijão, Neide, bom dia.
2: Bom dia, Poliana. E aí, tudo bem?
0: Tudo bem.
2: E tá tudo bem, graças a Deus. Pois é, gostaria de mandar um alô pro meu esposo Sérgio, Madalena no PA Veredal, para todos aí do PA Entre Rios. E ofereço a próxima música pro meu filho Roberto, que é da Oreni 4, o meu filho Fernando, que mora na Santa Bárbara. Tá? Um abraço, minha linda. Um bom dia
0: pra você também. Obrigada, viu, meu amor, pela companhia, pelo carinho. Bom dia pra você, uma ótima sexta-feira. Mandar um beijo pra Dinalva Martins, ela também tá ligada com a gente lá na Chácara Recanto do Sossego, no município de Arapoema. Um beijo, viu, Dinalva? Bom dia. Tá com a gente também a Vone. Alô, Voninha. Beijão pra você, pro Jailton, toda a equipe aí da Rally Motos em Gurupi. Ligados com a gente. Alô, Cineia. Bom dia.

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0: Tocantins, FM, 26 anos no ar, te fazendo companhia. Deixa eu mandar um beijo com muito carinho pra Lu. Oi, Lu, bom dia pra você, viu? Aí na Chácara do Limpão, um abraço, obrigada por você estar ligada com a gente, viu? Beijão pra Cris também, a Cris, filha do seu Miguel. Alô, seu Miguel, um abraço, seu Miguel. Bom dia. 8, faltando pras 10.
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0: É o nosso show que tá no ar aqui na sua Unitins FM. Como é que eu faço, Poli, pra participar? Anota o nosso WhatsApp, tá? 639-9915-6234. 639-9915-6234. E você pode também, eu não importo, aliás, eu atendo todo mundo, que vai lá no meu Instagram, assim como Luiz Loureiro. Luiz Loureiro. Um abraço, Luiz, pra você. Bom dia, tá ligado com a gente, obrigada, viu, pela companhia. Um beijão também pro Carioca William, né, motorista de aplicativo, obrigada, viu. A Beth também, a Beth Nogueira, beijo, Betinha, pra você, bom dia. A Beatriz, bom dia, Poli, tô te ouvindo. É, toca uma música pra mim, qualquer uma que você puder do Panda, né, a gente tocou pra você aí, tá, Bia? Poli, aí ele sempre fala assim, né, desculpa, eu tá mandando aqui pelo seu Instagram, não tem problema, tá, não tem problema. Um beijo pra você, Bia, aliás, aliás, deixa eu agradecer aqui, ó, que eu fiz, gente, vocês acreditam que aquele vídeo que eu fiz, viu, dona Onísia, que a senhora gostou e pediu pro Cássio fazer um pra senhora aí, pra fortalecer os braços, né? Dona Onísia ontem mandou um áudio e falou assim, ô Lília, eu queria também que o Cássio fizesse um aparelho daquele que o tio da Poliana fez, mas o Cássio não sabe fazer, não sabe laçar, né? O Cássio vai aprender a laçar, viu, dona Onísia? Calma. E aí, gente, o vídeo já passou de 200 mil visualizações, muita gente me pedindo como é que faz, qual é o tipo de corda, né? Qual é o... ali dentro daquele balde é cimento de reboco, né? Quando você faz aquela massa de reboco, pois é. Ele pegou aquela massa, colocou dentro do balde, amarrou uma corda normal mesmo, essa corda, né? Pega uma corda nova, uma carretilha dessas de cisterna, e aí colocou, né, numa viga ali da área, bem forte, e aí tem lá, são, aí perguntaram pra mim, quantos quilos? Pô, ele é 20 quilos, viu? O balde lá, 20 a 25 quilos. E aí dá pra fazer um bom exercício. Aí se você, por exemplo, quer começar com menos, faz com menos, com menos massa, né, de cimento. Mas o fato é que, ó, foram mais de 1.300 seguidores de ontem pra hoje, mais de 200 mil visualizações, e eu queria muito agradecer, viu? Você que foi lá, né, que compartilhou, que visualizou, que pediu a receita, como é que faz, que começou a seguir a Poliana Siqueira, Poliana com Y e Siqueira com S, tá? Poliana B. Siqueira. Um beijo pra vocês aí. Beijo, Lília, beijão, tudo de bom. A Liana também tá com a gente. Bom dia, Poliana, eu sou a Ailena de Porto Nacional, aqui do setor Planalto. Manda um abraço pra minha irmã Alzirene, lá no setor Jardim Aeroporto. Um beijo pra vocês aí, viu? Bom dia. O Tiago também tá ligado. Bom dia, Poli. Um abraço aí pro Wilson, Isaac e Tiago. Estamos aqui, ouvindo, ligados na Unitins FM. Um beijão pra vocês. Bom dia.
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0: Alô, Fabim. Como é que vai, Fabim? Bom dia, Zé Caipira também. Também tá ligado com a gente, um beijão pra você, bom dia, tudo de bom e mais um pouco, tá? Alô, Gedeilson, ó, feliz aniversário.

0: Morais FM, 9h58, Standush on my own. Linda essa música aí, especialmente pro Gedeilson, aniversariante desse dia 2 de outubro. Parabéns, viu, pra você. Alô, Jocélio, um abraço. Alô, meu amigo Luiz Caxias, bom dia. 2 faltando pras 10 agora.
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jovem do Brasil, 28 graus, o clima tá bom, alguns lugares chovendo, aquela chuvinha fraca, mas tá boa, né? Tá bom demais o clima. E aí, você, como tá? Tudo bem? Tudo certo? Muito prazer. Eu sou a Poliana Siqueira, a gente segue juntos até meio

0: saber que você escolhe a Unitins FM, essa rádio que tem muito carinho por você. Bem-vindo! Show da Manhã! 10:08 agora, a gente continua o nosso show da manhã. Deixa eu cumprimentar e mandar um beijo pra Raquel Souza. Oi, Raquelzinha, bom dia pra você. Abração também pro meu querido Jalsen Aguiar, ele tá ouvindo a gente lá em Gurupi. Bom dia, Jalsen, pra você. Beijão também pra minha querida ouvinte, a Carmelita. Um beijo, Carme, pra você, meu amor. Bom dia. Ela que tá assim, num batidão, né, de faculdade, de trabalho, é tanta coisa. E ela falou assim, hoje eu tirei um tempinho aqui, Polly, pra ouvir você. Já eu volto pra mesa de estudo, né? Mas a gente precisa tirar um tempinho mesmo, viu, Carmelita, quase que não sai. Beijo pra você, meu amor. Alô, a Lília mandou aqui, ó. Oi, Lília, ó. Bom dia.
1: Olha, não pode parar esse relógio aí. Hoje as horas tá passando muito rápido.
0: Tá passando rápido, é?
1: Não. E se você me respondeu, eu não consegui te entender.
0: Eu vou até voltar esse não dela aqui, presta atenção. Ó.
1: Muito rápido. E se você me respondeu, eu não consegui te entender. Você vai estar de folga ou vai estar trabalhando segunda-feira?
0: Eu já tá preocupada se eu vou estar aqui segunda ou se eu não vou estar. Meu,
1: beijão.
0: Um beijo pra você. Ai, Lília, eu vou estar aqui, se Deus quiser, segunda-feira, viu? Aí ela mandou o áudio aqui com a mãezinha dela, Dona Onísia, tá lá ouvindo a gente.
1: Duas horinhas. Ó. Ah. Rapaz, aquela criatura é uma benção.
0: É uma benção.
1: Não, eu vou salvar o número da rádio lá no celular dela. Uh-huh. Pra ela ficar falando aí de você.
0: Tá bom, o que, que a Dona Onísia...
2: A Vitória me ligou aqui, né?
0: A Dona Onísia, a mãe da Lília, mandou pra ela lá. Ó, ela tá lá na fazenda.
2: Aí, bom, quem tá aí com a senhora? Eu falei assim, eu, Deus, a Poliana e uma chuvinha. Oh. Ela, Poliana, tá aí com a senhora? Uh-huh. Eu falei assim, ela vem todo dia. Uai? Eu falei assim, ela... Uai, vamos, o que a Poliana vai fazer aí todo dia? Eu falei assim, uai, conversar comigo, né? Aí ela agarrou aí. Não, vó, que Poliana é essa? Eu falei assim, do rádio, menina.
0: Ô, menina, é pelo rádio, menina. Acorda pra vida, menina. Beijo, Dona Onísia, bom dia.
3: Bom dia, Poliana Certeira.
0: Bom dia, seu Antônio Pereira.
3: É, Poliana, o seu programa tá animado, menina. Ô, rádio é boa. Menina, que bom demais, Poliana. Poliana, manda um abraço a todos os seus ouvintes aí, viu? Tanto aqui de Santa Teresa, como de Novo Acordo, e aonde estiver ouvindo, né?
0: Alô,
3: e vai um abraço do Antônio Pereira aqui. E a paz de Deus para cada um, que Deus o proteja, cada um.
0: Amém, amém, amém. Obrigada pelo carinho. Um beijo para todos os nossos ouvintes aí de Santa Teresa, né? Dessa região aí, seu Antônio. Obrigada pela companhia, viu? Bom dia.
4: Ei, Poliana, bom dia.
0: Bom dia.
4: Poliana, que hoje já choveu de manhã e tá chovendo agora.
0: Ai,
4: de novo.
0: Que delícia.
4: Bom dia
0: para
4: você. Nota 10.
0: Beijo, Dona Gigé. Agora são 10:11. Rick Renner, Morrendo de Saudade. Essa música é muito linda. Aumenta que a moda é boa.

0: Rick Renner, morrendo de saudade, 10h15, bom dia. Meu amigo Matheus Venâncio, Poliana, estamos aqui na MM Panificador e agora Mini Mercado, como sempre, ligados no show da manhã com a sua alegria contagiante. Obrigada, Matheus. Um abraço para você, viu? Para todos aí da MM Panificador, agora também Mini Mercado, né? Um abraço para todo mundo aí. Obrigada, viu? Lá no Aureni 3, ouvindo o nosso show. Bom dia.
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0: É o nosso show que segue aí no seu rádio. Que bom ter você com a gente, ouvir você participando, interagindo aqui pelo 639-9915-6234. 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Bom dia pra vocês. 10h18.
2: Bom dia, Poliana.
0: Bom dia.
2: Poliana, manda um abraço aí pra galera do Grupo Vinc, que é o Ricardo, tô saindo aqui de Silvanópolis, sentido Fátima. Chuvinha boa aqui, graças a Deus.
0: É por isso que o clima tá bom aqui,

0: Bonitins FM, 10h25 agora. Alan Jackson, I'll Try. Bom dia pra você. Janaína, tudo bem, Janaína? Ela disse assim, Poli, aqui no Goiás também amanheceu assim, ó. Uma benção. Deixa eu ver como é que tá lá no Goiás. Ó. É chuva. Chega, tá escuro o tempo, hein, Janaína? Um beijo, meu amor, pra você. Bom dia. Oi, Ney.
1: Oi, Poliana. Bom dia. Tudo bem?
0: Tudo
1: bem. Deus abençoe. Pois é. Aqui estamos na expectativa da chuva, com a graça de Deus. Pois é, eu gostaria de pedir a música com Rick Ren, Mãe. Eu não sei se que já passou dele hoje, não sei se ainda passa. Pois é, estamos por cá, Paulina. Um abraço, muita saúde, muita prosperidade para você, né? Um ótimo final de semana. E Ana, você tá linda, linda. Seu corpo é... uma belezura mesmo, senhor.
0: Oh, meu Deus.
1: Pois é.
0: Obrigada, dona Inês. Bom dia. Kenilson, Poliana, aqui é o Kenilson da Arno 31, sextou na melhor, ouvindo você. Obrigada, um beijo, viu? Linda demais, Poli. Boa representação do Outubro Rosa, né, dona Luzia? Um beijo, viu, pra você. Bom dia. Agora 10h27.
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0: Elisângela, tá boa, Eli? No Morada do Sol 2, bom dia, beijo.

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1: Bonitins FM, 10h32 agora, hora de informação. Viviane Goulart.
2: Pessoal, o Sesc Tocantins realiza nos dias 7 e 9 de outubro mais uma edição do projeto Sonora Brasil. Nesta edição, o público vai conferir apresentações do grupo baiano Cabocage, que mistura músicas afro-indígenas, MPB experimental e música eletrônica. Em Gurupi, o show será dia 7, às 7h30, no Cine Teatro do Sesc Gurupi. Já em Palmas, a apresentação será no dia 9, às 8 da noite, no Teatro Sesc Palmas. A entrada é solidária, com retirada dos ingressos uma hora antes de cada apresentação. Agora, mudando de assunto, o governo federal publica medida que garante benefícios por até 6 meses a mulheres vítimas de violência doméstica. Vamos aos detalhes com a Tina Santos.
3: O governo federal passou a garantir renda para mulheres que precisarem se afastar do trabalho por causa de violência doméstica. A medida segue uma decisão do Supremo Tribunal Federal e vale para afastamentos determinados pela Justiça com base na Lei Maria da Penha. A mulher poderá ficar afastada do trabalho por até 6 meses sem ficar sem a renda. Para quem tem carteira assinada e é segurada do INSS, os primeiros 15 dias são pagos pelo empregador e depois pelo INSS. Quem contribui para o INSS, mas não tem emprego formal, receberá o benefício integralmente pelo Instituto. Já quem não é segurada do INSS, poderá receber ajuda financeira do Estado ou do município, conforme decisão da Justiça. Não será preciso cumprir período de carência e o atendimento deverá ser feito de forma prioritária e sigilosa. O INSS terá até 15 dias após a publicação das regras para definir como serão feitos os pagamentos. Tina Santos para Unitins FM.
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1: Unitins FM 10h34. Bom dia. Ó, te falar que a gente segue até 11 hoje, tá? Até 11, Poliana Siqueira sai mais cedo um pouco hoje. É, a nossa equipe de técnicos estarão aqui no estúdio resolvendo algumas, fazendo alguns ajustes. E aí a gente sai hoje um chiquinho mais cedo. 10h34, deixa eu dar um recado pra você aqui, ó. 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
1: Calcinha Preta, liga pra mim, bom dia.

0: FM 10h43. Agora, Diego e Vitor Hugo, entregador de flores. Vai lá, entregador de flores. Bom dia! 10h43.
1: Bom dia, Poliana, que é o Lindomar.
0: Oi, lindo!
1: Poliana.
0: Bom dia.
1: Eu não sou machista, jamais. Ah. Mas o que eu tô vendo, essa lei Maria da Penha vai prejudicar muitas mulheres. Em vez de favorecer, vai prejudicar, tu vai ver. Vai ver o desemprego das mulheres, vai aumentar. Devagarzinho, quando tu pensa que não, o desemprego vai ser atingido pelas mulheres. Essa lei Maria da Penha aí não tá ajudando a mulher, não. Sinceramente, não. Não tô dizendo o contrário, não sou machista, jamais.
0: Eu entendi, Lindomar.
1: Mas ele vai atrapalhar a vida das mulheres. Vai. Minha vida dos homens vai atrapalhar, não. Vai atrapalhar a vida delas mesmas. Vocês, mulheres, no caso, né?
0: É, eu vou nem comentar, porque eu acho que eu concordo um pouco com você também, viu, Lindomar? Né? Vai ter um auxílio, né, pra mulher que sofrer violência doméstica. Como assim, né? Mas vamos lá. 10h44 agora, bom dia!
2: Bom dia, Poliana.
0: Tudo bem, Elzi?
2: Aqui é Elzi, da 1104 Sul. Tô aqui fazendo almoço e assistindo seu programa, ouvindo esse musgão. É, trembão! É, Poliana, se possível, quero que você toque a música Amado Batista, lá dos anos 70. Ausência.
0: Ausência.
2: Tá? Se possível. Tô aqui, na escuta.
0: Obrigada, Dona Elzi. Tenha
2: um bom dia, fica bom com Deus. Dia. Um abraço.
0: Outro bom dia.
3: Bom dia, minha amiga Poliana.
0: Olha ele, Siqueira. Olha ele, apareceu.
3: Minha amiga Poliana, queria ouvir uma musiquinha aí do Léo Magalhães. Alô, fala comigo, oferecer a todos os ouvintes da Unitins e pra todo o povo lá da nossa cidade de Fátima, que é seu fã número um. Um abraço do amigo vereador. Vereador, agora pode falar vereador, acabou o programa político, né? Um abraço e uma boa sexta-feira pra vocês.
0: Mas não passou a eleição ainda, Lucivan. Vamos com calma. Um abraço, querido. Bom dia.
4: Bom dia, Poliana. Eu também tô ligada. Manda alô pro casal Raiz.
0: Bom dia.
4: Sussu, diretamente do Refúgio do Amor. Tchau, obrigada.
0: Beijo, Sussu. Um abraço, querida. Bom dia pra você também.
5: Bom dia, pô.
0: Bom dia!
5: Por aqui. Você voltou ontem, né, pra rádio, sentir sua falta. Ontem foi uma correria pra mim, eu não consegui ouvir a rádio, mas hoje eu tô aqui, ligadinha.
0: Oh, coisa boa, obrigada.
5: E hoje,
0: viu?
5: É dia de feira na 304 Sul.
0: Alô, 304 Sul, hoje tem feira e Araíl dos Pijama tá lá vendendo pijama. Um beijo pra você, viu? Depois eu vou lá te fazer uma visita, viu?
6: Bom dia, Poliana.
0: Oi, Irã.
6: E aí? E lá vem chuva.
0: Ô, notícia
6: tá
0: boa.
6: Tá precisando, né, Poliana?
0: Tá precisando mesmo, viu,
6: Irã? Poliana, toca a música aí pra nós, José Camargo, Luciano. Dia que eu saí de casa, quero oferecer para meu irmão Alfredo lá no município de Chapada de Natividade. Ele sempre está escutando o seu programa lá. Quero oferecer para todos os motoristas de aplicativo. Bom dia.
0: Bom dia, Irã. 10h46.

0: Bonitinhos FM, 8, faltando pras 11, Léo Magalhães, alô, alô Lucivão, um abraço querido pra você, obrigada pela companhia, tá? Bom dia.
1: Bom dia.
0: Cássio, bom dia Cássio.
1: Oli.
0: Bom dia.
1: Estamos agarrados junto com você aqui na rádio, viu?
0: Maravilha.
1: Essa é a melhor rádio do Tocantins, com a sua voz então, melhor é 100%. Aqui hoje tá bom, viu? Amanheceu aqui meio fresco e agora já caiu uma chuva aqui, mais ou menos uma hora e meia de chuva.
0: Oh,
1: a terra deu uma molhada, graças a Deus, tá fresquinho aqui, tá ótimo, o clima tá bom. Quero mandar aquele abraço especial pra dona Nisa, tá lá...
0: Onísia, Cássio, Onísia com S.
1: Tá na fazenda da irmã de Carmelo e hoje eu tô em casa.
0: Muito
1: Fui lá
0: bom.
1: Ver ela e já voltei. E abraço pra Lília do Uber Rosa. Um abraço, Lília. Viu? Um abraço pro meu amigo Cícero que tá escutando, o Johnny, viu? O Chancho. Todo aqui da região da Matança aqui, pra todos os ouvintes da Unitins FM. Um abraço pra você e um abraço bem apertado no seu coração.
0: Obrigada.
1: Se der pra você tocar, toca aquela música do Zezé de Camargo e Luciano pra nós, aquela Menina é Veneno. Tá bom, essa aí lembra a minha infância, viu?
0: Opa, essa é boa, hein, Cassião? Um abraço pra você, viu? Lá na região da Matança, um abraço. Ó, deixa eu mandar um abraço também pro meu amigo Xavier, meus amigos do Frango na Brasa. 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Ô Zé, como é que vai, Zé Caipira?
2: Opa, pô!
0: Bom
2: Quero
0: dia,
2: mandar um abração
0: querido.
2: Ao chat pra esse pessoal feitudo do rádio aí que tá ouvindo, aí sintonizado da Unitim. E quer dizer pra ele pra não zangar com eu, não, porque eu chamo de feio, pessoal! Eu tô chamando vocês, que vocês são feios, só de fisionomia, pessoal. Mas vocês são bonitos e curados de coração.
0: É um apelidinho carinhoso, né, Zé?
2: Vai. Só isso que Deus quer. Que vocês tenham um coração bom. Então vocês é bonito, pessoal. É só feio mesmo de fisionomia. Zanco com eu, né? Eu também sou assim. Eu sou feio, mas tô chique no último e na mole. Quero mandar um abração ao chato, pessoal. Todo. Lá o Buiuzinho na qualidade, meu chegado lá, o Jair. Pessoal lá no Foi, o Papagai Bar. Esse pessoal lá no Jardim Alene 3, vai. Pedro Bispo, meu amigo Sandro Gomes, meu parceiraço de moda. É, o nosso amigo Tony Silva lá. Em Palma também, meu abração Rochado, pra todos os ouvintes maravilhosos aí da Unitinho, vai, que é nós mesmo. Pô, sapeca pra nós aí, Rick Renner, sextou, pessoal, vai, sextou com Rick Renner, que é pra nós animar nossa sexta-feira. Todo mundo aí, as lorotas e caipira, é nóis por cá!
0: Valeu, Zé! Um abraço pra você. Deixa eu mandar um beijo também pra Érica, ela tá em Madrid, na Espanha, ligada com a gente. Um beijo, querida! O que é que o Cássio mandou aqui?
3: Fala, malandro, tá ligando na Unitins aí, né? Manda mensagem pedindo música de Zezé, que é mais Luciano, menina veneno, né? Oh. Ouvindo aqui também, Cássio. É isso aí.
0: Eita, Cássio!
3: Bom demais!
0: Quem foi que mandou aí,
1: Zé? Aí, Poliana, meu amigo Baixinho mandou aí, ó. Esqueci de mandar pra ele, ele mandou cobrando aqui, ó. Um abraço pra você, Baixinho, aí do Real Leilões.
0: Muito
1: Manezinho,
0: bom.
1: Viu? Abraço.
0: Alô, Baixinho. Baixinho também tá lá ligado, né? Um beijo, viu? Meus amigos, meus queridos, eu tô indo nessa, tá? A gente vai ter aqui a nossa equipe técnica regulando aqui. É uma regulagem, né? Dando uma organizada. Daqui um dia eu vou filmar esse estúdio aqui, você não tá entendendo. O trem aqui tá ficando bonito. O trem aqui tá ficando bom, né? As câmeras, eu acho que você que vê as nossas mensagens aí, a qualidade tá cada dia melhor, né? De som, de imagem. E aí estão mexendo aqui pra deixar muito melhor ainda. Um beijo no seu coração, bom fim de semana pra você. Obrigada, viu, pelo carinho, pela companhia. Deixa eu mandar um beijo aqui pra Daiane também. Dai, um beijo, viu? A gente se fala então na segunda-feira com mais um show no seu rádio. Bom fim de semana!

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1: Energia boa, rapaz. Esse amor, hein, Santana?

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3: O IFAM chegou ao território tocantinense antes de existir o estado do Tocantins. Aqui está uma curiosidade que pouca gente conhece. É, o Tocantins nasceu oficialmente em 5 de outubro de 1988. Mas o trabalho de preservação do patrimônio histórico na região começou muito antes disso. O IFAM informa que já atuava no território que hoje é o Tocantins desde a década de 1950, quando essa região ainda pertencia ao estado de Goiás. Naquela época, pesquisadores já registravam a importância de igrejas, construções e objetos históricos de cidades como Natividade, Monte do Carmo, Paranã e Arraias. Ou seja, a preservação da memória tocantinense começou bem antes mesmo de existir o estado do Tocantins.
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0: boa tarde, muito boa tarde pra você que tá sintonizado do outro lado do rádio. Tá gravando, Deusimar? Pra você que está ligadinho, tudo bem com você, meu ouvinte querido? Nana? Minha ouvinte maravilhosa, cadê a alegria? Porque hoje é... Hoje é sexta-feira.
1: Hoje é quinta.
0: Meu cheiroso, hoje é sexta-feira.
1: Hoje é sexta-feira!
0: Isso, é aquele tão sonhado dia, muita gente aguarda a sexta-feira, esse menino aqui nem se fale, esses meninos não querem nem saber de ir pra escola não, só querem saber da sexta-feira. Mas foram pra escola direitinho durante a semana e hoje a gente já retorna aqui, né, de ontem pra hoje, sexta-feira, com o Hora da Notícia prontinho pra te fazer companhia até uma hora da tarde. Então venha com a gente, participe, deixe o seu recado, o seu carinho, o seu chamego. Aproveite aí, tá fazendo o almoço, tá no grau aí? Manda pra gente a foto, tá bom? Pode ser do fogão a lenha, do seu fogão em casa, da sua marmitinha, onde você estiver comendo. Levou a marmitinha pro trabalho? Tá ouvindo aí a Unitins FM, Hora da Notícia? Então participe com a gente. Eu sou a Carla Morena, te faço companhia até a uma hora da tarde no nosso programa, que tem informação, que tem chamego, que tem carinho pra você que tá sempre ouvindo a gente, tá bom? Igual você tá aí, faz questão de ligar o rádio todo dia pra saber que a gente tá aí falando com você, pra ter a gente como uma companhia importante aí no seu dia. Assim é você pra gente aqui no estúdio também, tá? Sem você aí não tem razão da gente tá aqui. Então, saiba que você que tá ouvindo a gente aí do outro lado do rádio, seja onde você estiver ouvindo, na forma como você estiver nos ouvindo ou nos assistindo, saiba que você é essencial para a Unitins FM. Vamos seguindo então, é isso aí, time completo. Deusimar Bispo, boa tarde, tudo bem com você?
2: Olá, boa tarde, tudo bem, tudo tranquilo, sossegado, na paz, como sempre.
0: Olha, o Deusimar, o Teodoro e o Marcão, Marcos Roberto, acabaram de trocar aqui a iluminação do estúdio, né? Implantaram aqui lâmpadas novas, a iluminação está sensacional. Mas eu percebi, Deusimar, que aí no seu lugarzinho você não colocou nenhuma... Que é pra você ficar no escuro. Olha lá, Mayara, olha. Olha lá. Mostra aí. Escuro, tá escuro aí, Deusimar. Por que que você quer ficar escondido? Por quê?
2: É pra gente não assustar ninguém com a beleza da gente. Eu apareci aí e perguntaram quanto é que eu tava cobrando pra assustar uma casa com quatro meninos.
0: Eu tô parecendo um fantasma. Colocaram a mais forte aqui em cima, ó. Mas ele tá lá no escuro. Quem que entende, né? Mas tá bom, ficou ótimo o trabalho, vá assistir a gente aí, estamos aí no nosso Facebook, na transmissão no Facebook, pra você que queira nos ver aí, é aí que a gente tá, tá bom? Vamos juntos então, o programa tá completo, como a Mayara falou aí no vídeo que ela gravou pro status do nosso WhatsApp, já estamos com uma hora de programa de volta, tá? Pode ser que o programa tenha que fazer aí novamente o horário eleitoral, né? No horário do programa, mas aí só numa eventual ocasião de segundo turno. Até lá, a gente segue por aqui normalmente, te fazendo companhia. E eu já chamo a minha parceira de todos os dias no Hora da Notícia, a outra banda deste programa, Dona Mayara Abreu. Tudo bem com você? Como é que você está por aí?
3: Nana? Olá, boa tarde para você, boa tarde para os nossos ouvintes aqui do Hora da Notícia. Por aqui tá tudo bem, tudo nos conforme, sem precisar falar mais alto com ninguém.
4: Eu entendi que eu sou meio louco.
3: Não, e sabe por quê? Eu estou feliz porque começou a chover, é isso mesmo, eu estou muito feliz.
0: Começou a chover.
5: Cadê a chuva?
3: Sim.
5: Tem por aí, aqui,
3: É, começou, ô Valdinar, tô tentando dizer que eu tô feliz aqui, mas...
0: Aê! Ó, oh. Eita, meu Jesus amado, é porque, gente... Vocês podem ver aí, é tudo ao mesmo tempo aqui, né?
3: É tudo ao mesmo
0: Mas
3: tempo.
0: Mas eu disse que podia ser assim, não falei, Deusimar?
2: Falou.
0: Pois
2: falou,
0: é.
3: Então é isso, ó. Estamos muito felizes aguardando cada um de vocês aqui no Hora da Notícia, nesse dia 2 de outubro.
4: Ah, e... Aqui tá tudo em
0: Você
4: hoje.
0: Já perguntou, mas ele respondeu.
3: Você falou já. Ei, e aí, choveu, Valdinar. Então, Deusimar Bispo, tá todo mundo feliz aqui. Eu cheguei um pouquinho atrasada hoje, não foi porque eu esqueci que começava.
0: Foi
3: meio dia, não.
0: Foi não.
3: A chuva
0: não foi,
3: tava
0: Bruno.
3: Grossa, Carla. Grossa
0: Bruno,
3: ali fora.
0: Ora, se não foi, eu vou até quebrar o protocolo aqui, né, Bruno? E trazer aqui a fala do nosso ouvinte, Bruno.
6: Boa tarde, bom dia.
0: Oi.
6: Como é que vocês estão?
0: Minhas Oi, Bruno.
6: Lindas e meu lindo.
0: Um meu lindo.
6: Rapaz, eu achei que não ia ter o programa hoje. Eu já tava até que triste pensando, rapaz.
0: Ô, Bruno.
6: Conseguiu, na sexta-feira, ganhou um dia de folga. A Poliana falou que tava mexendo nas coisas aí.
0: Sim.
6: Não. Mas graças a Deus,
0: deu ela certo.
6: Não ganhou. Graças a Deus, tá tendo o programa. Isso aí.
0: Olha,
6: Boa
0: Bruno.
6: Boa sexta-feira pra nós.
0: Aham,
6: tchau, obrigado.
0: Sim. Bruno, bem que ontem, quando a gente veio conversar com a Poliana pra ela encerrar o programa Hora Mais Cedo hoje, a Mayara ficou assim, na beirada ali, né, Deus? Mas, opa, peraí, uma
7: não,
0: hora.
7: Porra.
0: Aí ela ficou assim, Bruno, mas uma hora vai dar pra trocar todas essas lâmpadas? Você tem certeza? Não vai precisar de uma hora e meia, duas horas?
7: Não, eu achei o seguinte, se a Poliana encerra uma hora antes, a gente começa uma hora depois.
0: Aí, Deus,
7: entendeu?
0: Mano. Aí uma hora depois não tem programa.
7: Aí começaria o bingo. Não, aí não seria culpa nossa,
0: Ai,
7: né?
0: Ai, Bruno, ela tentou, Bruno. Ela queria muito sextar mais cedo, mas não sextarás.
7: Mas,
0: está por aqui.
7: Mas eu vim hoje mesmo pra saber se os nossos ouvintes vão vir. Porque eles pediram tanto a volta desse horário integral. Bora ver, boa tarde.
2: Boa tarde, Mayara, tudo bem com você?
7: Tá 100%? Tudo bem.
0: Olha lá, olha ele no escuro lá.
7: É, Deus e Mayara.
0: Você também, Mayara.
7: Eu tô assim, meio avermelhada.
0: Só eu tô parecendo um fantasma aqui.
2: Tá bem mais clarinha.
7: Bem mais clarinha. Boa tarde, Odair Lira.
0: Um abraço pro Odair Lira, o nosso ouvinte mais fiel, depois do Vilonei, né, e de alguns outros, também junto, né?
7: Isso.
0: Tá sintonizado no programa.
7: Tá sintonizado, e é isso que a gente
0: tá
7: quer
0: curtindo.
7: Saber.
0: Tá curtindo?
7: Tá
0: Participe,
7: ouvindo.
0: Mande uma mensagem, mande um alô,
7: como é que
0: né?
7: é o WhatsApp, Carla?
0: Nosso WhatsApp é o 999156234. Em minha defesa, eu quero dizer que a Poliana também não decorou, hoje ela engastalhou no número aqui na hora de falar.
2: Eu vi também.
0: Foi, Dasimar?
2: Uhum.
0: É, gente, não tem como decorar, não. É muita coisa
7: tem,
0: pra decorar.
7: Sim, senhora.
0: É, não.
7: Né, Deusimar?
2: Não, melhor
0: Pergunta
2: Deus
0: aí agora, então, vai.
7: 999156234. Olha aí. Então vamos, já que você decorou o nosso WhatsApp...
0: Só besteira.
7: Não, não é, você nem devia vir hoje. É, já que choveu,
0: você
7: não deveria
0: vir. Mas ela
7: tem
0: razão, a gente tá falando muita besteira aqui. Vamos pras informações?
7: Bora.
0: É, pras primeiras notícias de hoje, 12:15 agora, este é o Hora da Notícia.
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0: Pronto, a gente começa o programa de hoje fazendo um alerta deste caso que aconteceu. Eu conheço, pelo menos, vários casos de situações como essas aqui. Vários amigos, conhecidos de amigos que passaram por essa situação, que é o chamado estelionato emocional. Já ouviu falar, Mayara?
7: Pois é, ouvi com essa, mas não sabia, já vi
0: Você
7: casos.
0: Você conhecia casos assim e agora identificou que se tratam também de casos de estelionato sentimental.
7: Exatamente.
0: É, gente, olha, uma pessoa, um homem, um ex-namorado foi condenado pela justiça pelo crime de estelionato sentimental. E vai, não pelo crime, né? Pelo crime de estelionato. Aí, nesse caso, estelionato sentimental, e ele vai ter que pagar R$456 mil a uma mulher aqui em Palmas, né? A essa ex-companheira, em razão de várias situações em que ele a colocou. E a justiça julgou este caso e trouxe aqui essa sentença. A gente está trazendo para vocês, porque o caso dessas duas pessoas e dessa vítima em especial pode ser o caso de alguém que você conhece aí. Às vezes você mesma, ou você mesmo passou por isso. Então a gente traz aqui essa decisão da justiça, que a Mayara vai começar contando aqui pra gente. A gente vai comentando junto aqui. Diga lá, Mayara, como foi esse caso aqui na capital?
7: Pois é, um homem foi condenado, então, a pagar R$456 mil à ex-namorada por estelionato sentimental aqui na nossa cidade, né, na capital Palmas. Segundo a justiça informou, gente, ele se aproveitou da confiança em que ela tinha nele, que ela teve nele durante o relacionamento, para obter vantagens financeiras. A vítima fez, então, algumas transferências bancárias e chegou a oferecer a própria casa como garantia de uma dívida feita pelo ex-namorado com agiotas. Essa decisão ela foi expedida nessa semana pela segunda vara civil de Palmas e, conforme a sentença, o golpe envolveu uma manipulação psicológica e também exploração do vínculo afetivo entre os dois. Segundo foi informado pela justiça, o estelionato sentimental acontece, para você que também tem dúvida, né, às vezes não sabe como identificar, Este crime acontece quando um dos parceiros em uma relação usa o vínculo de confiança que tem ali entre os dois.
0: O amor, né? O amor, da pessoa, o sentimento.
7: A dependência, às vezes, Carla, porque tem sim a dependência emocional e as promessas de um futuro juntos para induzir o outro ao erro e obter vantagens econômicas indevidas. Por exemplo, você sabe que você não vai ficar com aquela pessoa que não está em um bom relacionamento, mas faz ali uma proposta.
0: Usa
7: não,
0: da confiança do amor dela para explorá-la financeiramente.
7: E aí, esse homem, ele alegou que a vítima é uma pessoa maior, capaz e instruída e que assumiu voluntariamente os riscos de um investimento comercial. Esse foi o nome que ele tentou manipular aí neste caso. E ele também afirmou que não havia nenhuma comprovação de vício, de consentimento ou de conduta ilícita, né? Então, como neste caso, ele tentou ainda argumentar que ele não teve nada a ver com este crime, que ela teve, ela era independente, maior, e que ela aceitou. Só que a gente também tem que identificar como que esse crime acontece, né?
0: É, aí como é que esse crime de estelionato aconteceu? A vítima conheceu ele em um aplicativo de relacionamento ainda no ano de 2021. Tudo isso foi a justiça quem contou. O relacionamento durou um ano e um mês. No começo, né, segundo a

0: contrato social do supermercado que ele comprou e por causa das dívidas desse supermercado, ela acabou tendo o nome dela incluído em cadastro de proteção ao que era o crédito, né? Serasa, enfim. Segundo a sentença, o golpe foi praticado por ele usando muita manipulação e explorando a relação de amor, a relação afetiva que ele construiu com ela. A justiça, então, decidiu em favor da vítima e determinou que esse ex-namorado pague R$ 406.400 por danos materiais, que foi tudo que ela gastou nesse relacionamento, né? E ainda acrescentou R$ 50.000 por danos morais, por tudo que ela passou emocionalmente, né? Por toda a humilhação, o desgaste, tudo que aconteceu. Segundo a sentença, a maior parte da indenização corresponde, então, aos valores que ela gastou no relacionamento e aí R$ 50.000 a mais por danos morais. Então tá aí, gente, uma decisão da justiça. Muitas vezes no relacionamento, né, um dos dois pode achar que pode fazer isso e tá tudo bem. E não acontece só com mulheres sendo vítimas, não. Acontecem com homens também, muitas vezes, sendo vítimas em casos como esse. Então, para qualquer um dos lados, tá aí uma decisão, né, mostrando que estelionato emocional dá, sim, decisão na justiça, né? Pode ser, sim, julgado como um crime e pode ter aí sérias consequências, tá bom?
1: Tá bom, então.
0: Vamos seguindo por aqui.
1: Essa é a principal orientação, né, Carla? Ficar atento.
0: Ficar atento. Vamos seguindo por aqui, gente. Domingo é dia de eleição e a Energisa Tocantins preparou um plano de ação para reforçar a operação antes e durante o processo eleitoral. Essas medidas aí prevêem, né, envolvem aí prevenção, mobilização de equipes e preparação. A Viviane Goulart preparou uma reportagem pra gente sobre o assunto e traz agora em detalhes. Boa tarde, Viviane.
1: Viviane, boa tarde.
2: Olá, Carla Morena, Maiara Abreu e ouvintes do Hora da Notícia. Neste domingo acontecem as eleições 2026 e tem muita gente trabalhando para que tudo aconteça da melhor forma possível. A Energisa Tocantins, por exemplo, preparou um plano de ação para reforçar a operação antes e durante o processo eleitoral. As medidas envolvem a prevenção, a mobilização de equipes e a preparação para uma resposta rápida diante de situações que possam afetar a rede elétrica. De acordo com Anderson Vieira, coordenador do Centro de Operações Integrado da Energisa, a concessionária está preparada para agir rapidamente caso aconteça alguma queda de energia.
3: Reforçamos ainda, né, que na nossa rede temos bastante tecnologia embarcada que permite a manobra de transferência de carga caso aconteça algum problema no fornecimento das escolas, que haverá local de votação. Essas manobras são feitas totalmente de forma remota, antes mesmo de uma equipe ter que se deslocar para o local. Diante disso, nós colocamos ainda colaboradores da Energisa na sala de situação que vai acontecer no TRE e também dentro do centro de controle, para que todo esse fluxo de informação flua de maneira mais rápida e a gente consiga atuar de maneira mais rápida.
2: Em parceria com o Tribunal Regional Eleitoral do Tocantins, a Energisa vistoriou os principais colégios eleitorais e inspecionaram as unidades consumidoras consideradas críticas para o processo eleitoral. Lembrando que a votação acontece neste domingo, das 8 da manhã às 5 da tarde. Já deixe então separado o seu título de eleitor e um documento oficial com foto, ou então o seu e-título. Viviane Goulart para a Unitins FM.
0: Obrigada, Viviane Goulart. Ainda deu uma diquinha aí pro dia da votação, né, pra você. O que a gente mais deu foi dica aqui essa semana.
1: Foi.
0: Como votar, como é que pode ir, se você pode manifestar a sua opinião pessoal, né, sua vontade pessoal ali na sua camiseta, na sua roupa, né, no seu adesivo ali no seu peito. Muito cuidado, tá, gente, no dia da eleição, pra não cometer aí nenhum excesso. O eleitor, ele tem direitos, mas ele também tem deveres, né? Vamos lembrar disso, tá bom?
1: Tá bom, então.
0: Vamos seguindo por aqui, ó, trazendo mais uma informação pra você que por aqui fica bem informado, por aqui está antenada com tudo que está acontecendo. O governo federal assinou ontem um parecer vinculante que garante o afastamento remunerado de mulheres vítimas de violência doméstica por até 6 meses, quando houver uma determinação judicial. Essa medida garante o cumprimento da decisão do Supremo Tribunal Federal e tira a necessidade de uma nova perícia médica ou de analisar o mérito pelo INSS para conceder esse benefício às mulheres, né, no regime geral da Previdência Social.

0: Essa iniciativa é para garantir a segurança financeira para a mulher que for vítima de violência e precisar se afastar do trabalho para preservar a própria integridade e romper aí esse ciclo da violência. Com esse parecer, então, a medida protetiva judicial que determina o afastamento será suficiente para já garantir o pagamento deste salário aí para as trabalhadoras afastadas por violência doméstica. E é muito importante, né, gente, que esse pagamento seja garantido. Vai caber ao INSS verificar a condição de segurada da trabalhadora e, conforme a decisão do STF, esse benefício vai ser custeado ou pelo Estado ou pelo Distrito Federal, ou pelo município indicado pelo juiz com recursos da assistência social. Tá aí mais uma decisão que favorece aí a população, né, as mulheres vítimas de violência. E a gente vai seguindo por aqui, daqui a pouquinho tem outras informações aqui no nosso Hora da Notícia. A gente tá meio perdido, né?
1: Sem saber o horário exatamente que
0: mas
1: vai
0: daqui a pouco
1: pro...
0: tem intervalo. Então, antes do intervalo, a gente já dá aquela pausa aqui na informação para trazer um pouquinho dos nossos ouvintes que estão acompanhando o programa.
2: Cadê vocês?
0: Estamos aqui
2: no rádio.
0: Ai. Acho bom que ela pergunta onde é que a gente tá, sabendo onde a gente
1: sabendo,
0: tá, né?
1: E eu acho que ela que não tá ouvindo, né? Porque quando ela pergunta isso...
0: Vamos pro cheiro no cangote, então?
1: Bora!
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10: Bora almoçar aqui uma buchada.
0: Vamos,
10: buchada
0: ai, Maiara.
1: Não, hoje eu não vou. Hoje eu tô sem fome,
10: farinha
1: Carla.
10: De cuba do lado, laranja, banana, terra chui também.
0: Eita, buchada ela não vai não, Deus e mais.
1: Não, hoje eu tô não, sem não fome. Não. Eu tô de bucho cheio, comi um ovo cozido.
4: Não vai não.
1: Como diz?
4: Ele não vai não.
0: Ela não dá conta não, da buchada.
1: Não, meu vovô fala assim, um ovo escolteiro. Eu comi ali uns três aí pra não precisar almoçar uma buchadinha. Eu fico até umas 4 da tarde.
0: Pois pronto, vamos que vamos, seguindo por aqui o nosso programa. Quero mandar um abraço especial para um trio, não, são 4 pessoas na verdade,
1: sim,
0: um quarteto. Que está ouvindo o programa lá na minha humilde residência neste momento. Então, um abraço, sim, para Fernanda Barros, Dona Serena. Ei, Serena, ó, mamãe tá aqui. Um beijo pra você,
1: ela
0: meu amor.
1: Ela vai falar o quê?
0: Serena, cadê sua mãe? Sua mãe tá aqui. Um cheiro pra você. Um abraço pro Bruno Germano, ouvindo. E também para a Helena Barros aí. Todo
1: Helena
0: mundo
1: Barros,
0: acompanhando o programa.
1: Conhecida como Lelê, né, Lelê?
0: Lelê, um cheiro no cangote, ó. Pra vocês quatro, tá
1: um
0: bom?
1: Um cheiro no cangote pra vocês todos aí também.
0: E você não vai mandar um abraço logo pro seu povo, não? Aproveita.
1: Não, eu estou dentro de casa agora que tá chovendo, né? O rádio fica lá fora.
0: Tira da chuva, menino.
11: Só tirar a chuva, o seu Fabinho desatou a rede debaixo do pé de
1: eu, é a primeira coisa que ele faz.
0: Pra não molhar,
1: ele...
0: né?
1: Isso, ele morre de medo de quando acabar a chuva, ele não tem uma redinha pra deitar. Não, e quando pinga os primeiros pingos ali, ele
0: não tá
1: corre.
0: Errado, não.
11: Bota um gancho na ponta, viu, seu Fabinho? Que é melhor que desatar a corda.
0: É. Ele não tá errado não, que o investimento numa rede não é barato, né, Deus e mais?
11: É não, você precisa de um patrocínio, viu?
1: Eita, Deus e mais, tu gosta.
0: Ai, vamos que vamos, ó, o Vilonei Soares tá lá em Taguatinga, será que tá chovendo por lá?
1: Tá chovendo aí, tá,
12: cadê,
1: né, Vilonei?
12: Tem por aí, aqui,
1: Um abraço pra você, viu, amigo? Obrigada pela sua amizade e audiência de todos os dias.
0: Aqui com a gente. Beijo, Vilonei. Um abraço pro Domingos também, que tá sintonizado hoje.
11: Domingo
0: parece que é um... hoje é um bifinho de fígado acebolado ali, ó.
11: Aí
0: aquele caldinho que fritou o bife, Deus e mal, ele jogou por cima do arroz, ou misturou o arroz no caldo do bife, foi uma coisa assim. Ficou bom, danado.
13: Olá, meninas, boa tarde.
0: Olá, Domingão.
13: Olha aí, Deus e mal.
11: Tô vendo aqui.
13: Tá vendo aí, né?
0: Eu gosto.
13: Você fala o que é isso aí,
0: sim,
13: além da cebola, viu?
0: Além da cebola.
13: Ei, menina, aqui tá um tempo bom pra chover, mas choveu bem fininho, aí eu creio que tá caindo água.
11: Todo dia.
13: É, mandar um abração pra todos que tiveram ligadinho aí na Hora da Notícia.
0: Sim.
13: É, pra minha amiga Jane Silva e todo mundo da galera da animação, viu? Mandar um abraço pro meu amigo Boiozinho e pro Vilanei lá em Taguatinga.
0: Lá em Taguatinga.
13: Meu amigo Mauro do Arani 4, meu amigo Dudé do Irmandulce, Sussu lá no Refúgio do Amor. Fui, as meninas. Tchau, obrigado.
11: Sussu já chegou.
13: Eu misturei arroz no caldo do bife.
0: Não falei?
13: Com certeza, viu? Acertou.
0: Acertou.
2: Acertou.
0: Eu conheço,
2: acertou,
0: menino. Eu faço isso bem aí também.
1: Eita, já tem as manhas, né, Carla?
0: Ai, ai. Aí, Valdinez disse que tá chovendo por lá, ó. Mandou o vídeo. Ó lá, ó lá.
11: Bom dia, Poliana.
0: Buritirana. Não, meu irmão.
11: A chuvinha chegou em Buritirana. A chuvinha chegou boa, maravilhosa. A chuvinha tranquila, de boa. Que Deus abençoe a todos.
6: Sossegado.
0: Um cheiro no cangote, querido. Um abraço pra você.
1: E hoje não teve nenhuma criancinha assim. Acho que será que botou pra dormir?
0: Será? Nessa
11: uma chuva,
0: né?
11: Dessa, até ele que é besta, tá querendo.
0: É porque essa chuva tá grossa.
1: Errado, né? Era outro mesmo.
0: É
1: nosso.
0: Mais pra baixo.
1: Era.
0: É porque a chuva continua.
11: Tá chovendo aqui em Buritirana. Uma chuvinha boa, graças
0: começou
11: a Deus.
0: Diga aí, Valdinei.
11: Chuva.
1: Começou no trânsito livre. Olha no show da manhã.
11: Buritirana, né, Kiana? Fala, Kiana, tá chovendo.
0: Cadê a Kiana?
11: Tá chovendo.
1: Mostra a Kiana pra nós.
0: Maravilha.
14: Maravilha.
11: Chuveiro,
1: amigo, não tá coloca chuveiro. Uma palavra muito difícil, não.
11: Aí, a chuva. Fala,
0: chuva,
11: amém.
0: Amém. Um cheiro pra vocês, aproveitando a chuva. Jonathan José tá ligado também, lá na Imperatriz, sintonizado. Ó,
1: um beijinho pra você, viu, Jonathan? Cheiro no cangote.
0: Rapaz, o Rodinei Rodrigues passou por aqui.
15: Olá, meninas. Boa tarde. Maiara Bruno, Carla Moreno.
0: Oi, amigo.
15: Rodinei Rodrigues, popular Zé da Juneta.
1: Estávamos com saudade de você.
15: Boa tarde a todos que estão ligados na sua programação. No programa Hora da Notícia, essa chuva maravilhosa aqui de sexta-feira, na capital. Boa tarde a todos, Sussu, Jojo, galera da animação, Ripo, isso, tá bom? Essa turminha boa aí.
1: Ah, então tá bom, todo
0: era
1: mundo
0: aí que ele mandou mais um áudio aqui.
15: E também mandou uma boa tarde pra Dona Ed, lá na Fazenda Marcelina.
0: Tá bom.
15: Lagoa Pocatins.
0: Combinado.
15: Dona Ed, a chuva aqui na capital chegou.
0: Chegou, menino. Se tá chovendo aqui, tá chovendo no Tocantins todo. Pode ter certeza. Porque Palmas aqui, é difícil de chuva.
1: Quando chega.
0: Não é fácil, não.
1: Hoje o Ariel tem aí um enigma pro Deusimar adivinhar.
0: Vamos ver.
1: Bora colocar o almoço dele aí na tela, pra mim, pessoal.
0: Pra mim, o prato dele tá tão pesado que nem baixou aqui. Eu não consigo nem.
11: Baixou não?
0: Ixi, a gente não
1: ele
0: consegue abrir, não.
1: É o seguinte:
0: Ariel.
1: Segura essa daí, Deusimar Bis.
0: Ah, porque tem 3 quilos de carne no
1: foi,
0: prato.
1: Foi, é porque
0: aí
1: se nem a balança conseguiu.
0: Nem a balança aguentou.
1: É, Deusimar, vai ver se no encaminhados aí se abre.
0: Maiara, ele disse que tá lá na churrascaria e que deixou no seu nome pendurado lá. Deixou
1: tô
0: seu
1: fora,
0: CPF
1: moço,
0: lá.
1: Tu
0: viu?
1: Deixou o dia mais caro comigo, Ariel.
0: Aí
11: não.
0: Pra você
11: não,
0: ver que aquilo moço. Que você faz com o Callison aqui se paga.
1: Não, aqui dá duas vezes do Carlson. Aqui, Carlos, só essa quantidade de picanha que tem aqui, essa carne de porco na pururuca aqui, ele deu pelo menos R$85.
0: Ê, Deusimar, a carne tem graxa, viu, Deusimar? E é muita. Rapaz.
1: E ele falou o seguinte: eu vou evitar hoje qualquer enigma, porque Deusimar não sabe brincar, não. Ele já faz a propaganda completa logo pro local.
0: Ai, vamos seguindo por aqui. Lenilson tá dando uma carona pra gente e mostrou aqui a chuva na estrada, né, Macá? A chuva chegando na capital.
1: Tinha chegado
0: em Muito bem,
1: tá
0: barulhão,
1: né,
0: aí,
1: amigo?
0: Né? Barulhão aí do caminhãozão rodando na estrada.
1: Na estrada, pegado.
0: Maria de Lourdes tá ligada também. Falou, gente, que bom que acabou. Não vou falar
1: nada. Fala, Carla Moreno.
0: Que bom, ela falando, que bom que acabou o programa eleitoral. Vocês são o nosso horário todo. Ó, eita, Glória.
11: Aê, Glória.
0: Até choveu, né?
11: Até choveu.
1: Eita, amiga.
0: Ai, ai.
1: E ela falou, e hoje a volta aí com a chuvinha boa, né?
0: Valeriano tá sintonizado também.
16: Aí,
0: cadê?
16: Epa, boa tarde, Maiara, Mai, Carla Moreno.
0: Boa tarde, querido.
16: Deus me abençoe. Aqui no Porto hoje de manhã foi água.
0: Não.
16: E desceu à vontade, ó.
0: Menino.
16: Pancada de água.
0: Coisa boa. Olha lá a chuva. No Porto Nacional.
1: Ei, essa obra aí, esse pedreiro nem achou ruim, Deus e mano.
11: Cada pingo uma lata d'água.
16: A água chegou em Porto aqui hoje, ó, à vontade.
0: Coisa boa, hein, amigo? Um cheiro pra você. Manel tá sintonizado com a gente também.
1: Manelão?
0: É lá no aterro, a chuva vai chegar
1: já
0: também,
1: viu aquele,
0: ó.
1: Que ele dizia assim, tá azulado pro
0: tá
1: lado
0: lindo
1: dali.
0: Esse céu aqui, né? Ele mandou aqui a foto do carro sintonizado. Ele ouve a gente dentro do carro, né? Um cheiro pra você, amigo.
1: Hoje, então, Carla, eu vou usar uma referência. Tá chovendo daqui pra lá,
0: de
1: mas
0: lá
1: daqui
0: pra cá.
1: Pra lá não tá, não.
11: Não
1: é, Chicão? Tá chovendo só uma parte da cidade.
0: Henrique Carvalho mandou um vídeo aqui, vamos ver.
2: Ó que maravilha aí, Deusimar, Carla Morena.
0: Olha
2: aí.
0: Tá bonito, não tá?
2: Ó que maravilha aí, ó.
0: Olha que maravilha.
2: Pegando aqui em alta definição.
0: Bora usar esse vídeo de propaganda.
2: Com Deusimar, Carla Morena.
0: Olha.
2: Henrique Carvalho aqui de Porto Nacional sintonizado.
0: Um cheiro, querido. Obrigada pelo carinho aí. Ele mandou o vídeo, né, comprovando aí. Mandou o cheiro no cangote também.
1: Um cheiro no cangote.
0: Ê, Francisco.
1: Que o Francisco não vai receber se ele continuar ligando aqui, né, Francisco?
0: A Ju tá ligada com a gente lá no ateliê. Tava aqui morrendo de rir aqui do Deusimar, da nossa galera.
1: Eu acho que é porque eu falei pra ela que eu tinha atrasado, que era por causa da
0: tava
1: chuva.
0: Tava acostumada com o horário eleitoral. Maiara tava entrando no estúdio aqui todos os dias. Vamos entregar, Deusimar, vamos entregar.
1: É assim que entregar, funciona?
0: Nós somos entregador, nós somos delivery aqui, delivery de fofoca.
1: É assim que funciona?
0: Ela estava chegando todos os dias aqui, meio-dia e 25, não era? Meio-dia
1: e
0: 25.
1: E quem gravava os vídeos?
0: Atrasada.
1: Não, mas quem gravava?
0: Eu e Deusimar.
1: Não, senhora, só tinha vídeo porque eu chegava cedo e gravava.
0: Não é verdade, viu,
1: vocês vão
0: Bruno?
1: Ver, vocês vão ver, eu passei uma semana sem gravar nada.
11: Não consegue não.
0: Não consegue, né, Deusimar? Porque ela quer mostrar a roupa que ela tá usando. Ela quer mostrar a maquiagem dela. E pronto, aí ninguém dá conta, não.
1: Pois tá bom, deixa vocês.
0: Não, a gente tá reclamando da senhora, não. A senhora é muito querida.
1: Não, senhora. Não, bora, segue aí agora.
0: Raquel Souza tá ligado, mandando aquele boa tarde. Ela falou, gente, só não participamos por causa da correria, mas estamos todos os dias ligadinhos, ó.
1: Um beijo pra vocês.
0: Aí vocês tiraram 10.
1: Raquel, quantos quilos o Chicão já emagreceu com essa correria? Porque o tanto que ele tá correndo, já tem uns 3 meses que ele não aparece aqui, rapaz.
0: Amiga, bem aí mais. Agora com essa mensagem, você brilhou. Um cheiro no seu coração. Valdemiro Fernandes tá ligado também com a gente, né? Mandou
1: Oi.
0: Boa tarde aí.
1: Boa tarde.
0: No capricho.
1: E ele desejou uma ótima tarde. Amigo, depois de uma chuvinha dessa aqui, não tem como ficar ruim, não.
0: Tem, não. É bom demais. Kayle Cristina também está ligada. Ela
11: está
0: preparativos.
11: Comemorando o aniversário da neta dela de 15 anos.
0: Ela está comemorando, está preparando também a festa de 55 anos de casamento dos pais dela. É o quê, Deusimar? Um casamento
11: assim? É uma birra
0: assim?
11: Já, é uma queima já. Isso aí,
1: Meu Deus, Deusimar. Amiga, assim, para preparar mesmo, não precisa me chamar, não. Mas se você quiser para te ajudar a degustar, entender como é que tá ali a situação, eu posso ir.
0: Deusimar, vamos lá. Você tem quantos anos de casamento?
11: Eu tenho 21, caminhando para os 22 anos.
0: Eu também, 21 caminhando para 22 anos.
1: E
0: Maiara
1: é
0: tem o quê? Um 7, Maiara?
1: 8.
0: É, aí já é birra? Ainda não.
11: Não, ainda não. Ainda dá pra. Ainda tem reconciliação depois da
0: vida. Agora, 55 anos é não, teima,
11: não,
0: né, Deusimar?
11: Já é teima.
0: Já é teima?
11: Já é birra, já não. O que é que eu vou fazer?
0: Ai, é brincadeira, viu,
1: que a foto daquela tela ali ficou tão bonita, eu vou postar nas minhas redes, já que eu não vou postar mais status aqui. Ficou tão bonita essa junção aí, sua 3x4, Deusimar?
11: Olha aí, com a cabecinha bem pequenininha.
0: Ai, ai.
1: Simbora, então, trazendo mais ouvintes antes do cheiro no cangote, Carla?
0: Antes do cheiro no cangote ou
1: antes do
0: intervalo?
1: Antes do intervalo, não, porque é bagunçado.
0: O Odair Lira tá conectado na hora da notícia. Um beijo pra ele, né? Ele passou aqui mais cedo, mas mandou a mensagem.
1: E aí ele falou, boa tarde, minhas amigas e meu amigo Deusimar.
0: Muito bem.
1: Agora eu estou conectado aqui no Hora da Notícia. Tá vendo a gente? Se você
0: tá
1: quiser acompanhar no 13.2.
0: Pronto, ó. A Elisângela tá ligada no Morada do Sol. Ela disse que ainda vai almoçar, mandou um vídeo.
14: Bom dia, boa tarde.
0: Ó, Thiaguinho,
14: não
0: vai
14: ficar vestido, não. Tô toda descabelada, tá ali fazendo um exercício.
0: Não?
1: Agora? No pinto do meio-dia?
14: Thiaguinho chegou agora indo da escola.
0: Ah, foi de manhã.
14: A carona lisa dele aqui. Então, por aqui. Um cheiro pra vocês. Sextou.
0: Ó, já é o código.
14: O tempinho tá bom, né?
1: Ah, tá bom. Pra dançar um forrozinho. Eu já fiz o exercício, mas ela mandou o almoço.
0: Ela mandou o almoço depois ali, o prato. Muito arrozinho com feijão. Parece uma carninha assada, Deusimar.
11: Feijão preto. E essa banana aí não passou, não.
0: A banana tá passada, doce, amiga. Armaria.
11: Ou é banana roxa. Acho que era banana roxa de quintal, que só dá umas 30 no carro.
1: Tu colocou a foto, Deusimar. Eu acho que essa aqui é aquela de fazer doce. Ela pegou uma, porque tava meio assim. Falou, não, vou botar um docinho aqui.
0: E tá na geladeira. Eu nunca vi um cachorro comportado daquele ali, que ela tá
11: roxa.
0: Comendo carne e o cachorro tá dormindo, ó. Tá nem aí. Lá em casa não é assim, não.
1: Mas se o cachorro.
0: A gente é comendo e o cachorro subindo na gente.
1: Mas nesse friozinho, ele falou assim: não, depois eu como. Eu quero mesmo é descansar.
0: Ela vai jogar, atiçar os ossos. negócio pra mim. Bem aqui depois eu vou joga. Esperar, vou ficar tranquilo.
11: Olha, a banana roxa, não é, Elisângela? Isso aí é aquela banana roxa de quintal?
0: É, não, é só tá banana passada mesmo, né, não? É, não sei, ela tá digitando aí.
1: Ó, enquanto isso, a gente vai fazendo um trabalho aqui com a Cleide.
0: É, essa
1: né?
0: mesmo,
1: roxa,
0: ela, né? mas essa é boa cozida também,
11: não,
0: né?
11: Mas
0: cozida
11: ela sim, tu perguntou uma coisa, eu perguntei outra, ela falou sim.
1: Ela falou sim.
11: Aí tu falou, não, é banana de
1: é banana roxa, e o Deusimar falou
0: sim. Qual é a cor? Sim, Deusimar.
11: É banana roxa mesmo.
0: Pronto. Olha, não posso ver essa banana aí não, que eu comi ela muito na minha infância, era o lanche, era essa banana roxa cozida.
1: Aí a pinucha
0: né,
1: só
0: tia Fifina?
11: E essa é ruim pra dar, essa banana roxa, ela só dá um pouquinho no caso.
1: Ah, então vocês ali, acabou.
0: Então quando a tia Fifina fazia o lanche cozido, de banana roxa cozida, significa que era uma iguaria, então.
1: Uma iguaria,
0: né?
1: Porque
0: era
1: que era difícil,
0: difícil de achar. Então era um lanche sensacional.
1: Você para de desvalorizar seu lanche da tarde.
0: Só eu que não sabia que era tão bom.
1: Ó, vamos pro rápido intervalo então, porque já é 12h41, a gente precisa ir rapidex ali no intervalo. Você tá colocou bom. A música do sexto ou não? Então...
0: Ainda não, deixa pro final. Essa daqui é pra quem curte Rio Negro e Solimões. Ainda tem de quebra uma parceria com Roberta Miranda. Vamos de meu dengo, porque então, você que tá aí do outro lado é o nosso dengo.
1: Vou mandar então pro Vilomê Soares, que é fã de Roberta Miranda, gosta muito, e é nosso dengo aqui do Hora da Notícia.
0: Muito bem.
1: E pro nosso dengo Dan, lá do Dicom também, que está sintonizado.
0: Muito bem, vamos nessa então, rápido intervalo, e já já a gente tá de volta, 12h41.

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1: A versão digital da CNH é aceita no embarque de voos domésticos, desde que tenha foto e seja compatível com os dados do cartão de embarque e apareçam dentro do próprio aplicativo oficial. A agência é explícita ao dizer que os prints não valem. Em voo internacional, não. Nem mesmo nos países sul-americanos que dispensam passaporte e aceitam o RG impresso, porque documentos digitais não são admitidos no controle de fronteira. A CNH digital também não protege quem está com habilitação vencida há mais de 30 dias, suspensa ou cassada. O aplicativo permite exportar o documento em PDF com assinatura digital, com validade legal garantida e sem necessidade de autenticação em cartório. Esse arquivo funciona para bancos, cadastros e envio de documentos, mas não substitui, porém, a exibição no aplicativo oficial em uma blitz ou no aeroporto. Se o motorista for autuado apenas por não portar a via impressa, mesmo após apresentar a CNH digital válida e verificável, o registro da abordagem pode ser usado para contestar a autuação.
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1: Muito bem, estamos de volta por aqui com o programa Hora da Notícia. Eu sou a Carla Morena, te faço companhia até a uma hora da tarde. Já é 12:48. Como é que a gente fez com esse programa tantos dias com apenas 35 minutos? Eu não sei.
2: O quê? Não acredito.
1: Eu não sei dizer não, né?
2: Também
1: o tempo está
2: sei.
1: Passando tão rápido aqui. Antes da gente voltar pro Cheiro no Cangote e pros melhores ouvintes do mundo, tô falando de você aí do outro lado do rádio. Antes da gente voltar para esse nosso chamego, a gente traz uma informação muito importante que quem traz, na verdade, é a nossa amiga jornalista, repórter Mara Santos. Olha só, foi feita uma pesquisa sobre o trabalho realizado pela Defensoria Pública do Tocantins e nessa pesquisa as pessoas que procuram o atendimento da Defensoria, a população respondeu em mais de 92% dos tocantinenses atendidos pela Defensoria declaram satisfação absoluta com o serviço jurídico que eles receberam. Então isso mostra um serviço de muita qualidade fornecido pela Defensoria Pública, mas quem vai trazer os detalhes dessa pesquisa pra gente é a Mara Santos. Boa tarde, Mara.
2: Mara Santos, boa tarde.
3: Olá, Carla Morena, boa tarde para você, para Mayara Abreu e todos os ouvintes. Gente, mais de 92% dos tocantinenses atendidos pela Defensoria Pública aprovam os serviços jurídicos oferecidos pela instituição. Os dados são de uma pesquisa de satisfação realizada pela Corregedoria Geral entre janeiro e setembro deste ano. O índice de aprovação também chega a 92% entre usuários atendidos por servidores na recepção, triagem e atendimento inicial. Este ano foram realizados mais de 191 mil atendimentos jurídicos, individuais ou coletivos. A pesquisa ouviu pessoas de todos os municípios tocantinenses. A Defensoria Pública está presente em todas as comarcas do estado e oferece atendimento jurídico integral e gratuito. Mara Santos para a Unitins FM.
1: Obrigada, Mara Santos, pelas informações. Já vamos rapidamente seguindo aqui com os ouvintes que estão na sintonia. Um beijo para Cleila Macedo. Ela falou, gente, sextou e eu tô como? Preparando
2: Eita,
1: as Zimar, minhas
2: não
1: coisinhas.
2: Não tá uma coisa boa não, preparando um tempero lá, Deus.
1: Tá preparando Maria. Tudo pra feira de amanhã. Ela disse que tá muito feliz e grata a Deus. Desejo uma ótima tarde pra todos e um final de semana maravilhoso. Olha lá. Opa! Eita, isso é cebola, menino. Lá no como é o nome do trem, menino. Agora, esse que fatia aí.
2: Não tem aquele liquidificador, é o outro que inventaram depois.
1: É, multiprocessador.
4: Ah, deixa eu dar só um lembrete: que se você receber uma mensagem, quem tem meu contato salvo vai receber uma mensagem minha pedindo dinheiro aí, não sou eu, não, viu? Tá mandando, tô me pedindo.
1: Olha aí,
4: golpe,
1: todo mundo é vítima
2: não,
1: de golpe,
2: Deus
1: tá vendo?
4: Exatamente.
1: Clonaram
4: dia,
1: e o número do Deus
4: e
1: Mar.
4: Foi com o Salomão e hoje foi com o Antoniel.
1: Estão utilizando a bela foto do Deusimar para pedir
4: família.
1: Dinheiro.
2: Deusimar, mas até poderia ser você, né? Mas não, nesse caso, não é.
4: Não.
1: Se Ave Maria, gente,
4: ajudar,
1: pelo amor de Deus.
4: Fala comigo que eu peço. Eu mesmo, pra mim mesmo.
1: Não pode, não. Você não pode, tá?
2: Ah, tá bom.
1: Tá? Beleza?
4: Tá aí, se alguém quiser receber essa ligação, não sou eu, viu?
1: Não é o Deusimar. Se você ficar na dúvida, não ultrapasse. Espere a segunda-feira pra falar com a gente aqui que não é o Deusimar. Ele jamais
4: eu,
1: vai mandar mensagem pedindo dinheiro,
4: jamais,
1: tá bom?
4: Jamais, jamais.
2: Tá bom, então. A
1: Janaína Cran tá ouvindo a gente aonde, Deusimar?
4: Lá, ela, hoje ela, não sei se ela tá em série ou se ela tá fora de série.
1: Oh, meu Deus do céu. Oh, Senhor.
2: Não, Deusimar, mas ela foi só com a Carla hoje.
1: É mesmo.
2: Sai daí.
1: É, ela falou, cunhadinha, cheiro pra vocês, um beijo na Serena e no Bruninho, cheiro linda pra vocês aí, tudo de bom. Sidney Costa tá ligado também, sintonizado,
2: Uai,
1: né?
2: Ai, Sidney. Tu ficou triste que o programa voltou até uma hora?
4: Manda um abraço também pra, mandar um abraço pra Sara lá na Confecções Estamparia.
1: Deus e mar, não faz propaganda, não.
4: Não falei o nome.
2: É porque, o nome Confecções Estamparia,
1: o nome que ela tá trabalhando.
2: Isso. Ela tá sintonizada.
4: Exatamente, eu não disse o nome, que
1: Ah, tá. Não, não vai falar, não.
2: Um cheiro, então, pra ela e todo mundo trabalhando.
1: Um cheiro, Sara, trabalhando aí nas Confecções
4: Isso.
1: Estamparia, né?
2: Oi, Inês, tudo
1: Inês,
2: bem?
1: Inês, nossa amiga Inês, tá ligada.
5: Maiara de Abreu.
2: Você tava sumida.
1: Oi, linda.
5: Deus é linda.
2: Deus é lindo.
4: Olha aí.
5: Boa tarde.
1: Boa tarde,
5: dia.
1: Amiga.
5: Que Deus abençoe cada um de vocês aí. Pois é, Carla, você não vai. Maiara, você não vai trabalhar na segunda, que é feriado, né?
1: Vai,
5: vocês
1: vamos sim.
5: Vocês não vão ter opinião segunda? Com meus ouvintes, não.
1: Ah, na outra, aqui. Nessa aqui
5: vocês
1: agora.
5: Vocês são nossos tesouros aí do rádio.
1: Viu? Foi só por isso que você veio,
5: aqui tá
1: um
5: tempo bonito pra chuva, mas ainda não tá chovendo.
1: Vai chover,
5: tá lindo.
1: Vai chover. Agorinha.
5: E vocês fazem nossa alegria, meu radinho aqui.
1: Tá chegando.
5: Ouvindo vocês.
1: Um beijo, minha princesa.
5: Tem, não, aqui em Santa Teresa tá me esperando, acho.
1: Tá bom. Vai chegar, amiga.
4: Tá em Buriti, no Vitor Show, tá levando.
1: É, só pra esclarecer, na segunda-feira, dia 5, é o feriado de criação do Estado, né? Mas no Estado e vários municípios transferiram a folga desse feriado para a sexta-feira seguinte, dia 9. Então, na segunda-feira, expediente normal aqui na Unitins FM, estaremos todos trabalhando. Cada um no seu horário.
2: Tome, tá, Deus de mar. Matheus Fernandes falou: boa tarde, galera do Hora da
1: Oi, Matheus.
2: Até que enfim, trabalhando hora toda, hein? Até choveu. Né? Um abraço aí pra galera. Um abraço
1: na panificadora,
2: da galera,
1: né? Um abraço aí pra galera que tá trabalhando na panificadora e também no mini mercado. Ele disse que tá sem voz hoje.
2: Tá vendo, olha, Bruno? Mais uma pessoa rouca nesse período.
1: Ei, Vitor, o show. A semana toda comendo sardinha, meu bichinho. Esse gosta. Eu
4: é
1: gosto de chamar. Mari, se pudesse, eu como a semana toda.
2: É nada,
1: mas é promoção.
0: Boa tarde, Carla Morena. Boa tarde, Mayara Abreu.
1: Boa tarde, querido.
0: Boa tarde, Deus de Mazão. Opa. Saudade de vocês, não, não. Meninas, tá bom?
1: Nossa, todo dia nós estamos aqui, amigo.
0: E aqui em Taquarussu, muita água. Foi água.
1: É, leva pra Tereza, então.
0: O cheiro do cangote, tá bom?
1: Olha,
0: tá
1: bom. Um destaque especial para esses piquis bonitos, lindos, maravilhosos aí no prato do Vitor Uchoa.
2: Dá um abraço, então, pro nosso amigo Nivaldo, que tá ali no corredor, indo embora, né, Nivaldo?
4: Nossa,
2: cheiro no cangote
4: chuva.
2: Pra você.
4: Um cheiro,
2: pro Lorenzo também.
4: Ele pegou
2: cheiro.
4: Uma chuva que saiu.
2: Ele pegou?
1: É, vi, molhou até a meia.
4: Menino, meu pensamento.
1: Eita, Antônio Pereira já mandou a foto também, lá
2: tá
1: da
2: esperando.
1: Chuva chegando, né, Antônio? Um beijo pra você. Manel colheu uma bacia de piqui, disse que foi lá no cemitério, lá com o Ronildo, e colheu um. Maiara quer, pode mandar.
2: Eu já não gosto de piqui, lá no cemitério, amigo.
1: Valdemiro Fernandes tá ligado também, ó. Um
2: beijo
1: cheiro pra
2: você.
1: Vamos seguindo rapidamente. Sussu tá também, tá
6: Olá,
1: sintonizado.
6: Olá, meninas e meninos.
1: A
6: mãe,
1: hoje
2: tá com a caneca tão grande de café que tampou ele.
6: Deus e Mabi. Bispo,
4: chegou.
6: Eu tô aqui do meu refúgio do amor.
1: Não, não? Ah,
6: sim. Hoje.
1: Olha aí,
6: fazendo
1: boa.
6: Uma chuva.
1: Ah.
6: Eu tô aqui ligadinha em vocês, tá? Um cheiro na galera
1: tá
6: da
1: bom.
6: Animação.
1: Um beijo,
6: Jane
1: querida.
6: Silva e Domingão.
1: Beijinhos.
2: Um cheiro, meu
1: Alan
2: amor.
1: Alan perde celular também chegou por aqui. Alan Maranhão, antes de ouvir o seu áudio, só quero lhe dar um conselho. Você não pediu, mas eu vou dar mesmo assim. Cuidado, meu bichinho, esse
7: Oi,
1: fim de semana.
7: Oi, Carla Morena,
4: prolongada, é um perigo.
7: Eu vou desejar uma boa tarde pra vocês. Eu gostaria que vocês tocassem uma música pra mim de Renan e Raí aí.
1: Ah.
7: Toca uma de Renan e Raí pra mim aí, tá bom demais?
1: Tá bom, tá bom.
7: Tipo Gilmar, Mão de Onça, Colombola, Pixilinga. Esqueci o resto do nome do povo que tá trabalhando com ele agora.
1: O importante é...
7: Simar, e só isso mesmo, e pra vocês também.
1: Tá bom,
7: aí.
1: Tá bom,
7: então,
1: meu
7: obrigado,
1: querido. Um O Rocha também tá sintonizado.
2: Rocha tá sintonizado. Deus e Mar, olha
4: Rocha
2: o código.
4: Aí,
2: cadê?
4: Rocha,
8: boa tarde, Mayara. Boa tarde,
1: Rocha.
8: Boa tarde, Deus e Mar. Chovendo aqui pela região de Paraíso do Tocantins.
1: Paraíso,
8: Após
1: né?
8: Após Deus e Mar conseguiu trabalhar hoje.
4: Olha aí.
8: Eu vi nos status dele ontem. Ele não tava bom, não, esse rapaz.
4: Deixa baixo.
1: Tava, não.
2: Ixi, eu não vi, não, Mayara.
8: Ele apagou cabeça amarela, de cabeça pra baixo ontem.
1: Meu Deus, Rocha, não vi nada, não.
4: Já tá lá, hein?
8: Bora de BR-153.
1: Chuva, ó. Bora.
8: E chuva.
1: Aí.
8: Até que enfim, a chuva na BR-153.
1: Bom demais, hein, amigo? Um abraço pra você. Goiano tá sintonizado, passou e deixou um cheiro no cangote.
2: Um
1: também.
2: Cheiro pra você, Goiano. E só atualizando os nossos ouvintes aí, foi aniversário do Passunda ontem, né? E aí o Deusimar...
4: Não, do filho dele.
2: Do filho dele. Aí o Deusimar foi lá inventar desculpa que ia ver os familiares.
1: Não, não.
2: Fala.
1: Meu Deus,
2: tomou
1: Deusimar,
2: todas
1: já falei pra você que você não é mais tão jovem.
4: Pois é.
1: E você tá disfarçando bem hoje, eu nem percebi.
4: Pois é, então. Tô aprendendo. Vai dar uma hora feia.
1: Ai, meu Deus. Lucivan tá ligado, já chegando em Fátima. Mandou
9: Bom dia,
1: mensagem.
9: Meu povo,
1: ó.
9: Carla Morena e Nayara Abreu. Deus
1: Oi,
9: de
1: amigo.
4: Opa.
9: Chegando na Fátima.
1: Tá
9: na
1: tudo bem?
9: Hoje acabou, encerramos o expediente.
1: Já?
9: Graças a Deus, sexta-feira foi vencida. Graças a Deus.
1: Semana puxada.
9: Um abraço, fica com Deus. Até
1: um abraço,
9: segunda.
1: Querido.
9: Cheiro pra você também. Cangote.
1: Chicão também ei, passou Maiara, por aqui.
10: Pra cá ainda não tá chovendo, não. Tá chovendo pra lá? Daqui pra lá não tá
2: você
10: chovendo, não.
2: Você demora a vir quando vem tá? Pra caçar a conversa,
10: abraço
2: Chicão.
10: Abraço pra vocês, mas daqui que tá afinando já. Viu?
2: Nós estávamos sentindo sua vocês. Falta,
10: eu
2: né, Deus?
10: Eu ia meu, um isso, retrato aqui do meu prato aqui, mas...
1: Não deu tempo.
10: E eu saí só piqui, rapaz. É isso aí, não.
2: Ixi, Maria.
10: Deixa só pra fala mesmo.
1: Tá esse bom. Que
10: valeu,
1: é
10: um
1: bom.
10: Abraço. Deusimar, cadê tu, Deusimar?
4: Pois é, você sumiu.
1: Um cheiro, querido. Um abraço pra Hermínia também, que tá ligada lá, acompanhando, né, a gente. Ela disse que hoje tá o quarteto todo. A Hermínia, o Jadson Jardim, Júlia Jardim e o Diogo Jardim.
2: Achei pouco jardim, amiga, nessa
1: jardim
2: planta.
1: Florido, né?
2: É. Um beijo pra vocês quatro, ó. Beijocas.
1: Ó, Domingos mandou lá a foto da plantação dele de banana roxa. Tá rico.
2: Cheiro.
1: Olha lá, riqueza é isso aí, ó. Aí,
2: Francisco ó. Luiz também bateu o ponto mandou aqui.
11: Mandou um programa logo, eu tô querendo escutar você.
2: Olha, gente.
1: Depois a vinheta aí, cara. Aí, né?
11: Eu tô assistindo vocês, ó, olha pra frente.
1: Olha pra frente.
11: Boa noite, bom dia.
1: Opa!
11: Carla Morena.
1: Bom dia, querido.
2: Um beijo, um abraço.
1: Ele mandou aqui as fotos, né?
2: É. O Zé da Jumenta tinha falado com ele, beijocas. E o Messias, disse o quê, cara?
1: Messias falou o quê?
12: Você não fala nem meu nome aí, tá não, bom?
1: Não?
2: Olha assim.
4: Olha o tanto.
1: Cadê?
12: Mantenha sua pressão no 13. Senão, 22 já morre.
1: Menino, para com isso.
2: Tchau,
1: rapaz.
2: Não pode fazer semana que vem.
1: Não, pelo amor de Deus. Ô, meu Deus, o que é que faz? Tá vendo?
2: Messias,
1: não pode
2: bora
1: não,
2: falar com a Rita.
1: Meu
2: Rita
1: filho.
2: Falou
1: Rita
2: boa tarde,
1: tá
2: meus amores.
1: Boa tarde, ela disse que tá sintonizada. Rita, um beijo beijinho. Pra você.
2: Fabinho.
1: Fabinho Espetinho também tá ligado. Eu tô com medo agora dos áudios. Não, não vou rodar, não. Tô com medo.
2: Fabinho, um beijo pra você.
1: Ai,
2: viu?
1: Ai, Guiú tá Guiú. Sintonizado.
13: Sua menina, tô chegando no final do segundo tempo.
1: Pronto, cheiroso.
13: Tô indo embora, não. Né, sua menina? Mas aqui é o Guiuzinho, cheiro nunca agora.
2: Você chegou depois
13: do gol. Um abraço, Deus e Maia. Até segunda.
1: Um beijo, meu amor. Até segunda. Tudo de bom pra você. Vamos embora. É uma hora o Esporte Mais tá chegando por aí. Deus e Maia, até segunda.
4: Até segunda.
2: Até segunda-feira, né? Não tem. Tá bom.
1: Beijo,
2: muito
1: bem.
2: Tchau, bom final de semana, meu povo. Tchau, companheira. Bom descanso.
1: Pra você também, Maiara.
2: Até segunda.
1: Pra você que tá ouvindo a gente, obrigada pela parceria durante toda a semana. Um ótimo fim de semana. Vá votar aí, tá bom? No domingo, se você puder. Vá lá garantir o seu direito. A gente se encontra de novo na segunda-feira. Cheiro no cangote. Na sequência, vem aí o programa Esporte Mais.
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0: 1:13 na capital do Tocantins. Hoje é sexta-feira, 2 de outubro de 2026. A partir de agora, as principais notícias do esporte em Palmas, no Tocantins, no Brasil e no mundo. Lembrando que você pode participar com a gente, mande a sua mensagem de texto ou de áudio para o nosso WhatsApp 639-9915-6234.
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0: 1:14, está começando o nosso Esporte Mais aqui da sua rádio Unitins FM. Nessa sexta-feira, o nosso time já está na mesa. Gilmar Santos, boa tarde.
3: Boa tarde, Orlão. Abraço a toda a galera ligada no esporte.
0: Tudo certinho, Gilmar Santos?
3: Tranquilo, tudo certo, Orlão.
0: A chuva chegou, né?
3: Chegou legal, né?
0: Agora ficou bom, né?
3: Chegou mansinha, né?
0: É verdade.
3: Como diz lá no interior, né?
0: Exato.
3: Bom demais. Melhora o clima, a umidade do ar, né? Vamos juntos.
0: Vamos juntos. E aí, o que, que você conta de novidade aqui nessa sexta-feira?
3: Eu conto de novidade, Orlando, que é uma novidade legal, né? Que hoje tem bola rolando no brasileiro, né?
0: É, até que vindo, hein?
3: Depois dessa parada aí para os jogos da seleção, com a toda poderosa Austrália e amanhã com a toda poderosa Índia e o Brasil, então, jogando os amistosos, o Campeonato Brasileiro parou, mas aí tem equipes devendo jogos, né? Então, hoje e amanhã, algumas delas vão pagar aí o que estão devendo na tabela, né?
0: Estão devendo, né? É verdade.
3: Isso.
0: A dívida tem que ser paga, né? Muito bem, 1:15, Luiz Carlos Lula, boa tarde, tudo bem, Lula?
4: Tudo bem, Orlão, boa tarde para todos ligados no Esporte Mais.
0: Com você também tá tudo certinho, né, Lula?
4: Tudo tranquilo, tudo feliz da vida, chuvinha boa, agradável, né?
0: E é verdade, isso veio para apagar a poeira e refrescar a memória de muita gente, né?
4: Exatamente.
0: Maravilha. Ademar Costa, boa tarde, tudo bem, Ademar?
5: Boa tarde, Orlando, boa tarde, ouvintes da Unitins FM, tudo bem, graças a Deus.
0: Que beleza.
5: É, com muita chuva, né? Uma chuvinha.
0: Chegou na hora certa, né?
5: Chegou na hora certa.
0: Será se agora o gramado do estádio Domingos Santos vai ficar verde também?
5: É, tomara, tomara.
0: Ah, até que enfim, né?
3: A chuva veio pra apagar a poeira e refrescar a muleira, né?
0: É verdade. Muito bem, 1:16 na capital do Tocantins. Depois aqui dessa nossa resenha, vamos aos principais destaques do dia.

0: Começou a promoção Esporte Mais e Casa São Paulo, valendo uma camisa do Palmeiras. Já já a gente vai trazer todos os detalhes de como aí você participar dessa grande promoção. E ainda, vamos trazer os destaques da quinta rodada do Campeonato Tocantinense da segunda divisão. Toda rodada será disputada neste sábado. E ainda vamos falar também da seleção brasileira. Brasil desembarca na Índia para amistoso inédito. Essas e outras notícias a partir de agora no Esporte Mais, que está começando aqui na Unitins FM.
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0: 1:17 na capital do Tocantins. Hoje é sexta-feira, 2 de outubro de 2026. Para você que estava ligado no Hora da Notícia, com a Carla Morena, Maiara Abreu e o Deus e Mar Bispo. A partir de agora, vamos juntos até as 2 da tarde, falando de esportes aqui na sua companhia. 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
0: 1:18, tá começando aqui o nosso Esporte Mais aqui nessa sexta-feira, abraçando aí os nossos amigos, você que já está ligado, você que já está mandando aquela mensagem aqui pra gente. Nosso WhatsApp é o 63999156234, pra você que tá acompanhando a gente aqui nessa tarde de sexta-feira, tarde que a gente já começou aqui falando de chuva, né? Afinal, a chuva tá chegando aqui no nosso Tocantins, na nossa capital. Inclusive, já vimos até informações aí em cidades vizinhas aí que o vento chegou até fazendo aí um certo estrago, mas faz parte aí das forças da natureza, né, Gilmar Santos?
2: Exatamente, Orlan. Informações, né, de Porto Nacional que a ventania, né, o vento teria derrubado lá uma parte de uma estrutura de um circo, né, que está instalado lá em Porto Nacional.
0: É verdade.
2: Né? São danos materiais, né, Orlan?
0: É verdade. 1:19, mas como falamos, né, força da natureza, né? A gente não tem o que fazer nesses momentos, né?
2: Por aqui foi tranquilo, né? Até agora tá tranquilo.
0: Pois é, e agora nós vamos falar de coisa tranquila também, porque nesse sábado, também conhecido como amanhã, é dia de futebol. Para você que estava perguntando, para você que estava na expectativa, futebol do campeonato estadual, neste sábado, tem campeonato tocantinense da segunda divisão. Você vai poder acompanhar com a gente, transmissão direto do estádio Domingos Santos, a partir das 3:45 da tarde, você acompanha todos os detalhes. A bola vai rolar às 16 horas, o duelo entre União e Batalhão. Esse é o jogo que você vai acompanhar com a gente, com a equipe Esporte Mais direto.

0: no campeonato, né? O time do União ainda não conseguiu pontuar no campeonato, não conseguiu nenhum ponto, né? Em 4 rodadas. E a equipe do Batalhão tem 6 pontos na briga por uma das vagas para a fase de semifinal do campeonato. Promessa de um jogo interessante, de um jogo bom amanhã, não é isso, seu Ademar Costa?
1: É verdade, Gilmar. Realmente é esperado, realmente, uma grande partida. A reação aí, ver se o União, que até hoje não tem realmente mostrado aquilo que pretendia fazer durante a competição, quem sabe pode dar uma resposta nessa partida. Já deu um arroxo maior no jogo passado, mas pega pela frente um Batalhão que vem fazendo o seu trabalho, trabalho realmente muito dedicado e com vontade de chegar entre as 4 melhores equipes para a próxima fase. Então é esperar para ver nessa partida o que pode acontecer, né? O que é que pode, se a União realmente vai reagir, se o Batalhão tem superioridade, vai continuar brigando também por uma posição dentro das 4 equipes que passam a próxima fase. E vamos, de qualquer maneira, estaremos lá mostrando para os nossos amigos, os nossos telespectadores, essa partida, para acompanhar de perto e saber quem realmente tem mais bala na agulha para vender.
2: Olha, é um jogo que chama atenção, porque é um jogo que de 2 equipes que precisa mais do que nunca da vitória. A equipe do Batalhão precisa da vitória para entrar no G4. O Batalhão precisa, as União precisa da primeira vitória na competição. Então quem vai ganhar é o torcedor que compareceu, o torcedor que acompanhar a transmissão pelo YouTube da equipe Esporte Mais, estaremos lá, né? E aproveitar e convidar o torcedor. O tempo agora mudou, tá mais fresco, tá mais tranquilo, o clima, né? Tá legal. Vamos lá, vamos prestigiar o futebol do Tocantins, futebol de Palmas, principalmente, porque são 2 equipes aqui da capital. E aquilo que eu falei, um jogo que chama a atenção, é um jogo que será muito importante para a sequência do estadual da segunda divisão, Gilmar.
0: Será que o time do União e o time do Batalhão também estarão com mais disposição amanhã, Ademar?
1: Ah, acredito que sim, né? Nós chegamos aí, né? Faltando apenas 3 rodadas para terminar a fase de classificação, né? Já tivemos 1, 2, 3, 4, já 4 rodadas.
0: Mais da metade,
1: né? Mais da metade, entendeu? Então, o União que fez uma maneira diferente de contratar jogadores, a informação que temos, e o pessoal não deixa por menos, né? É que tem jogadores que vêm com qualidade, outros vêm para tentar mostrar o futebol que não estão tendo oportunidade em outros estados. Chegando aí, não tem tempo também de um treinamento melhor para mostrar e para pegar um conjunto. Mas, de qualquer maneira, está na competição, União, e tem que mostrar serviço, né? De uma maneira ou de outra, tem que mostrar o porquê está dentro do campeonato. E isso não conseguiu mostrar até agora. Então, quem sabe nesse jogo, União mostra um pouquinho mais de futebol, até para dar um pouquinho mais, exigir um pouquinho mais do Batalhão.
3: Muito bem, 1h24, então o recado tá dado. Amanhã, a partir das 3h45, começando aí a nossa transmissão lá no Newton Santos, o antigo Newton Santos, né? O hábito da palavra aí, Newton Santos, sim. Não, agora já se chama Domingos Santos, apesar que qualquer coisa que você busque, você não encontra o nome Domingos Santos, mas acredito que será atualizado algum dia aí. Afinal, estamos aqui no Tocantins, né? O estádio Newton Santos, esse é o Domingos Santos, porque tem muita gente, às vezes, meus amigos, aqui a gente fala, o jogo vai ser no estádio Domingos Santos, aí o cara tá acompanhando, aí fala, é um estádio novo em Palmas? Não, é o estádio Newton Santos, que agora chama-se Domingos Santos. Então, a nossa transmissão para você acompanhar conosco, direto lá do estádio Domingos Santos, amanhã, com todo o nosso time, toda a nossa equipe. Aproveitar aqui e mandar um abraço pra galera, o pessoal tá acompanhando a gente, o pessoal chegando aqui na nossa audiência, mandando mensagens pra gente aqui no 63999156234, pra galera que está acompanhando a gente no YouTube. Nosso amigo Heraldo Júnior foi o primeiro a chegar, já chegou aqui contando as novidades do Asa, falando aí que o Asa descartou aí a possibilidade de manutenção de 4 titulares, trouxe aqui o nome deles, viu, Gilmar Santos? Você, sim, que é fã do Asa, que acompanha diariamente aí, o Rafael Mariano, Alisson Dutra, Danilo Mendes e o Gabriel Mota pediram muito alto aí, o pessoal cresceram o olho, né? Afinal, conseguiram acesso aí, quer ganhar mais, né?
0: Valorizado, né?
3: Pois é, eles não vão continuar na equipe porque estão pedindo muito alto a valorização aí do acesso, fez as negociações ficarem um pouco mais inflacionadas, como disse aqui o nosso amigo Heraldo Júnior. Heraldo que tá trazendo sempre as informações do Asa. Com a gente também aqui o Ademilton Coelho, tá perguntando, será que vai jogos do Brasileirão? Acho que ele perguntou, será se vai ter jogos, né? Vai ter jogos do Brasileirão. Hoje tem jogo, viu, Ademilton? Hoje já volta aí os jogos.

0: jogos do Campeonato Brasileiro. Hoje tem jogo atrasado, tem o Clássico Paulista.
1: Hoje tem Sansão, né?
0: Tem Sansão. Hoje tem Santos e São Paulo. São Paulo e Santos, o jogo é no Morumbi. É jogo do Brasileiro. Mas esse jogo é atrasado, né?
1: Isso, 21ª rodada.
0: Jogo atrasado, daqui a pouco a gente fala sobre os jogos do Campeonato Brasileiro. E o Ademilton tá querendo saber, será se o Batalhão vai brigar por alguma coisa nesse campeonato estadual, Ademar Costa?
2: Claro que vai, ele tá na oportunidade de se classificar entre as quatro melhores equipes para a segunda fase. Entendeu? Só depende dele mesmo para realmente chegar entre os quatro. E depois chegando entre os quatro é brigar para ficar entre os dois finalistas. E quem sabe brigar pelo seu primeiro título de segunda divisão.
1: O time do Batalhão, para se classificar, passa muito por esse jogo amanhã. Né? Um jogo decisivo. Porque a equipe do Batalhão tem 6 pontos, se ganhar vai a 9. E aí ele precisa secar a equipe do Araguaia, que vai a Porto Nacional. Jogo difícil lá para a equipe do Araguaia. Hoje o Araguaia tem 9 pontos e tem um saldo de 5 gols. A equipe do Batalhão também tem 5. Então, por qualquer placar que o Batalhão ganhar amanhã, em caso de derrota do Araguaia, o Batalhão assume aí a quarta colocação, né?
0: Pois é, pois já pega carona nessa.
1: Ou pode assumir até uma terceira colocação, vai depender aí do resultado de vitória, né? E claro, derrota da equipe do Araguaia. Porque chegaria a 9 pontos, o Araguaia tem 9 também. Aí teria que secar a equipe do Guarani para o Batalhão chegar ao terceiro lugar.
0: Pois é, já pega carona nesse seu comentário, nesse seu raciocínio aí, Gilmar Santos.
1: Sim.
0: E já refaço uma rápida resposta aqui pro nosso amigo Kleber Abud, o nosso companheiro grande Kleber, tá acompanhando a gente aqui. Ele tá, eu acho que ele é uma alfinetada, uma cornetada aqui. Mas ele tá perguntando, quem é o artilheiro mesmo do União aí no Campeonato Tocantinense da segunda divisão?
1: Artilheiro do União?
0: Do União de Palmas.
1: Rapaz, agora... Aí, o União tem 1 gol, né, no campeonato.
2: Eu acho que o artilheiro é o Jades. O presidente.
0: Pois é, a verdade é que o nosso amigo Kleber Abud tá pegando pesado aqui essa pergunta.
1: Tá, né? Mas eu falo pra ele já, viu, Orlando? Mas tem 1 gol. E lembrando que o Batalhão tem uma das melhores defesas, né, do campeonato até agora.
0: Pois é.
1: Atrás apenas do Interporto. Só o Interporto tomou menos gols que o Batalhão.
0: Pois é, o Interporto que é o líder da competição. E por falar em líder, o DT07 entrou aí na resenha do palpitômetro, viu, Lula? Ele tá na resenha.
1: Que então... isso, hein?
3: Nossa senhora. Será que ele vai acertar? Ele é bom de acerto.
0: Ele disse que vai somar, muitos pontos nessa rodada. Inclusive, ele disse que vai pegar a liderança logo desse palpitômetro aí.
3: Eu pago pra ver, viu?
0: Eu também.
1: Tá de brincadeira, hein?
0: Eu já até computei quantos pontos ele vai acertar nessa rodada, viu, Lula?
3: Ah, tá certo.
0: Na minha visão aqui, ele vai acertar 2 pontos.
3: 2 pontos.
0: Eu já fiz aqui a minha projeção, já vi os palpites dele da rodada, nos palpites deixados por ele, viu, Gilmar Santos?
1: Os palpites não estão bons não, Orlando?
0: O palpite dele, ele colocou um 0-0 entre a equipe do São José e do quem é que joga o São José? Taquarussu e São José, ele já colocou logo um 0-0.
1: Tá de brincadeira, não
2: já
1: tá?
2: Ele já errou o primeiro.
0: E aí ele tem outros palpites aí, já eu vou trazer os palpites dele aqui, que eu tô de olho nos palpites, viu?
1: E só respondendo ao nosso amigo Kleber Abud, né? O careca, o artilheiro da equipe do União no campeonato é o Juan Fernando, conhecido como Juan Fernando Caicedo, 1 gol marcado.
0: Caicedo é um sobrenome muito usado lá no Equador, né?
1: Nesses países da América do Sul, né?
0: É verdade.
1: De língua espanhola, né?
0: Língua espanhola, é verdade. Bem lembrado, viu, Gilmar Santos? 1h29, anunciando aí pra galera que já começou a nossa promoção. É a nossa promoção lá no Instagram, @esportemais.tocantins. E aí, você tá afim de ganhar uma camisa oficial da Sociedade Esportiva Palmeiras? 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O sorteio aí, portanto, é a definição, né? Para conhecer o ganhador ou a ganhadora da nossa promoção, essa grande promoção aí da camisa oficial do Palmeiras, você vai conhecer no dia 30 de outubro, é uma sexta-feira. O Luiz Carlos Lula já conferiu ali no calendário, né, Lula? Será uma sexta-feira, 30 de outubro, pra gente conferir quem será o ganhador ou a ganhadora. Muita gente já participando, a galera já indo lá, já fazendo aí aquelas, já seguindo as regrinhas lá, pra poder concorrer a essa camisa do Palmeiras. Então, você tem a chance. Se você ganhar e não quiser a camisa, pode doar pra alguém. O Ademar Costa aqui tá na nossa mesa aqui, é palmeirense.
1: Então, o Ademar é palmeirense, só, ele só não pode participar.
0: Né? Só não pode participar, mas pode ganhar, né?
1: Pode ganhar, se alguém ganhar.
2: Se for um presente.
1: É, e quiser dar a camisa pro Ademar, lembrando que é a camisa PP, viu, gente, se for pro Ademar.
3: O Ademar não quer não, porque diz que já tem o quê? Umas 10 camisas do Palmeiras?
2: Não, não tem não. Tem
1: não,
2: não,
1: né?
2: Não, nenhum. Não coleciono, Ademar. Não. Tem. Tenho duas.
0: Palmeiras tem. O Ademar tem camisa oficial do Palmeiras?
1: Tem.
0: E aí, então, você que for o ganhador, se quiser dar de presente aí pro Ademar Costa, pode ir lá agora mesmo. Muita gente já comentando, então, essa nossa promoção, parceria aí com a Casa São Paulo, Gilmar Santos.
1: Exatamente. Orlando já tá valendo, né? E, galera, só dá uma passada lá no Instagram do Esporte Mais e confira, né? As regras. Obedeça aquelas regrinhas lá, porque corre o risco, por exemplo, de você ganhar a camisa, mas se não tiver dentro do regulamento, né, Orlan? Não pois vale,
0: não é? Não vale. Se você não seguir aquelas regrinhas lá, você pode até ser o escolhido, mas isso. Se você não estiver seguindo todas aquelas regras ao pé da letra, automaticamente você já está eliminado. Olha só, o nosso amigo José Carlos está com a gente aqui, acompanhando a gente. Ele que é torcedor do Vasco da Gama e está falando aqui, ó. Quando forem ter promoção aí, quando for ter promoção aí da camisa do Vasco, eu vou participar. Falou aqui o nosso amigo José Carlos, ele que é vascaíno, tá animado. O Vasco aí tá ganhando até os amistosos, meus amigos. Goleando até.
1: O Vasco tá ganhando até aquelas peladinhas que o pessoal vai de golzinho na rua, sabe aquela brincadeira lá?
0: Tá com tudo, Vasco.
1: Lembrando pro José Carlos aí, pra galera do Vasco, né, que a ideia pra esse mês de outubro era uma camisa do Vasco. Mas como o Vasco trocou de fornecedor de material esportivo, agora é a Nike, né? E a loja, a Casa São Paulo, não tem camisa do Vasco disponível. Então não adianta a gente colocar uma promoção e aí a pessoa ganha, depois não tem a camisa para mandar, né, Orlando? E então por isso a camisa do Palmeiras. Mas a gente está aguardando o pessoal da Casa São Paulo também chegarem as camisas novas do Vasco e aí na sequência, né, nos próximos meses. Vamos articular aí para que seja uma camisa do Clube de Regatas Vasco da Gama.
0: É verdade. Muito bem, 1:33, nós vamos ao nosso intervalo. Daqui a pouco a gente volta aí, falando aqui com os nossos amigos. Já tem o nosso palpitômetro, hein? Sexta-feira, dia que antecede aí mais uma rodada do Campeonato Estadual da Segunda Divisão. Já os nossos palpites. E também nós estamos de olho nos palpites aí do DT07. Que é o maior pé de geladeira da região. Nós vamos conferir os palpites dele pra gente. Pra gente poder falar pra você que tá do outro lado aí, que vai participar lá do palpitômetro, porque tem muita gente chegando, viu, amigos? Tem muita gente entrando aí pra participar. É lá no site tocafute.com.br. Se você ainda não é participante, participe agora. Basta aí você ter um endereço de e-mail. Você vai acessar lá o site, vai entrar lá na aba palpitômetro, aí vai pedir pra você acionar o seu login. Você vai entrar através aí do seu e-mail e aí na sequência você já vai poder deixar os seus palpites e eu vou conferir como estão lá os palpites do DT07. Vou contar pra todo mundo o que ele colocou lá. 1:34, a gente volta já com a sequência do Esporte Mais. Você pode continuar aí participando, 639-9915-6234. Você participa também no nosso chat no canal Esporte Mais TV no YouTube.

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5: Às 2 da tarde.

0: 1:38 na capital do Tocantins. Já estamos de volta com o Esporte Mais aqui nessa sexta-feira, hoje, 2 de outubro, 2026. 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
0: 1:39 e nós vamos seguindo aqui com o nosso Esporte mais uma vez, agradecendo a audiência de todos e anunciando para amanhã, sábado de futebol, campeonato estadual da segunda divisão. Amanhã estaremos no estádio Domingos Santos, a partir das 3:45 da tarde, abrindo aí a nossa transmissão. A bola rola às 16 para o grande jogo, duelo entre União e Batalhão. É o jogo que você vai curtir com a gente, União de Palmas e Batalhão Futebol Clube. É o jogo da quinta rodada, você vai poder acompanhar conosco com imagens direto lá do estádio Domingos Santos, todo o nosso time, toda a nossa equipe acompanhando, e o nosso companheiro Edmar Rodrigues, que está sempre antenado em todas aquelas informações, já te mandou um recadinho, Ademar. É o seguinte, você falou em reforços, algo assim, o Edmar já te avisou que esses reforços aí do União, o time é muito fraco. Realmente, você não precisa esperar nadinha, viu, Ademar? Recado do Edmar Rodrigues, que esteve presente acompanhando todo o jogo passado da equipe do União.
2: É, então ele tá por dentro, né? Vamos esperar pra ver, mas eu já estava querendo trazer mais novidade pra essa partida. Vou esperar pra ver se apita mais alguma coisa.
0: Pois é, então vamos aguardar pra ver, afinal amanhã o jogo é difícil contra a equipe do Batalhão, tá brigando pela vaga, né, Gilmar?
3: É, só que trazer reforços nessa hora, né, também, faltando três jogos, né, pra acabar a fase de classificação, o time já tomou 4 burdoadas. A tendência é tomar 7, né? É. Do jeito que a coisa tá andando.
0: Podia
3: ganhar ponto do Taquarussu, não ganhou. Podia ganhar ponto do Araguaia, que na teoria
0: seria mais fácil.
3: Seria mais fácil.
0: Mas não é assim mesmo na prática, não, né?
3: Tem o jogo com o Paraíso ainda, né?
0: É.
3: Ô, briga de foice, hein?
2: Ave Maria.
0: Teve gente até falando aí, será se o União vai comparecer no jogo com o Batalhão sábado? Teve gente falando isso.
3: Ah, não, essa parte aí.
0: Depois da derrota contra o Taquarussu, tinha gente falando isso aí.
2: Não
0: pode ser WO lá não, porque nós vamos lá transmitir o jogo,
3: sim,
0: né? Imagina só, a gente chegar lá e cadê o jogo? Mas enfim, vamos aguardar pra ver, né?
4: O Jades não deixa isso acontecer.
0: Não deixa não. O Jades tá sempre presente, inclusive no jogo passado ele acompanhou o jogo, não gostou da derrota, claro que não iria gostar, afinal ele é o presidente, né, Lula? Mas ele estava... acompanhou do início ao fim e faz parte do jogo, ele foi lá no intervalo, ele foi lá no vestiário chamar a atenção da galera, né, Gilmar?
3: Penso que ele foi oferecer um bicho, né, mas não adiantou não.
0: 1:41 agora na capital do Tocantins, nós vamos ouvir o áudio aqui do nosso amigo Ronildo. Ronildo tá mandando um áudio aqui pra nós, tá falando aqui no Esporte Mais e nós vamos acompanhar agora. Fala, Ronildo!
5: Boa tarde, galera, eu vou assistir o programa de vocês até onde vocês for falar da seleção brasileira. Na hora que vocês falarem, vocês avisam um pouquinho que eu tranco radiante, viu? Como é que pode parar o Campeonato Brasileiro quase um mês para ver jogo da Seleção Brasileira amistoso com a Índia? Falta de respeito.
0: Ah, Ronildo, essa aí foi boa. É o seguinte, Ronildo tá revoltado, né, João?
3: Tá. Grande Ronildo, abraço. Obrigado pela audiência, pelo carinho.
0: Eu vou avisar aqui, você me lembra, na hora que for falar da seleção, no finalzinho, vou falar, Ronildo, agora nós vamos falar da seleção.
3: Isso.
0: E aí o Ronildo pode ficar por aí, nós não vamos falar agora, não. Vamos deixar
4: pro finalzinho. Eu conheço o Ronildo, conheço, né? E realmente ele gosta muito de futebol. E ele tem razão, né? Parar como parou o Brasileirão para amistoso com a Índia.
0: É brincadeira, né, Lula?
4: Mas tem um detalhe também. Lembra que antes do primeiro amistoso, eu falei, não, deveria fazer o Brasil, deveria fazer um amistoso mais pesado, né?
0: Falou.
4: Se faz também, leva de goleada.
0: É verdade. Aí, pra passar vergonha, é melhor fazer com esses times aí.
4: Fazer com esse time aí mesmo, né?
3: Mas aí tem uma situação, é o seguinte, né? O Campeonato Brasileiro, os clubes brasileiros hoje têm muitos jogadores de outros países.
0: Tem.
3: Né? Então, às vezes a gente olha o lado dos jogadores brasileiros. Isso. Né? Eu cito, por exemplo, o meu Cruzeiro, que hoje tem o Arroio, que está na seleção dele lá, vai ter jogo segunda-feira, inclusive, e o Cruzeiro tem jogo quarta-feira com São Paulo. Não sei nem se dá tempo de chegar, porque o jogo será no Japão. E tem o Otávio, né, o goleiro, que amanhã estará à disposição do técnico Ancelotti, deve ser reserva amanhã, naquele rodízio, né, que o Ancelotti está fazendo. Amanhã deve ser o Pedro Morisco, né, o titular.
6: Deve ser.
3: E o Hugo foi no primeiro, o Otávio no segundo, amanhã deve ser o Pedro. E aí, então, outras equipes têm. Por exemplo, o Flamengo perdeu o Arrascaeta aí para a previsão de 8 semanas. Perdeu praticamente o restante da temporada. Estava jogando pela seleção do Uruguai. Né? E outros nomes, Palmeiras tem jogadores também nas seleções de outros países. Então, realmente está uma esvaziada. Agora, é um absurdo ficar esse período todo, né? Nisso aí eu concordo com o nosso amigo... que não precisava esse período todo aí de parada, né, do Campeonato Brasileiro. É ruim.
6: Não precisava mesmo, né?
4: É um risco, né, que os clubes brasileiros assumem, porque é o seguinte, veja bem, o jogador vai para uns amistosos desses e...
3: Que acaba, não vale nada.
4: Né, e acaba se machucando. Olha, o Rafinha já teve que ser cortado, porque voltou para o Barcelona machucado, né? O Arrascaeta, como o Gilmar acabou de falar, vai voltar, vai ter que passar por uma cirurgia.
3: Já passou.
4: Né? Já passou pela cirurgia. Quer dizer, é um risco muito grande para os times brasileiros, né?
2: Eu acho que não deveria parar, não, porque era até uma oportunidade daqueles que são considerados reserva, quando o time está completo, ter a oportunidade de jogar e aparecer. Entendeu? Agora para. Aí aquele que foi convocado para seleções, outras seleções, vai ter a oportunidade de voltar para jogar e o reserva continua reserva.
0: Que coisa, hein? 1h44 na capital do Tocantins. 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
3: 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Claro que haverá segundo turno em algumas situações. Mas esquece aqueles grupos, né, de WhatsApp lá, de
0: para
3: política.
0: De ficar brigando aí nos grupos, ficar brigando nas esquinas, nos grupos,
3: pelo
0: bares,
3: candidato A ou B, que às vezes nem te conhece, né?
2: Vamos brigar pelo time agora.
3: Vamos brigar pela camisa do Palmeiras, né?
0: Verdade.
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0: É verdade. 1h46 e nós vamos seguindo com o Esporte Mais. Lula, você não pode esquecer, já estamos na reta final aqui, você não mandou o alô daquele rapaz ainda hoje. Do nosso amigo de sempre.
4: Ah, sim, um abraço lá para o Jonathan.
0: O próprio.
4: O Jonathan.
0: Ele já mandou o áudio dele aqui para confirmar a audiência.
4: Ah, é? Ô, Jonathan, um abraço para você, tudo de bom, viu? Muito obrigado mesmo pela audiência sempre. Esporte Mais fica muito feliz com você, viu? E desejo aí um abração para ele, que é São Paulino.
0: São Paulino, isso. Grande, Jonathan. O Luiz Carlos Zula, é claro, não iria esquecer de mandar um abraço, um alô aí do nosso amigo Jonathan. 1h46, nós vamos seguindo com o Esporte Mais, meus amigos. Daqui a pouquinho tem o nosso palpitômetro. Mas agora, Lula, nós vamos falar o seguinte, que tem jogo amanhã do Campeonato Estadual, que será com os portões fechados. Explica pra nós, Lula.
4: A Federação Tocantinense de Futebol confirmou que o jogo entre Taquaraçu e São José pela quinta rodada do Campeonato Tocantinense da Divisão de Acesso, Divisão 2026, será realizada neste sábado, 16h, no Centro de Desenvolvimento de Futebol, com portões fechados. A medida foi adotada porque o espaço é destinado prioritariamente a treinamentos e não possui estrutura adequada para receber torcedores. A entrada do público e a venda de ingressos e a distribuição de convites estão proibidas. O acesso será permitido a profissionais de imprensa credenciados pela SETO, equipes de apoio, comissões técnicas, dirigentes, representantes autorizados, né, dos clubes, e cada equipe pode indicar até 10 representantes. E um detalhe, a FTF também determinou medidas de segurança para evitar invasões. O descumprimento das regras poderá resultar em encaminhamento ao Tribunal de Justiça Desportiva do Tocantins.
0: Muito bem, então tá aí esse jogo que será lá no Centro de Desenvolvimento do Futebol. É a segunda partida esse ano, né?
3: É a segunda, a outra foi Araguaia e Guaraí, né?
0: E ocorreu tudo bem, tudo certo.
3: É, naquela foi tranquilo, apesar de eu escutar uma gritaria lá, parece que teve até alguém pegou, mas tinha torcida? Não tinha, né? Pessoal de comissão técnica.
0: É, galera
3: que... alguém que faz parte lá da comissão, né? Da diretoria dos clubes, dos times envolvidos, né, Orlando? Agora, portões fechados, o campo é longe, né? O acesso... É longe, é na região norte aqui da capital. Agora tem um detalhe, né? Que da minha parte, por exemplo, se eu sei que não pode entrar, o que eu vou fazer lá?
0: O que você vai fazer lá, é verdade?
3: Não tem nada que fazer lá, então. Né?
2: Justamente.
3: Ó, não pode entrar, não tem ingresso, não vai ter torcida, então não vá, né?
0: É.
3: Melhor assim, né, Orlando?
4: Por exemplo, vamos dar um exemplo, que um torcedor do Taquaraçu vai, de repente, chega lá, não aguenta e vai... Vai trazer problema pra quem?
3: Pro time dele, né?
4: É complicado, né?
0: É verdade. 1h49, meus amigos. Então vamos lá, vamos aos jogos desse final de semana, que serão realizados todos eles neste sábado ou amanhã. A rodada definida também com arbitragem para as partidas, começando pelo duelo entre Taquaruçu e São José.
4: Olha, para esse jogo Taquaruçu e São José, o árbitro será Marcos Mateus, assistente 1, Washington Monteiro, assistente 2, Edilson Frazão, quarto árbitro é o Eduardo Cadore.
3: Em Porto Nacional, o Interporto recebe o Araguaia, o jogo é às 16h de amanhã no estádio General Sampaio, apita Alisson Sidney Furtado, Fernando Gomes, Alvani Nunes e Laércio Alves completando o time de arbitragem lá em Porto Nacional.
4: Em Guaraí, no estádio Delfinão, também às 16h, Guaraí Paraíso, apita Maurício Oliveira, assistente Cipriano Souza e Elucilene Marcolina. Quarto árbitro é o Fernando Henrique.
3: E para fechar, União de Palmas e Batalhão, jogo da nossa transmissão no estádio Domingão, para ficar tudo no aumentativo aí. O jogo é amanhã, 16h, apita Marcelo Lopes, Pedro Lopes, Isaías Alves e o Rafael Fernandes será o quarto árbitro.
0: Muito bem, então tá aí os jogos do Campeonato Estadual. Daqui a pouquinho a gente vai falar a classificação, né, Gilmar? Pra gente atualizar aqui o nosso ouvinte, o nosso torcedor. Mas é o seguinte, Lula, você, o Ademar, que estão numa crescente boa aí dentro do palpitômetro. Principalmente você, que na última rodada acertou uma pontuação boa de 4 pontos, Gilmar Santos.
3: Fez a quadra, né?
0: Fez a quadra. Se fosse aí, digamos, se fosse uma loteria, se fosse na Quina, por exemplo, teria levado um trocadinho, dá pra almoçar em algum lugar.
3: Se fosse na loteria esportiva, ele tinha acertado 100%, né?
0: Pois é, e é o seguinte, só pra você entrar no clima aqui, nós vamos aos palpites do DT07, vocês querem ouvir?
4: Vamos lá, manda aí.
3: Lá vem marmota.
0: Vamos rir um pouquinho?
3: Lá vem marmota, segura.
0: Vamos rir um pouco. Vamos ver os palpites aqui. Segundo ele, é o maior pé quente da região. Mas nós sabemos que não, né? Sabemos que é totalmente ao contrário. Se ele apostar no resultado, você pode ir ao contrário que dá certo. Olha só, pro duelo entre Guaraí e Paraíso, esse jogo amanhã, o palpite dele é 3-0 pro Guaraí.
4: E aí?
0: Tá no rumo, né?
2: Tá no rumo.
0: É. Mas eu acho que...
3: Eu penso que vai dar mais.
0: Vai sair mais gols.
2: Até
0: porque o Paraíso, como disse o Gilmar Santos, até então... É a peneira do campeonato, se tratando de gols, né? Tem levado muitos gols. Já o duelo entre União e Batalhão, na visão aqui do DT07, vai ser 1-0 pro União.
2: Aí errou feio.
0: Mas o negócio, Ademar, é que ele é do contra, né?
4: Ele é do contra, né?
0: Pois é.
4: Ele acha o seguinte, que se ele acertar, vai acertar sozinho.
0: Sozinho. Mas isso aqui não é bolão não, viu, DT? Não é bolão que você leva o prêmio, não. Olha só, temos aqui, e também, né, não é as bets aí, porque as bets já foram encerradas, né?
4: Isso.
0: Lembrando que tinha muito estilo de jogo lá, vamos supor, você colocasse um palpite ali que um time ia ganhar de 10-0 de outro e apostasse um valor alto, meu amigo, ali dava uma bolada boa se você conseguisse acertar aquilo. E eu acho que é assim que ele tá querendo chutar. O duelo entre Taquaruçu e São José, sabe qual é o palpite dele, Ademar? 0-0 o jogo. E aí?
2: Tá bem fora.
0: Tá bem fora.
3: Tá sem muito rumo. Fora.
4: Sem rumo.
0: E pra fechar, já que ele é torcedor do Interporto, ele disse que o Interporto vai ser o campeão dessa competição e ele sempre que diariamente manda pra nós aí o segue o líder, ele falou que esse jogo aqui vai ser 5-0 pro Interporto pra cima da equipe do Araguaia.
2: É, no placar ele tá sem rumo também.
0: Tá sem rumo, tá? Será se o Pitty vai gostar de saber de um negócio desse, Ademar? 5-0 aí pro Interporto?
2: Claro que não.
0: Pois é, então esses foram os palpites aqui daquele rapaz que gosta de uma resenha. É, a verdade é que ele não leva a sério as coisas, né?
4: Porque ele se levasse... Ele leva tudo na esportiva, aliás, tudo na brincadeira, né? Ele realmente... É uma figura, né?
0: É uma figuraça.
4: Exato.
0: Pois é, e nós vamos agora para os palpites, amigos. Nós vamos para os palpites aqui dessa rodada. Eu tô vendo aqui que o Edmar Rodrigues já palpitou dele, o Lula também, o Gilmar também, mas falta o Ademar Costa. Então, Ademar, você quer ouvir o palpite dos outros para você se inspirar ou você quer falar
3: comigo? Não, vale.
2: Não, os meus já estão anotados aqui.
0: Já tá anotado?
2: Já.
0: Ah, então beleza. Então vamos começar o seu aqui.
2: Vamos lá,
0: hein. Vamos então pro duelo entre Taquarussu e São José.
2: 0-3.
0: 0-3.
2: 0 para o Taquarussu, 3 pro São José.
0: Então, 3-0 para a equipe do São José. Isso. É o palpite aqui do Ademar Costa. Vamos então para Interporto e Araguaia, Ademar.
2: 2-1 para o Interporto.
0: 2-1 Interporto é o palpite aqui do Ademar Costa. Peraí, deixa eu tirar esse. Atualizando aqui. Eu tô conversando aqui com a galera aqui e fazendo os palpites do Ademar.
2: Tá certo.
0: É, vamos pra União e Batalhão, Ademar.
2: 0-3. 0 pro União e 3 pro Batalhão.
0: 0-3. 3-0 Batalhão é o palpite do Ademar Costa. Vamos então pra fechar Guaraí e Paraíso, Ademar.
2: Não, eu vou até ser razoável aqui com o Paraíso. 4-0 só pro Guaraí.
0: Você tá bonzinho hoje, Ademar Costa. Aliás, você é sempre bom, né?
2: É 4-0 para o Guaraí contra o Paraíso.
0: Vamos ver os... Você quer ouvir os palpites dos colegas?
2: Quero, vamos ver, ué.
0: Então vamos lá. Começando pelo Edmar Rodrigues. O duelo entre Taquarussu e São José. O Edmar vai de 4-0 pro São José. O Gilmar Santos vai de 3-1 pro São José. Certo. Eu também vou de 4-0. Lembrando que os palpites que eu fiz, Ademar, eu fiz no início da semana, viu?
2: Certo.
0: Acho que foi segunda-feira que eu fiz esses palpites aqui. E o Luiz Carlos Lula vai de 3-0 São José.
2: Certo.
0: Lá no duelo entre Interporto e Araguaia, esse jogo em Porto Nacional, Edmar Rodrigues vai de 2-1 para a equipe do Interporto.
2: Eu também.
0: Gilmar Santos vai de 3-0 pro Interporto também. Eu vou de 3-1 Interporto. E o Luiz Carlos Lula vai sozinho aí num 2-0. É o palpite aqui do Lula.
4: Vou ganhar sozinho.
0: Sozinho. O duelo entre União e Batalhão, jogo que terá transmissão da equipe Esporte Mais pelo canal Esporte Mais TV no YouTube com imagens. O Ademar Costa já cravou aqui um 3-0 Batalhão. O Edmar Rodrigues também vai 3-0 Batalhão. Gilmar Santos, 4-0 pro Batalhão. Eu vou de 5-0 Batalhão. E o Luiz Carlos Lula vai de 3-0 também Batalhão. Certo. E pra fechar... Os palpites aqui dos nossos amigos. Ademar já cravou 4-0 Guaraí para cima do Paraíso. Edmar Rodrigues vai 3-1 para a equipe do Guaraí. O Gilmar Santos vai de 7-0 pro Guaraí. Eu apostei aqui 8-0 pro Guaraí. E o Luiz Carlos Lula vai de 5-0 pro Guaraí.
4: Pensei que eu tava...
2: Ficou pra trás.
3: Vou ganhar sozinho aí.
0: Ganhar sozinho, né, Gilmar?
3: Sim.
0: Gilmar vai 7-0.
4: Não tô arriscado em ganhar sozinho aí, não, viu?
0: O Edmar foi o único que colocou aqui o gol pra equipe do Paraíso. Teve um amigo nosso aí...
2: Você tá acreditando que o Paraíso vai fazer um gol, então?
0: Tá. E teve um amigo nosso aí, Ademar, que você sabe quem é ele, mas não vai falar não, né?
2: Tá.
0: É porque tem que guardar segredo. É. Ele falou que o time do Paraíso não marcaria nenhum gol na competição. É. E olha que ele conhece muito, mas na última rodada marcou 2, né?
3: Marcou.
0: De repente, o Paraíso vai e faz outro lá.
2: Justamente.
0: E o Edmar Rodrigues acerta sozinho.
3: É, tudo é possível, né?
0: Tudo é possível. Tudo futebol, é possível, né? Pois é.
4: Futebol é jogada e...
2: Lambaria pescada.
4: Ah, eu sabia.
0: Maravilha. Amanhã na transmissão vamos ver se teremos esse trocadilho.
2: Justamente.
0: E nós vamos pra frente então, falamos aqui dos jogos, falamos dos palpites. Segunda-feira a gente confere aqui o palpitômetro do Esporte Mais e de toda a galera aí. Temos o grupo especialistas, que tem uma boa turma aí da galera que trabalha na área da comunicação esportiva. Tem a nossa equipe Esporte Mais e tem em geral aí a galera do Tocantins e Brasil afora também participando, só chegando gente nesse site tocafute.com.br e participando lá na aba palpitômetro. Como é que tá a classificação aí após a quarta rodada, Luiz Carlos Lula, do Estadual 2026?
4: Deixa eu voltar aqui rapidinho.
0: Você está na página aí, viu, Lula?
4: Deixa eu passar a bola pro Gilmar.
0: Passa.
4: Aliás,
0: aí.
4: Não tá aqui, né?
0: Uhum.
4: Tá certo. Vamos lá, Interporto tem 10 pontos, 4 jogos, 3 vitórias, 1 empate, nenhuma derrota, né? O São José tem 10 pontos, Araguaia 9 pontos, Guaraí 8 pontos, Batalhão 6 pontos e Taquarussu 3 pontos. União de Palmas e Paraíso ainda não pontuaram no campeonato.
3: Lembrando que o Gabriel Viana do São José é o artilheiro com 6 gols, o Afonso do Araguaia tem 5, com 3 gols, Matheus Silva do Araguaia, Vander do Guaraí e Léo Lopes também da equipe do Guaraí.
0: Muito bem, e pra gente fechar agora os resultados, nós vamos falar de Brasileirão da Série B. Ontem 2 jogos aconteceram e o Goiás perdeu de novo, Lula.
4: De novo, né?
2: Outra vez.
4: É, Série B.
3: E o Tadeu perdeu o gol, perdeu o pênalti.
4: É. Não. Série B, 31ª rodada, ontem Atlético 1, Sport Recife 2, pra alegria do Gonçalves, né? É, Novo Horizontino 3, Goiás 0. Hoje, São Bernardo e CRB, Londrina e Criciúma.
3: Lembrando que nós teremos ainda Juventude e Operário, Fortaleza e Náutico pelo Brasileirão Série A. Jogo atrasado da 21ª rodada. Hoje tem o clássico Sansão, São Paulo e Santos, né? O clássico, no caso, São Sam, né? É. O jogo é 8 horas da noite no Morumbis, lá em São Paulo. Aleluia, que o Campeonato Brasileiro voltou, tá voltando, né?
4: E jogo atrasado também, da mesma rodada, Atlético Mineiro e Bragantino jogam amanhã.
3: Isso, é exatamente. É agora que a gente vai perder o ouvinte,
0: não? Eu vou falar pro Romildo aqui, que a gente vai falar da seleção agora.
3: Pois é, seleção brasileira desembarcou ontem em Calcutá, na Índia, para o amistoso contra a seleção da casa, marcado para amanhã, 11 horas horário de Brasília. Seleção brasileira masculina principal, né? Nunca enfrentou a Índia em uma partida oficial ou amistoso. O confronto marcado para amanhã em Calcutá será o primeiro da história entre as duas seleções nesse nível. A delegação foi recebida por torcedores e hóspedes do hotel e da concentração. O confronto será o primeiro da história entre as duas seleções, aproveitando aí essa sequência, né, de 3 jogos na data FIFA. Antes da partida, a equipe comandada pelo técnico Carlo Ancelotti realiza treino hoje no estádio onde será disputada a partida de amanhã.
0: Muito bem, pra gente fechar, vamos aos resultados da Liga das Nações aí, da UEFA, Lula.
4: Vamos lá então, Alemanha 2, Sérvia 0. Grécia 2, Holanda também 2, Dinamarca 2, Portugal 4, País de Gales 2, Noruega 1.
3: Hoje tem Bósnia e Suécia, é daqui a pouco 3:45, todos os jogos, né? Bósnia e Suécia, Polônia e Romênia, Ilhas Faro e Eslováquia, França e Itália, jogão, hein?
0: Jogaço.
3: Duas seleções de muita tradição, né?
0: Grande clássico.
3: Bélgica e Turquia, Ucrânia e Irlanda do Norte, além de Hungria e Geórgia.
0: Maravilha, e depois desses resultados é hora da gente ir embora, vamos nessa, Demarcos.
2: Vamos sim, muito obrigado mais uma vez pela audiência, um abraço, feliz final de semana a todos, boa transmissão para nossa equipe, né? Amanhã direto do estádio Domingos Santos.
0: Vamos embora, Lula.
4: Olha, meus votos de sentimentos pela perca do Idelvan Cavalcante, irmão da Shirley Cavalcante, faleceu na cidade de Paraíso, conhecido como o professor Delvan. Um abraço a todos, bom fim de semana e até segunda-feira.
0: Vamos nessa, João.
3: Tchau, galera, um bom fim de semana.
0: Vamos embora então, agradecendo a todos pela companhia, mais uma semana juntos aqui no Esporte Mais. Voltaremos, se Deus quiser, segunda-feira, a partir de 1 da tarde, logo após o Hora da Notícia. Amanhã tem transmissão, como já foi anunciado, 4 da tarde, estádio Domingos Santos, o duelo entre União de Palmas e Batalhão Futebol Clube. Um abraço a todos, bom fim de semana e segunda-feira tem Esporte Mais.
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7: Um grupo de produtores está se organizando para reestruturar a criação de ovinos no Tocantins. 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
1: Quem possui a carteira nacional de habilitação antiga sem o QR Code precisa de certificado digital ou de uma nova emissão. O acesso é feito pela conta gov.br e o documento, uma vez baixado, fica disponível sem internet. Na abordagem, os dados exibidos devem corresponder ao motorista e o QR Code permite ao agente checar categoria, validade e restrições. Se o celular quebrar ou descarregar, a dispensa do porte continua valendo, desde que a consulta ao sistema seja possível. Quando nada disso funciona, aplica-se o artigo 232, infração leve, multa de R$88, 3 pontos e retenção do veículo até a apresentação do documento.
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1: Oi, oi, oi, tudo bem, tudo bom? Ótima tarde pra você do outro lado na sintonia da nossa Unitins FM, né? Sextou, minha gente, que alegria a gente poder estar juntinho com uma sexta-feira com muita chuva. Hoje a chuva abraçou toda a nossa capital, Palmas, né? Moço, da saída lá de casa até a chegada aqui, tá tudo assim, ó, branquinho, nublado, a chuva boa, né? Choveu mais forte, inclusive o Instituto Nacional de Meteorologia trouxe aí a previsão para temporal, né? Para esta sexta-feira. Mas graças a Deus a chuva tá boa, tá tranquila, forte, condensada pra gente. Chegou a nossa chuva tão sonhada, né? Ô, Glória, coisa boa, minha gente. Obrigada a cada um de vocês que estão aqui, ó, na sintonia com a gente, acompanhando a nossa programação com o programa, Coração Sertanejo. Tá chovendo por aí? Eu sei que aqui na capital Palmas tá chovendo e tá chovendo muito. Mas e aí, onde você está? Porque a gente está em vários municípios, né? A nossa programação chega para você de Porto Paraíso, Cristalândia, Nova Rosalândia, Pium, Pugmil e tantos outros, né? A gente já tá chegando aí quase a 80 municípios recebendo a nossa programação 100%, né? No seu dial, no seu rádio, na sua frequência 96,1. Então, conta pra gente, conta pra Tina, em qual cidade você está, fazenda, chácara, no município de qual cidade, se choveu ou não por aí.
2: Tá chovendo aí, aqui tá chovendo. Aqui tava chovendo e agora já choveu.
3: Tá chovendo só fora, dentro de casa tá tudo seco ainda, por enquanto.
2: Tá chovendo sim, querida, tudo
1: tem algumas casas que já
2: fora,
1: tá tudo
2: uma vareira,
1: molhado.
2: Não dá nem de caminhar pelo redor de tudo.
1: Eita, nós!
4: Tá chovendo sim,
1: graças,
4: mas ainda não tá
1: Deus.
4: Correndo água.
1: Chegou
4: na estrada.
1: A chuva, né, minha
2: tá
1: gente?
2: Chovendo, choveu a noite inteira e tá chovendo. Tá chovendo aí, aqui tá chovendo.
1: Como é que tá
2: aqui
1: por aí?
2: Tava conta chovendo e agora
1: China.
2: Já choveu.
3: Tá chovendo,
1: vamos chegando,
3: fora,
1: China. Com muita alegria nesta sexta-feira maravilhosa, né? Lucivão, um abraço. Vamos falar com o nosso povo, né? Ronildo, um abraço pra você, Jonathan também, Antônio. Antônio tá aqui chegando e tá dizendo, tô aqui, ligadinho com vocês. Lenilson, também uma ótima tarde pro Lenilson. Temos aqui a dona Odília acompanhando aí a nossa programação também. E aqui no horário das 4 horas, quem primeiro chegou por cá, vamos falar com ele. Boa tarde, meu irmão. Graças a Deus. Graças a Deus. Choveu bom, é? Choveu bom, né, Domingão?
5: Mas, que é bom durar
1: pouco, hein? Eita, Domingão. Tá terminando hoje, né, minha gente? Olha aqui, gente, eu jurava, né, perdão, Domingão. Opa, opa.
6: Boa tarde.
1: Eu tava sem ligar o
6: WhatsApp. Chegou aqui, viu?
1: Chegou, graças a Deus.
6: Tá
1: chegou chovendo. A chuva, né, meu irmão? Que
6: não,
1: coisa boa.
6: Tinha.
1: Bom demais.
6: Tinha. Mas, moça, o que é bom dura pouco, hein?
1: Pois é.
6: Moça, vou caçar um diretor aí pra pedir pra dar pelo menos mais uns 15 dias pro PP.
1: Eita, foi, ó.
6: PP aí, né?
1: PP tá de férias. Não, na segunda ele já deve estar voltando,
6: pra
1: né?
6: Pô, pra você continuar aí, Tinho. O que é bom dura pouco,
1: amor,
6: já tá acabando. Ô, Tinho, a última
1: tá
6: vez
1: acabando,
6: é hoje.
1: Tá acabando, né? Hoje é o...
6: Né? Do
1: hoje
6: coração
1: é
6: certo também.
1: Hoje é o nosso tchau,
6: feminina.
1: Obrigado, no coração Tinha. Sertanejo.
6: Então vamos...
1: Diga...
6: Deixar de conversa e vamos colocar aí, manda aí
1: qual
6: pra
1: é
6: nós,
1: ó.
6: Milionário José Rico, distante dela. Quero fazer pra todo mundo que estiver ligadinho aí, daqui até a Portugal, Portugal, lá pra Jane Silva, todo que estiver ligado, viu, Tinha?
1: Tá bom.
6: Tinha, milionário José Rico, distante dela, não é tu parada dura, não, viu?
1: Então, tá bom,
6: okay?
1: Distante
6: tchau,
1: dela. Começamos bem o nosso coração sertanejo de hoje. Tarde boa, minha gente.

0: gaúchos também. Vamos rematando por aqui.
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0: Coração Sertanejo, a gente continua, né? Feliz da vida com a sua participação. Bora falar, porque aqui tá bonito. Muita gente participando, deixando o seu pedido musical, né, Guiú? Um abraço pra você. É, vamos trazer aqui a participação do José Carlos, né? Tá ouvindo aí a nossa programação. Vamos com o nosso amigo Vilonei. Vai o WhatsApp, abriu. Oi, tudo bem, Vilonei? Boa tarde pra você.
1: Boa tarde, boa tarde, boa tarde, minha amiga Tina Santo.
0: Opa, tudo bem?
1: Dá um alô pra Maiara, Carla, Deus me mata, errei hoje, conversei com eles. Bebê do Raio, Léo Vieira, Tina Santo, é você.
0: Opa, tá tudo aqui. Tá bom.
1: Uma boa sexta-feira, um bom sábado, um bom domingo, uma boa... segunda, que tamo junto, né?
0: Tá,
1: segunda
0: já
1: não é trabalho, o PP
0: segunda
1: já,
0: tá,
1: segunda
0: já o PP já tá de volta,
1: então tá bom,
0: na
1: aqui agora, tá na rua.
0: Tá bom? Valeu, valeu, obrigada, Vilonei, uma ótima tarde pra você. Vamos chegando aqui, trazendo o Henrique Carvalho, dizendo que quer ouvir do outro lado do rádio com Daniel, vamos colocar aqui, né? Daniel, do outro lado do rádio, pra gente colocar aí pros nossos ouvintes que estão do outro lado na escuta, né? Acompanhando sempre aí a nossa programação. Tenham todos uma excelente tarde, um bom final de semana. Vamos ouvir agora, Daniel.

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2: Muito bem, meninos e meninas, na sintonia da nossa Unijins FM. Vamos continuando por aqui nessa tarde maravilhosa, te fazendo companhia às 4h23. Vamos trazendo a participação aqui do nosso irmãozinho Jonathan. Tá tudo bem por aí, Jonathan? Boa tarde. Oi. É, da hora da notícia. Tudo bem? E aí, tá tudo bem?
3: Aham.
2: É, Jônia tá sempre por cá aqui na escuta, né? Bom demais. Obrigada aí pela participação, Jonathan.
3: Toda essa galera transmissão. Lembra que toda China Santo, a Unijins FM.
2: Tá bom, Jonathan. Tá bom. Ótima tarde. Vamos aqui com a Deusa, tudo bem?
4: Boa tarde, Tininha.
2: Oi, minha linda, boa tarde.
4: Nacional.
2: Tudo bem?
4: Aqui tá chovendo.
2: Ah, que
4: bom.
2: Coisa boa, né?
4: Muito bom mesmo.
2: Ei, delícia.
4: Chuva maravilhosa.
2: Verdade,
4: sem vento,
2: né?
4: Sem tempestade.
2: Bom,
4: chuva abençoada.
2: Bom. Verdade.
4: A Deus.
2: Muito bom. É, tá geral, né?
4: Tininha, vale. Me adiciona aí pra mim. É,
2: no WhatsApp, status, né? Tá adicionada já, da, viu, da meu amor? Isso. Tá adicionada já, viu, minha linda? Tá bom? 4h24, você ouve agora. Alô, minha vida. Renan e Raí, pro Jonathan e toda a galerinha na escuta da nossa Unijins.

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1: Muito bem, chegando aqui com o nosso Momento Informação, né? Trazendo a participação do Antônio Neves. Boa tarde, Antônio, tudo bem?
2: Tudo bem, boa tarde, Tina, e boa tarde a você, ouvinte da Unitins FM. Então, vamos de informações. Mulheres que desejam engravidar podem procurar uma das 34 unidades de saúde da família de Palmas para consulta pré-concepcional. O atendimento permite avaliar a saúde da mulher, atualizar vacinas, solicitar exames e orientar sobre o uso de medicamentos. Após a confirmação da gravidez, a orientação é iniciar o pré-natal o quanto antes. O acompanhamento inclui consultas, exames, vacinação e avaliação de saúde da mãe e do desenvolvimento do bebê. A frequência das consultas aumenta ao longo da gestação, conforme a orientação da equipe de saúde. Até a 28ª semana, as consultas são mensais, depois passam a ser quinzenais e a partir da 36ª semana, o atendimento é feito por uma equipe multiprofissional que pode envolver médicos, enfermeiros, dentistas e outros profissionais. A orientação é procurar a unidade de saúde da família de referência para receber as orientações e iniciar o acompanhamento. E mudando de assunto, Tina, alunos da rede municipal de Palmas terão aula na segunda-feira e folga na sexta-feira, dia 9, após mudança de feriado. A gente vai conferir mais detalhes com Mara Santos.
3: Os alunos terão aula normalmente na próxima segunda-feira, dia 5 de outubro. A folga, que seria na segunda-feira por causa do feriado pela criação do Tocantins, foi transferida para sexta-feira, dia 9. Na segunda, as escolas vão seguir os horários e as aulas que estavam previstos para sexta-feira, dia 9. Já o conselho de classe, que seria realizado no dia 9, foi antecipado para quinta-feira, dia 8. A Secretaria Municipal de Educação orienta pais e responsáveis a ficarem atentos às mudanças do calendário escolar. Mara Santos para a Unitins FM.
2: Ok, Mara, muito obrigado pela sua participação. Tina, a gente vai ficando por aqui.
1: Tá bom.
2: E na segunda-feira a gente volta com outras informações.
1: Ok, Antônio, obrigada. Bom final de semana. E final de semana com chuvinha, tá bom, tá?
2: Tá ótimo, tá ótimo.
1: Chegou a chuva pra gente, né? Tá bom, Antônio. Bom final de semana. Obrigado. Bom, 4:36. A gente volta de moda modão.
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1: Então, a gente volta aqui de moda modão, trazendo, é claro, a sua participação pelo nosso WhatsApp, né? E alguns ouvintes aqui perguntando a gente em off, né? Cadê a Shirley? O que que aconteceu? Então a gente traz a informação que foi publicada no portal Benício, da cidade de Paraíso, né? O professor Idelvan Cavalcante, né, veio a óbito hoje pela manhã. E o professor Idelvan, lá de Paraíso, é irmão da nossa amiga Shirley Cavalcante. Então Shirley está de luto, viu, amados? E por isso ela não teve no programa hoje, tá? Quem puder tá intercedendo, orando, falando, levando uma palavra de fé, de otimismo, neste momento é importante. Você que tem contato dela, que é amigo dela, de repente não sabe, né? Ela perdeu um irmão hoje pela manhã, tá bom? Lá na cidade de Paraíso, o professor Idelvan Cavalcante, tá bom? Bom, agora 4:37, a nossa programação segue por aqui, trazendo a participação da Odília. Boa tarde, minha linda, tudo de bom pra você. Obrigada aí pelo carinho da sintonia, da audiência. Sextou por aqui e a gente traz a participação do melhor ouvinte do mundo, Johnny Fran. Tá tudo bem, Johnny Fran? Boa tarde.
4: Fala,
1: oi, boa tarde.
4: Boa tarde. Do Pará, município de Rio Maria.
1: Tá chovendo por aí? Como é que tá?
4: Toca pra nós aí, Rick Henry, mãe, se for possível. E uma boa sexta-feira, Tininha. Tá, que Deus abençoe você e sua família e todos os ouvintes. Mandar aí para o meu irmão Anelso, Célio, Fernando, Ilha e Norine 4, para todos os ouvintes, para minha esposa. Tudo de bom!
1: Tudo de bom para você também. Ótimo final de semana.

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1: É desse jeitinho que a gente continua por aqui com a nossa programação nesta sexta-feira maravilhosa, né? Dudé, tá tudo bem por aí, Dudé?
2: Santo, oi. Boa tarde, Dudé do Irmão Dulce, como é que você tá, minha amiga?
1: Bom demais,
2: tudo bem,
1: graças a Deus.
2: Quero pedir aí com Leandro e Leonardo, quem será essa mulher, quem será? Leandro e Leonardo.
1: É,
2: meu irmão Dulce, muita chuva.
1: Graças a Deus,
2: lama,
1: né?
2: Mas tá bom. Graças a Deus.
1: Tá choveu, meu irmão.
2: Tá chovendo. Tava chovendo e agora tá chovendo. Vai pra todo mundo, a galera da animação. Uhum. Com Deus.
1: Tá bom, fica com Deus também. Então, ó, que bom, gente. Tá chovendo. Glória a Deus, tá chovendo na nossa capital, né? Leandro e Leonardo, quem será essa mulher? Essa é a de 89.

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1: Ótima tarde pra você do outro lado na sintonia com a gente, né, dona Olindina? Já ligou aqui pra gente, estamos no ar, não consegui atender ligação de dona Olindina, né? Mas estamos aqui firme e forte, daqui a pouquinho a gente toca a moda boa aí pra senhora, tá bom? Vamos trazendo aqui a participação do nosso ouvinte Valdemiro, tá tudo bem?
2: Olá, muito boa tarde, Tina. Boa tarde. Ouvinte da Unitins FM, por causa do Valdemiro Fernandes, Taquarussu.
1: E aí, Valdemiro?
2: Olá, meus amigos e meus colegas da construção, que eu estou bem melhor, estou me recuperando do acidente, né, que tive. Gostaria de ouvir aí Rick, Rene, Paixão de Peão, ao frisar para todos meus colegas da construção civil e para todos que estão ouvindo a Unitins FM. Sempre com você.
1: Maravilha! Obrigada pela participação, viu, Valdemiro? E que boa notícia, né? Que você tá se recuperando, tá se ficando cada dia melhor aí do acidente, se em recuperação, tá bom? Uma ótima tarde para você. Quem também participa com a gente aqui é o nosso ouvinte Sérgio Lustosa.
3: Boa tarde, Tina. Tô ligadão aqui no programa. Sérgio Lustosa do Taquari.
1: Diga.
3: Eu escutei a voz do nosso amigo aí, Domingão. Uhum. Mandar um forte abraço pra Domingão. Domingão é meu amigo.
1: Ô, oh, coisa boa.
3: Valeu, Domingão. Um forte abraço, meu amigo velho. Escutei tua voz aí no rádio. Ô, Tinha, por favor, gentileza aí, manda pra nós aí. Tá ruim, mas tá bom. Obrigado aí, Tinha. Boa tarde.
1: Tá bom, meu irmão. Ótima tarde pra você. Vamos então trazendo essa moda boa agora, ó. Tá ruim, mas tá bom. Na sequência tem Paixão de Peão pro nosso amigo Valdemiro, lá de Taquarussu. Todo mundo nesta boa sexta-feira por aqui, ó.

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1: Muito bem, nossa programação seguindo por aqui, te fazendo companhia nessa tarde lindona, né? Faltando aí 4 minutinhos para 5 horas da tarde. A gente segue por aqui trazendo ela, Sussu. Tá tudo bem, Sussu?
2: Olá, Tininha, boa tarde.
1: Oi, chegou, minha linda. Ligada, tudo Tininha. Bem?
2: Chuvinha boa, é dormi, acordei chovendo.
1: Bom,
2: tô te ligada, viu?
1: Tá joia, meu amor.
2: Um abração aí pro nosso amigo Vuiú, a Rosa Caipira, Dona Joana, lá no Almesca, Marcio Manel, Jean Silva, Domingão, Jojo, toda a galera da animação, um abração da Sussu,
1: tá
2: uma moda boa de Christian Ralph.
1: Qualquer
2: por
1: uma.
2: Conta de Tininha, escolhe aí. Opa. Qualquer um de Christian Ralph tá valendo, tá bom, Tininha?
1: Tá bom, então, minha linda. Ó, então vamos trazer essa aqui, ó, do Mundo Nada Se Leva, com Christian Ralph.

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1: Muito bem, agora são 5:03. O nosso Momento Informação chegando agora para você, trazendo notícias da vacinação antirrábica, que foi prorrogada até o dia 17 de outubro em Gurupi. Cerca de 7.500 cães e gatos já foram imunizados, mas ainda é preciso ampliar a cobertura. A meta é vacinar quase 12 mil animais nas áreas urbana e rural do município. Os tutores que ainda não vacinaram seus animais podem procurar o Centro de Controle de Zoonoses da cidade. A vacina é gratuita e pode ser aplicada em cães e gatos a partir dos 3 meses de idade. As doses não serão entregues para aplicação em casa. O animal precisa ser levado até o local de vacinação. Cães devem ser levados com coleira e guia, e gatos em caixas de transporte ou sacos adequados. A vacinação é a principal forma de prevenir a raiva e proteger a saúde dos animais e da população, tá bom? E agora uma outra informação que a gente traz aqui é que após 5 meses de cobrança, a cobrança extra, consumidores aqui do Tocantins terão bandeira verde na conta de luz. Vamos saber os detalhes agora com ela, Viviane Goulart, que traz esta informação pra gente. Viviane.
2: O mês de outubro começa com notícias boas para os consumidores de energia elétrica do Tocantins. A conta de energia terá bandeira tarifária verde durante esse mês, o que significa que os consumidores não terão cobrança adicional relacionada aos custos de geração de energia. Essa medida acontece após 5 meses consecutivos de vigência da bandeira amarela, que cobra o adicional de R$ 1,88 a cada 100 kWh consumidos. O aumento das chuvas nas regiões Norte e Sudeste contribui para melhorar as condições de geração de energia e estabilizar os níveis dos reservatórios nas usinas hidrelétricas, o que diminui a necessidade de acionar fontes de energia com custos mais elevados, como as usinas termoelétricas. Mas vale o alerta: mesmo com a bandeira verde, medidas de consumo consciente continuam contribuindo para reduzir o valor final da fatura, já que a mudança elimina apenas o adicional relacionado ao sistema de bandeiras tarifárias. Viviane Goulart para a Unitins FM.
1: Ok, Viviane, obrigada. 5:05. Momento Informação desta meia hora ficando por aqui. Voltamos de Coração Sertanejo.
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1: Eita, nós! Esse é o nosso programa Coração Sertanejo. Tá chovendo por aí também, né, Francisco Luiz?
3: Oi, Tina.
1: Oi.
3: Oferecer um abraço pra todo mundo. Bom dia, meu amigo John, também da Barra da Soreia.
1: Barra da Arueira, né? É, ele já participa sempre.
3: Oi, Tina, choveu aqui. Bota aí, Pinica, um abraço a eu.
1: Ah, tá, Pinica, eu. Ah, tá, tá joia. Tá bom, então. Um abraço pra você. Obrigada, Francisco. Vamos com mais um ouvinte?
4: Boa tarde. Eu mesma, tudo bem? Graças a Deus, choveu, refrescou aqui em Setor Bela Vista. Acho que tá com a água, choveu em todo lugar.
1: É, Palmas hoje tá toda debaixo de chuva, graças a Deus.
4: Agora hoje, sexta-feira, tá finalizando aí com chaveou, né?
1: Finalizando a minha missão desses 30 dias aqui no Coração Sertanejo, né?
4: Nosso amigo Pepe do rádio. Ouvi dizer, as boas línguas falou que ele engordou 2-3 quilos só nas comilanças.
1: Judiação, é nada.
4: Puxada, boa coisa.
1: Fala
4: um
1: isso,
4: homem de ferro, requeijão. É queijo, é dor de leite.
1: Falando em requeijão,
4: abraço,
1: é bom,
4: Pepe,
1: né?
4: Obrigado por tudo também, Cetinha, que tá fez, fez aí, tá?
1: Tá jóia,
4: tem
1: meu irmão.
4: Tem que a Caboclo na cidade, Caboclo na Dini Funk, Dini Funk mora aí, né? Negócio assim. Tá bom?
1: Tá, vamos procurar.
4: Deus no comando,
1: aqui,
4: Deus acima de tudo, né? E felicidade. Bom descanso também pra você.
1: Tá bom.
4: Obrigado, tchau,
1: obrigada,
4: tchau.
1: Valeu. É Dino Franco e Mouraí, Caboclo na cidade. Então vamos com essas modas aqui, ó. Pinica eu, beija eu e Caboclo na cidade. É moda boa.

0: Pra você na sintonia com a gente, 5 horas e 14 minutinhos já, meu Deus do céu, o tempo tá passando não, tá assim ó, voando né minha gente, vamos seguindo por aqui com muita alegria, te fazendo companhia nesta sexta-feira de muita chuva em todo o estadão do Tocantins, tempinho bom né, ô trem bom.
1: Canarinho prisioneiro, você já passou, pode ser?
0: Canarinho prisioneiro para nossa amiga Ivanete Lacerda, tá aqui na playlist já. Tudo bem, Inês?
2: Oi, Tina.
0: Oi, meu amor.
2: Tudo bem? Pois é, tô aqui sem ouvir o rádio, tá sem energia.
0: Ô, meu Deus.
2: Eu acho que ela vai normalizar já.
0: Oh,
2: tá aí, voltando meu radinho na energia. Pois é, mas que bom vendo vocês falando aqui. Pois é, meu status aí do... pistato, né? Que a gente usa as coisas pra muita gente ver ao mesmo tempo. É muito interessante. Amei essa ação de vocês aí.
0: Não é bom? Todo mundo vê todo mundo, né?
2: Com Zé Rico e Gabriel, dono do meu destino, né? E oferecer pra toda a galera da animação. Eu talvez nem vou ouvir, porque aqui tá assim, né? Mas aí os outros vão ouvir, né?
0: Com certeza, o pessoal vai estar na escuta.
2: Pois é, por cá.
0: Tá bom, meu
2: domingão.
0: Amor. Domingão. Hoje foi o primeirinho a participar.
2: Que bom que você chegou de
0: ela já voltou, né? Renovada depois de ver a mamãe,
2: também,
0: né?
2: Se interesse, tá um dia... Tá gostoso, a temperatura tá chuvinha fininha.
0: Ah, que delícia, gente. Eu acho que é o Tocantins, né? O Tocantins todo hoje tá, assim, né? Nesse climinha gostoso de muita chuva, né? Que bom, minha linda. Obrigada pela participação, Inês. Ó, vamos então de Canarinho Prisioneiro, Chico Rei Paraná. E na sequência para nossa amiga Inês, dona do meu destino.

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1: É isso mesmo, minha gente. Coração Sertanejo, continuando, tocando a sua música, colocando a sua

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1: Valeu, Guiú, um abraço, meu irmão, até segunda-feira. Ó, o Manuel Júlio tá dizendo aqui, oi, Tina, aqui a mãe e o pai do Emanuel. Estamos aqui para agradecer pela pessoa que você é, pelo carinho que tem com o Emanuel e pelos ouvintes neste período que passamos juntos. Passou tão rápido, né? Verdade. Vai deixar saudades. Amamos você, que Deus esteja na direção da sua vida. Eu recebo, amém, ele está, viu? Assim que tivermos uma oportunidade, queremos conhecer você. Venha nos visitar. Nossa programação está aqui, né? A gente está juntinho, já são que... Quando eu cheguei na emissora, a emissora tinha pouco mais de 2, 3 meses, né? Então, estamos juntos desde o ano de 2000. Estamos há 26 anos aqui nesta casa e a gente faz parte, né? Eu falo assim que não tem como separar a vida da Tina da vida da profissional, né? Então, um carinho muito especial que eu tenho por cada um de vocês. E é sempre bom quando a gente faz um horário diferente, conhece pessoas diferentes e a gente passa a receber esse carinho, esse amor, tá bom? Beijo pra vocês dois aí, pra esse príncipe, que a gente já ama muito, né? Tudo bom?
2: Boa tarde, Tina Santos.
1: Oi.
2: Eu sou o Manuel, da Chácara Andadum.
1: E aí, lindão?
2: De Divinópolis, Tocantins. Eu queria ouvir a música Irmã Freita.
1: É.
2: Amiga e Inimiga. Vou oferecer essa música pro meu pai, pra minha mãe, pro Vitor Show, pro tio Zé Caipira, pra senhora e pro... Também pro Pepe.
1: Tá bom.
2: E também, parece que hoje é o último dia que a senhora vai ficar no
1: pois
2: rádio,
1: é,
2: né?
1: Aqui no programa do Coração Tchau. Sertanejo, né? A gente fica com saudade, porque 30 dias passa, a gente pega afinidade, né? Pois é, mas a gente continua aqui pela Unitins, na nossa equipe de rádio jornalismo, tá bom? Levando informação pela manhã, à tarde, à noite, final de semana. A gente tá sempre por aqui nas coberturas da vida, tá bom? Beijo. Beijo pra você, meu anjo.
3: Tarde, Tina.
1: E aí,
3: Lívia? Bem?
1: Tudo jóia,
3: minha
1: amiga.
3: Do Uber Rosa.
1: Tá tudo bem?
3: Sua encomenda chega hoje ainda em Palmas.
1: Gente, ela...
3: Encomenda do Pará.
1: Olha
3: e aí,
1: aí,
3: mais alguém levou pra você?
1: Ah, não.
3: Eu falei que vou cumprir.
1: Nós.
3: Amanhã eu entro em contato com você pra ver onde eu te encontro.
1: Eita, coisa boa.
3: Tina, manda um abraço pra todos os meus amigos, pro pessoal da Te Leva, em especial o Carioca, o Eron, pro meu amigo Cássio, pra minha mãe lá na fazenda, que é a que plantou suas mudas de coentro do Pará.
1: Um beijo pra dona
3: Onísia com S.
1: Dona Onísia com S. Um beijo pra senhora.
3: Mim, pedido de um pai, Lourenço Lorival.
1: Pedido de um pai.
3: E um abração pra você e um bom final de semana, Tina. Fica com Deus.
1: Maravilha. Olha aí, ó. Eu quero inclusive mandar um abraço pra uma amiga nossa, né? Ela ouviu ontem a gente conversando aqui, né? Sabe, Lilian? Eu falei, ó, tô na fé, né? Vamos ganhar a nossa mudinha. Já tá pronta, minha irmã. Você que tá ouvindo a gente, ela ouve a gente todos os dias. E aí ela falou, ó, vou fazer o seguinte, ó, quando a sua mudinha estiver ok, já tiver assim com semente, eu quero semente, que eu também quero. Eu falei, pois tá bom, vou cuidar com muito carinho, viu? A Ana, uma outra ouvinte nossa também, mandou um vídeo já ontem no finalzinho do horário falando, ó, os meus estão com semente já. Então, guarde a semente, gente, porque é uma delícia. Amo demais coentro do Pará, né? Um beijo pra você, Lilian. Obrigada. Você pediu o pedido de um pai e a gente traz agora. Música.

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1: Bom demais.
2: Eita, nós. Olha aí, ó, Manuel. Emanuel, pra você, Irmãs Freitas. Ótima tarde.

0: Jaime, tá tudo bem por aí? Pois é, por aqui a gente continua com muita alegria, né? Te fazendo companhia nesse finalzinho de tarde, já 5h37. Vamos trazendo aqui a participação, porque o tempo tá passando e muita gente pra falar com a gente. Goiano!
1: Tina!
0: Opa!
1: Também tô ligado.
0: Bom demais.
1: Aqui tá bom chover, mas que chuva boa, viu?
0: Coisa boa! A gente fica, ó, feliz demais com a chuvinha dessa, né?
1: Até pra
0: ver uma
1: da boa, né, Tina?
0: Graças a Deus.
1: Você só pega uma da boa aí pra nós?
0: Qual?
1: Pode ser o João Paulo Daniel, porque fui de Maracim.
0: Porque fui chamar.
1: Pra Simone, pra Jane, pra todos os ouvintes. É nós, tamo junto, vamos que vamos.
0: Tá joia.
1: Mas é bom final de semana e até segunda. Não, segunda é o PP, né?
0: Segunda já é o PP.
1: Depois da segunda, tamo junto, bom final de semana. É nós, abraço.
0: Um abraço, ótima tarde pra vocês todos aí na sintonia com a gente. Então vamos assim com essa moda, ó. Por que fui te amar assim? Por que eu fui te amar assim? João Paulo e Daniel, 1996.

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1: O nosso programaço Coração Sertanejo. E, gente, tá bom de chuva, viu? É chuva pra todo lado, graças a Deus, depois de um período de muito sol, né? Ontem mesmo tava muito quente, graças a Deus. Chegou a nossa chuva e ela veio hoje, assim, generalizada em vários estados, várias cidades do nosso estado, né? O nosso ouvinte, o Vitor, tá falando aqui que lá em Taquarussu, né, mandou uma foto aqui da serra. Pensa numa serra que fica bonita, gente, quando tá assim toda branquinha, né, com as nuvens, com a neblina. A gente fica lindo, parece que a gente tá lá em Gramados.
2: Boa tarde, Tina.
1: Boa tarde, Vitor. Tudo jóia?
2: Tina, aqui nesse Taquarussu hoje choveu o dia
1: muito.
2: Inteiro. Começou
1: Eita.
2: Pela manhã continua chovendo e o tempo tá fechado pra chuva.
1: Tem bom.
2: Bastante chuva, tá bom?
1: Tá bom.
2: Desejo aí pra você um excelente final de tarde, final de semana.
1: Maravilha.
2: E tudo de
1: obrigada.
2: Bom. Forte abraço, querida.
1: Valeu, meu irmão. Um abraço pra você também. A gente vai poder fazer no nosso cartão postal, né? O fim de tarde com chuva e o fim de tarde com sol. Vai, pensa em cada foto linda que vai dar, ó. Eita, menino. Obrigada, viu? Fotos lindas aí que ele mandou, foto linda que ele mandou aqui pra gente lá da serra, toda coberta de neblina, maravilhosa. Obrigada pelo carinho da sintonia. João Ivonaldo também mandou foto do radinho, tá na escuta aí, né? Acompanhando com a gente o nosso Coração Sertanejo. Bom demais, João Ivonaldo, tudo de bom pra você, meu irmão. Valeriano, tá tudo bem aí, Valeriano? Oi.
3: Opa, boa tarde.
1: Boa tarde,
3: Tinha.
1: Tudo jóia?
3: Boa tarde, sexta-feira abençoada.
1: É verdade. Chuvosa. Obrigada.
3: Bastante chuva aqui em Porto. E pedi uma música aí. Com.
1: Qual é a música?
3: Felipe Falcão, meu grito de amor. E oferecer para minha esposa. Vai para toda a galerinha da animação, para você.
1: Obrigada.
3: Amigo Sobe e Desce, nosso capitão. Todos do grupo Galera da Animação, de A a Z, para não esquecer.
1: Tá bom. De A a Z, para não esquecer de ninguém, né? Então tá bom. Valeu, Valeriano. Tudo de bom para você, meu irmão. Já tá aqui, né? Menina da Aldeia, próxima música. Grito de Amor também. Já é o pedido, essa menina da aldeia, pedido da nossa amiga Lilian, né, motorista de aplicativo do Uber Rosa. Ela tá pedindo pra gente colocar, né, oferece para Aldenir na fazenda Monte Carmelo, tá bom? Então tá aí. São as próximas músicas desta sequência, porque já são 5h45, né? E aí, Nalvinha? Tá lindona, né, menina? Pois, olha, que bom. Nossa, tarde maravilhosa, né? A Nalvinha, ela é conhecida como, ela fala assim, oi, minha princesinha. Ela, nossa princesinha também, Nalvinha, viu? Um beijo pra você, minha linda. Tudo de bom, viu? Rita de Cássia tá chegando por cá também. Tudo bem,
4: Oi,
1: Rita?
4: Minha.
1: Oi, lindona.
4: Boa noite, Tina.
1: Opa, tudo
4: Toca
1: bem?
4: Pra mim, por favor, o céu chorou por mim, tá? Ofereço a todo que instante no seu programa.
1: Tá bom.
4: E eu também, né? Boa noite, querida. Um beijo.
1: Tá, beijo, minha linda. Obrigada. É o povo lá do outro lado do rádio na escuta, minha gente. Ó, grito de amor. Felipe Falcão, menina da...

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1: Muito bem, meninos e meninas, meus amores e minhas amoras. Gente, o tempo passa rápido demais, não é? Pois é. Faltando aqui 4 minutinhos para 6 horas. Vamos com as últimas participações e aí eu vou deixar na sequência as músicas pedidas para vocês continuarem acompanhando e ouvindo aí a gente. Tem dentista daqui a pouco às 6 horas, né? Mas olha aqui, vamos falar com a dona Maria de Jesus, a dona de Jé, que mandou um áudio aqui pra gente. Tudo bem, dona Maria de Jesus?
2: Minha, boa tarde.
1: Boa tarde, minha linda. Coisa boa, né?
2: Tininha, eu gostaria de ouvir Saudade da Minha Terra.
1: Saudade da Minha Terra. Bonita música.
2: Dia, né?
1: Pois é.
2: Sinto muita saudade. Que Deus te abençoe.
1: Amém. Que Deus abençoe a senhora também, viu?
2: E toda a sua família.
1: Obrigada pelo carinho de sempre, dona Digé. Um abraço para a senhora também, viu? Que Deus abençoe. Tudo de bom. Nalvinha!
3: Cezinha linda, boa tarde, boa tarde.
1: Boa tarde,
3: é
1: minha
3: tá
1: linda.
3: Você? Tá chovendo por aqui,
1: oh,
3: né, minha
1: Glória, coisa
3: então,
1: linda.
3: Então tá, bom final de semana pra você e sua família.
1: Pra nós
3: Falou,
1: todos,
3: tchau,
1: minha
3: tchau,
1: linda.
3: Obrigado,
1: bom
3: tininha.
1: Final de semana, minha linda. E ela chegou também.
4: Tininha, boa tarde.
1: Oi, minha linda.
4: Cheguei, Tininha.
1: Que
4: quase
1: bom.
4: Não tem participado.
1: É verdade.
4: Tenho ouvido mais do que participado.
1: Ah,
4: mas
1: tá
4: é
1: ouvindo,
4: aí.
1: tá bom,
4: Ando
1: né?
4: Nas lutas.
1: Uhum.
4: Mas é isso aí. Haja vida e saúde pra gente lutar sempre.
1: Verdade, minha linda. Que Deus abençoe aí nas lutas.
4: Né?
1: Tá bom.
4: É isso aí, filhinha. Ótimo final de semana.
1: Obrigada, meu amor.
4: Obrigada por ter estado conosco aqui essas férias todas aí no coração.
1: Zé, menino, 30 dias já passou.
4: Muito bem-vinda.
1: Passou tão rápido, né?
4: E muito amada por todos os ouvintes.
1: Obrigada, meu amor,
4: abração,
1: pelo carinho, viu?
4: Jô, Domingão, Baixinho das Redes, Seu Valeriano.
1: Todo mundo já participou hoje, ó.
4: Raul Mato.
1: É. Raul não participou
4: Maria,
1: hoje, né, Raul?
4: Ana Rosa.
1: Ele tá dormindo, aproveitando a chuvinha.
4: Goiano, Simone.
1: É, Goiano participou
4: e
1: também.
4: Toda a turma e galera da animação.
1: Menina, hoje o povo, ó, maravilhoso aqui com a gente.
4: Um final de semana. E que venha mais chuva aí pra vocês, né?
1: Tá bom, amém.
4: Excelente, que menino, venha. Um grande abraço.
1: Obrigada, minha linda. Cheiro pra você, ó. Neilton!
5: Boa tarde, Tina. Manda que você lembra que hoje é
1: hoje. Ei!
5: Caralho, minha amiga.
1: Neilton, tá tudo bom, né, meu irmãozinho? Tudo de bom pra você, ó. Vamos aqui com a Nairan. Gente, a Nairan mandou umas fotos aqui, linda. Nosso cartão postal tá ficando cada dia mais rico, né, linda? Tudo bom?
6: É nós. Esse é o nosso programa Coração Sertanejo.
1: Ela
6: vem
1: ela...
6: por aí.
1: Oi, princesa.
7: Oi, Tina.
1: Oi. Olha, moço. Ela tá lá na
8: roça.
1: Que delícia. Dona Maria de Jesus.
8: Olha que
7: bem que
1: ó, oh, quebrando o corpo, babassu, minha gente. Olha. Admiro, amada. Admiro quem
8: conta.
1: É,
8: minha roda aí a música pra gente.
1: Qual?
7: Mais um ouvinte?
8: Amado Batista. Manda a antiga aí.
1: Amado Batista. Amado Batista. Gente, admiro. Tiro o chapéu, a bota. Na boa, pra quem é quebradeira de coco, babassu. É uma habilidade ímpar, única, né? Então, ó. Beijo, Nairan, pra sua amiga que tá aí com você quebrando o coco também, pra dona Digé, pra toda a família, né, que estão ouvindo a gente sempre. Obrigada. Vamos colocar assim, Amado Batista, pra deixar aqui pra vocês, tá bom? Certinho? É, vamos aqui trazendo mais uma participação, porque o ponteiro já virou, já é noite, 6:01. Eu tenho dentista agora em 6 horas. Pensa na bênção, né? Cheira, minha mãe está aqui esperando o alô e a música dela com Amado Batista. Já está aqui, ó, programada. Maiara Abreu também chegando aqui nos finalmente. Ela disse, Tininha, buena, cheguei aqui na Automecânica Mineirinho. Eles estão trabalhando e ouvindo você. Que coisa boa, ó. Manuel, Teteu e Wesley, um abraço pra vocês, obrigada pelo carinho da sintonia. E olha que coisa boa. Não tem, é bom, né, Mayara, quando a gente tá rodando na rua, fazendo alguma coisa, às vezes no mercado, numa oficina, e aí estão todo mundo lá de radinho ligado na nossa netinha. Gente, já estão demais. É bom e é bom demais, como diz meu amigo Pepe, bom não, é excelente. Excelente. Então, Manuel, Teteu e Wesley, um abraço para vocês. Obrigada pelo carinho da sintonia. Manuel, Júlio, também obrigada. Gente, todos vocês que participaram e fizeram aí a nossa programação nessa tarde lindona, tudo de bom. É, seu Neto, vamos embora colocar o áudio do seu
9: tarde,
1: Neto aqui?
9: Sim,
1: oi, e aí, seu Neto?
9: Gostoso, né?
1: Eita, uma maravilhoso.
9: Chuvinha,
1: verdade.
9: Tempo, né? Aqui é o Neto, aqui da portaria, aqui da Graciosa, da fama.
1: Bom
9: esperei
1: demais.
9: Esperei o dia todinho lá pra você comprar seu apartamento.
1: Pois é, vamos orar, moço, pro dinheiro entrar na conta, trabalhar pro dinheiro entrar na conta pra gente comprar, viu?
9: Eu não senti muita sua falta aí, Tina.
1: Ô, segunda Pepe tá de volta,
9: amiga,
1: viu?
9: Um abraço aí.
1: Um abraço pro senhor
9: me
1: também.
9: Manda, deixa eu ver. Você me manda aí a... Manda qualquer um aí, eu te pedi ontem a chance, né, com o Amado chance. Batista.
1: Pode ser, então.
9: Foi no horário que eu já tava saindo do serviço, eu nem escutei, não, mas...
1: Mas eu coloquei, pro senhor,
9: não ouvi,
1: viu?
9: Não, se der pra você rodar ela hoje pra mim, chance.
1: Ah, tá, então tem
9: um abraço pra você
1: aqui,
9: e vai lá comprar um apartamento, que eu tô te esperando lá na portaria lá.
1: Pensa no luxo que é esse moço, o trabalho desse moço, né? Morar ali à beira da orla da Praia da Graciosa. Rapaz, chique demais, ó. Então, já aproveitando o pedido aí do seu neto, a gente manda abraço pra dona Digé, dona Maria de Jesus, né? Pra Nairan, que pediu pra gente colocar Amado Batista. A gente traz esta sequência musical aí, deixando pra vocês. Saudade da minha terra e chance, tá bom? Gente, fiquem com Deus. Bom final de semana, juízo. A gente volta na segunda-feira dentro da nossa programação aqui no Momento Informação, tá bom? Valeu, tchau, tchau.

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5: Olha que maravilha! Estamos chegando ao vivo nessa sextona linda, maravilhosa, chuvosa na capital Palmas. Oi, tudo bem por aí? Tamo junto, hein? Vamos lá.
1: Sempre
5: com você.
1: Unidos.
5: Na capital de gente que brilha, 75. Boa noite.
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5: Muito bem, já começamos falando aqui, sabe de quê, gente? Ó, a temperatura. A gente tem que comemorar 24 graus agora, né? A umidade relativa do ar tá uma maravilha, tá 89%. Então, ó, você respira tranquilamente, graças a Deus, né? Chuva 48% e a precipitação rolando aqui, né? Caindo chuva aí pela capital, pelo estado. Olha que maravilha. E hoje, lembra o quê? Segundo dia do mês de outubro, o ano é 2026. Lembra que Pelé jogou pela última vez no Brasil em 1974, né? Papa João Paulo II chega ao Rio em 1997. A gente lembra aqui, né? Essa data. E faltam só 90 dias para 2027. Maravilha. E aqui eu abraço você com muito carinho. Quero te dar um abraço bem apertado. Daquele jeito gostoso, legal, né? Em casa, no trabalho, na zona rural, você já ir no seu veículo, gente, vai devagar, cuidado, você que tá trabalhando na noite, a pista tá lisa, né? A pista tá lisa, vai de leve, com paciência, você que tá indo aqui, sentido a Lajeado, a Miracema, né? Aparecido do Rio Negro, a Porto Nacional, a Paraíso, né? Vai devagar, você que tá na BR-153 passando aqui pelo nosso Tocantins e de repente você foi lá no seu rádio, estonizou uma emissora, e foi exatamente essa aqui, ó, que você tá ouvindo, a Unitins FM. Obrigado pelo carinho. E ó, tá liberadão aqui o nosso WhatsApp pra você participar com o Jota, tá bom? Olô, o José Raimundo, pode pedir música, querido. Tô aqui à disposição de cada um. Você pode acionar aí o 999156234. Ó, quero ver você ouvindo aí, ó. Sentir o clima daqui, na verdade. Você ouvindo pela TV, pelo rádio, pela internet. Vamos interagir? Vamos comemorar, gente, esse dia especial que hoje foi abençoado, sem dúvida nenhuma, né? So emotional. Pede um aí, vai, vai, tô esperando aqui. É o Jota. 78 em Palmas. Whitney Houston.

0: Legal, pra gente começar assim pra cima, hein? Whitney Houston. Sou emocional. Sou emocional. Olha, 7:11 na capital mais linda do Brasil. E hoje eu quero dizer assim, ó. O clima tá muito bom, né, meu querido Bacabal, aqui na segurança hoje da Unitins, aqui, né? É. Abraço a todos os vigilantes da capital, guardas noturnos também, essa rapaziada da noite aí. Receba o abraço do Jota Júnior com muito carinho, tá bom? Vamos juntos, até as 9 por aqui.
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0: Legal, deixa eu abraçar aqui o meu querido Vilonei, né? Na Grande Taguatinga, acompanhando o nosso programa também, né, Vila? Ele sempre manda aquele abraço grandão aí, as meninas aqui da rádio, né? A Maiara, a Carla Morena, que ele tem um apreço muito grande, né? A todos os comunicadores, na verdade, né? O Vilonei. E aí o Vilonei falou um assunto, aí tá chovendo aí, Vilonei, ou não, na Grande Taguatinga?
2: Pois, ó, das meninas procurou meio-dia, esqueci, não respondi. Agora eu tô lembrando.
0: Tá chovendo aí?
2: Tá chovendo aí, desde meio-dia, então agora também tá aí.
0: Ah, hoje a chuva começou cedo aqui na capital.
2: 5 horas da tarde, mais ou menos. Começou a nublar o tempo, começou a ameaçar, andando pinga-pinga,
0: mas quando pinga, o trem vem, né? Nessa casa tem goteira. Tem pinga-pinga.
2: Olha, meu
0: vai pingando, daqui a pouco tem chuva aí.
2: Bom sábado, bom domingo, boa rotação.
0: Obrigado pra todos nós, né? Valeu, Vilanei. Fica com Deus, meu irmão. Um abraço grandão, tá? Obrigado pelo carinho aí. Ô, José Raimundo, você tá ligado aonde, Zé? Fala com o Jota, pode pedir música. Deixa eu abraçar meu querido Dudé também, do Irmão Dulce, Maria Nazaré. Olha aí. Alô, Fabinho. Dá um oi pro Jota aí, Fabinho. Tá trabalhando hoje, Fabinho? Hein? Tá na labuta? E o Henrique Carvalho. Deixa eu abraçar a nossa querida e amada Porto Nacional, a capital da cultura, né, Henrique?
3: Boa noite, Jota Júnior.
0: Seja bem-vindo, Henrique.
3: Quem fala, Henrique Carvalho, aqui de Porto Nacional.
0: Um abraço, boa noite.
3: Eu vim da melhor.
0: Aí.
3: Fiz FM 96,1, a maior potência do FM da capital.
0: Isso é verdade. Ô, Henrique, felicidade pra você, irmãozinho. Receba um abraço legal do Jota Júnior, tá? Vamos dançar, Henrique? Vamos mexer as perninhas? Vamos lá? Aí, ó. Aí a Poliana, meu cenário.

0: Olha que legal, hein, o Paulo. Sonzeira em The Queen, bacana. A Poliana também passou por aqui com sonsaço. Deixa eu trazer aqui o Zé pra falar com o Jota, né? Ele mandou um áudio pra gente agora há pouco. Alô, Zé Caipira.
1: Uai, meu amigo Jota Júnior.
0: Boa noite, Zé.
1: Qualquer um que é boa, encurcar o ar da serra. Tá chovendo e relampejando, meu braço.
0: Ei, que maravilha, é uma festa das estrelas, né?
1: Tá, pega pra nós no toca-toca, qualquer um que é bora.
0: Bacana, bacana. Relampejando, caindo uma chuvinha, o clima fica gostoso, aí dá pra gente dormir bacaninha, descansar, né? E, ó, e o melhor ainda, sabe o que que é, Zé? É ouvir aí a Unitins, né? Nessa bela noitinha. É ou não é, meu querido Paulo?
2: Olá, boa noite, Jota Júnior.
0: Boa noite.
2: Paulo Rodrigues, curtindo aqui o programa. Toque aí, curtindo.
0: Seja
2: o
0: bem-vindo, viu, Paulinho, Best aqui Queen, com a massa, gente. Hein? Boa noite Jota pra Júnior, você.
2: Brother. Toca aí pra nós aí, Flashback, com a banda Rá, Take Homem. Oferecer pra todos os ouvintes da...
0: Valeu.
2: FM pra você e todos.
0: Obrigado, meu irmão. Um abraço. Obrigado pelo carinho. Já, eu vou trazer aqui um som do Pepeu, Pepeu Gomes. Linda. Agora o nosso tempo tá maior, tá mais comprido, né? Vamos dizer assim, né? Né? O bloco musical, né? Tá bem. Tava 15 em 15 minutos, tipo, rolava o break, né? Agora, né? Devido ao término, né? Da propaganda eleitoral gratuita, né? Segura aí, segura aí. Deixa eu mandar um abraço aqui pro pessoal do São João, né, gente? Aí eu vi na a Unitim São João 1, 2, né? Pessoal da MM Panificador. Oi, gente! Cadê o pessoal do salão, hein? Um abraço pra todo mundo aí. Ó, o Alan que chegou por aqui. Alan, e o clima, Alan?
3: Boa noite, meu amigo Jota Júnior. Sextou, meu amigo. Aqui é o Alan Marques, motorista de aplicativo na rodagem. Uma bênção de Deus com essa chuvinha gostosa.
0: Ei, amém, Júnior. Alan, amém.
3: Jota Júnior, toca pra nós aí. É, Príncipe
0: Fala,
3: Encantado,
0: querida.
3: Manda Calypso. Minha esposa tá pedindo aqui.
0: Opa, vai ser um prazer aqui. Imenso, meu irmão. Vai ser um
3: Gosta
0: prazer.
3: Muito dessa música. Toca pra nós aí. Agradeço. Fica com
0: Valeu,
3: Deus. Um abraço.
0: Alan.
3: Um bom final de semana pra todo mundo.
0: Obrigado. Pra você, pra sua esposa também. Felicidade, tá bom? Bom descanso. Você tá trabalhando hoje, né, Alan? Bom trabalho, bom descanso também. Valeu. Olha, 7h23 é o Pepeu Gomes, Sex e Iemanjá. Já tem a Rá também aqui. Tem Calypso, tem muita música legal. Aqui no som da Unitins FM. 7h23 em Palmas, a cidade de gente que brilha.

0: Olha que legal aí o som aí da Joelma, voz da Joelma, banda Calypso, né? Príncipe Encantado, ainda Hatic On Me, Pepeu Gomes, Sex e Emanjá. Três musicão top aqui no som da Unitis FM dessa bela noite de sexta. Olha, já aquele gostinho do fim de semana, né? Sem dúvida. Hoje, segundo dia do mês de outubro. Olha que bacana. 7h34, vai pintar o nosso primeirinho intervalo da nossa programação de hoje. É rapidinho, vamos voltar já já. Vai se ligando, hein? Vem, vem, vem, vem com tudo, vai!
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2: A CNH digital tem a mesma validade jurídica da versão impressa e pode ser apresentada em fiscalizações de trânsito em todo o país, mas só dentro do aplicativo oficial CNH do Brasil, antigo Carteira Digital de Trânsito. Fotos e capturas de tela não têm os mecanismos de autenticação do aplicativo e podem ser recusadas pelo agente. A base está no artigo 159 do Código de Trânsito Brasileiro, segundo o qual a habilitação pode ser emitida em meio físico ou digital, tem fé pública e equivale a documento de identidade em território nacional. A habilitação precisa estar no prazo de validade. A CNH física tem de ter o QR Code no verso, padrão nas vias emitidas a partir de 2017. E o primeiro acesso exige ler esse código, conferido na base nacional, seguido de validação facial, em que o aplicativo pede movimentos aleatórios diante da câmera.
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0: Muito bem, olha, foi rapidinho o nosso intervalo, hein? De volta. Oba, que maravilha. É bom ter você sempre com a gente.
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0: Unitis FM. Olha, 7h37. Olha quem está nos dando esse prazer. É, essa caronaça, olha aí, gente, ó.
8: Fala, Joga Júnior.
0: Boa noite, meu irmão.
8: Tavares.
0: Tá indo pra onde, Tavares?
8: Aqui.
0: Tá viajando, né?
8: Sentido a Pedro Afonso.
0: Ei, viagem, menino.
8: Destino lá em Reconsolândia.
0: Meu Deus, você tá indo pra longe, rapazinho.
8: Toca aí pra nós, Rick Red, Caso de Caboclo.
0: Na hora, meu irmão, seu pedido é uma ordem. Olha, ainda mais nos dando essa graça, né, gente? Nos levando aí no seu veículo, ouvindo a Unitins FM nessa bela noite, toca aí com o J. Júnior. Vamos lá então, Rick Renner, Casa de Caboclo, 7h38.

0: Olha, legal, o som do Van Halen. A música é Can't Stop Loving You. Ainda Rick Renner por aqui, Casa de Caboclo, meu som top 10 da Unitins. Que bacana. Ótima noite pra você, obrigado. Morena chegou por aqui também, né, Morena? Hoje o clima deve estar uma delicinha. Deve estar uma delicinha aí na Grande Itacoaruçu, né? Ah, que maravilha. Boa noite pra você, pra família toda, inteira. Abraço a todos de Itacoaruçu, Lu Farley, Mona Lisa, né? Toda essa gente querida. Abraçar o pessoal aqui em Itacoaruçu, distrito de Itacoaruçu também.
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0: Vamos juntos, né? Bela noitinha, gente. Como é que tá por aí? Tudo bacana? Ó, fica à vontade pra você participar aqui do nosso programa. Vai ser um prazer imenso falar contigo, tá? É, ouvir o teu áudio, você pode mandar texto também, igual meu querido Henrique Avalho. Agora ele voltou aqui e tá pedindo o Milho Vanelli. Vamos trazer daqui a pouquinho, viu? O Henrique, obrigado, meu irmão, mais uma vez. Abraçar o pessoal em Brejim, de Nazaré também. É, o pessoal aí dessa região aí, né, de Monte do Carmo, né? Voltando aqui a Porto, Monte do Carmo, sentido a Ponte Alta, né? Vamos fazer um giro aí nessas fazendas da região aí, obrigado. E Poeiras, oi! Um abraço, gente. Boa noite pra todo mundo, bom descanso. Tá, que todos nós possamos ter aí um fim de semana daquele jeito, ó, da vontade de Deus, né? Tranquilo, né? Você que vai viajar, que você possa viajar em paz também. Muita gente viajando hoje, né? Na sexta aí, pro interior do estado, muitos viajam a trabalho também, né? 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É. Samba Livres, já tem o Milho Vanille, né? O Milho Vanille, já.

0: super linda essa canção do Milli Vanilli. Aí, Henrique, legal, hein? Passou por aqui também o Samba Livre, né? Olha, 7h54 agora na querida capital. Abraçar a Jane, né? Em Portugal também, que tá sempre ouvindo a gente, né, Jane? Boa noite pra você, você pelo Tocantins, pelo Brasil, né? Muita gente acompanhando a nossa programação pela internet. Gente, fica à vontade para você participar do nosso programa.
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0: Josilan, boa noite para você, querido. Alô, James. Alô, Bertinho. Guiú chegou por aqui também agora. Guiú hoje deve estar comemorando aí, né, Guiú? O clima, né? O clima tá bom. Aí chegou uma chuvinha para dar uma melhorada nas plantinhas. Gente, olha, olha o tanto que foi importante, o quanto foi importante essa chuva, esses dias que tá dando um chuvinho aqui, ou tá ali, né, pingando aqui e ali, na questão de queimadas, né? É, você observou que esses dias tava uma fumaça danada aqui, né, aqui pela capital, né? E aí essa chuvinha foi uma bênção, né, sem dúvida nenhuma, né? Ver que a fumaça deu um tempo, né?
2: Fala, meu amigo Jota Júnior. Boa noite.
0: Boa noite, seja bem-vindo. Fala,
2: Guiú, na qualidade dele, Parque do Morro da Aranha. Jota, oferecer a próxima música pra quem tá na escuta, meu amigo Jairzinho, ali no Alto da Serra, vizinho ali do...
0: Valeu, Jairzinho.
2: E do meu amigo Zé Caipira. Um abração, Jair. Tamo junto.
0: Um abraço, meu irmão.
2: Tô descendo amanhã pra ir pra domingo nós ir votar, viu?
0: Tá certo, Guiú. É, vamos exercer a cidadania, né, Guiú? Isso é muito importante, né, querido? Olha, 7h58 agora. Fala mansa, um pouco mais de fé. Legal, né? Vamos ouvir? Seja bem-vindo. 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
2: O IFAM chegou ao território tocantinense antes de existir o estado do Tocantins. 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
4: Bom demais, hein? Vou voltar aqui. Ah, ao vivo, hein, gente? Em áudio. Na rádio certa, né? Essa todo mundo ouve. Muito bem, seguindo com o nosso programa, 8h02 agora. Oséias, já chegou Oséias do Maranhão, meu querido Oséias em Nova Rosalândia, né? O Zé está vindo aí do Maranhão para voltar, gente, é exercer sua cidadania. Ó, gente, vamos fazer o seguinte, domingo agora, todos nós sabemos que tem as eleições, né? É dia da votação e é muito importante que você vá, né? E vote, dê seu votinho, faz uma colinha, que é importante, não pode levar celular, né? É proibido, toda a vida foi, né? Estamos careca de saber disso, isso aí é óbvio, né? E é importante que a gente exerça, né? Que todos nós possamos exercer aí a nossa cidadania, votar, escolher a pessoa certa. Então vamos lá, domingo, todos nós, nessa corrente, exercer, lógico, a nossa cidadania. Vamos ouvir o Take That, às 8h03, depois tem um Só Pra Contrariar. Ó, vem com o Jota, vamos lá, até às 21h. Hã? Numa boa? 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

só pra contrariar a noção da Unitins, que se chama amor. E de repente, Take That, A Million Love Song, na nossa programação. Olha que legal, essa noite linda, gostosa demais pra você que tá nos acompanhando.

Olha, eu não queria ser apenas ser seu amigo, queria ser seu irmão, sabia? Que você tenha uma bela noite de sexta, com aquele climinha do fim de semana. E que a felicidade esteja contigo sempre, né? No seu caminhar, nas suas andanças, no seu ir e vir, né? Que as coisas boas estejam sempre ao teu favor, né? Vai fazendo bem, sem olhar quem, que eu tenho certeza que você vai ser contemplado sempre. Porque eu digo assim, o ontem já era, o hoje é hoje, e o amanhã ainda poderá chegar. Robbie Williams, Angels, 8:12.

0: Linda, linda. E a rua Caminhos do Sol. Aí do Robbie Williams, Angel.
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0: Olha, para nossa noite ficar bem legal, bem agradável. Vamos tocando aqui as boas da noite, né? Agradecendo você. Nos ouvindo pelo rádio, né, na frequência 96,1. Também pela TV no canal 13.2. E lógico, pela internet. Abraço ao pessoal de Luzimantes nos ouvindo, né? Toda Luzimantes aí, aquele abraço. Alô, Barrolândia, né? Essa região inteiraça aí. Região de Barrolândia. Abraço, gente, você nas fazendas, né? Recebo o abraço do Jota Júnior com muito carinho. E aqui eu quero desejar a vocês só coisas boas, lógico, né? Toda vida, né? Saúde é muito importante, porque, olha, com saúde, nós vamos além dos horizontes, eu não é? Abraço ao pessoal no HGP, todos aí, todos. Receba o nosso carinho. É você que tá em casa, né? Descansando com a família, mas tirou aquele tempinho, né? E ligou o teu rádio aqui no Toca Aí com Jota Júnior. Eu só tenho que te agradecer sempre por esse carinho especial que você tem com a gente, tá bom? DJ Thomas e Raindrops.

0: Linda, linda essa canção, simplesmente Alex Cohen. Eu queria dizer que te amo numa canção. DJ Thomas. Raindrops Keeping on my head. 8h28 em Palmas. Bela noite pra você que tá nos ouvindo em casa, no trabalho. Felicidade, viu, gente? Tudo de bom.
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0: Meu amigo Prechedes, e aí, boa noite.
2: Boa noite, Otávio Júnior, toca aí.
0: Boa noite,
2: aqui
0: meu irmão.
2: Aqui é o Prechedes do...
0: Grande Prechedes.
2: Do Santos de Moraes.
0: Valeu, toca garoto, aí, seja bem-vindo.
2: De Raul Seixas.
0: Uhum.
2: Eu nasci há 10 mil anos atrás.
0: Pô, que maravilha, né, rapaz? Valeu, Prechedes, tudo de bom, bom descanso, boa noite, viu? Pra você e pra família toda aí. Obrigado, viu, gente? Ó, você que tá nos ouvindo aqui na região das Arnos, tá? Boa noite, alô, Edmazinho. Cadê o Taxinha? Alô, Taxinha, né? Taxinha com a sua digníssima esposa. Alô, Edmazinho aí, meu querido Edmar Rodrigues. Aí nos ouvindo sempre, né? Aí. Com a dona Felizarda, seu Fortino, né? Obrigado, gente, na 504, né? Um abraço pra Ana Cristina, né? Esposa do meu querido aí Taxinha, o Taxinha também tem um tempinho, né? Tá lá ouvindo a nossa programação. Obrigado, viu, Taxinha? Felicidade. Palmas Brasil Norte, cadê o pessoal da Palmas Brasil Norte aí? Obrigado, viu, gente? Pela sintonia. Olha, eu vou trazer aqui essa música, na verdade, gente, na voz do Raul Seixas, que foi que ele pediu, inclusive, o meu querido Prechedes, né? Vamos ouvir?
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3: Legal, né? Unitins fazendo diferente. Essa é nossa. Voltando, hein? E você tá por aí? Hã? Legal, então. É bom ter você sempre. J Júnior, 8h37 na bela noite de sexta, hoje segundo dia, né, gente? Aí de mês de outubro, né? Mês de outubro, já começou muito legal e trazendo chuvinha pra gente, que bacana. A James Arthur Naked, vamos ouvir? 8h39 agora. Tô esperando, hein?

0: só, legal esse som do Luan, hein? Amar não é pecado, é lógico, né, gente? Tá na cara que amar não é pecado, né? Amar é viver feliz, sempre, né? O amor é isso, o amor é paz. Ainda James Arthur.
1: Obrigado, viu, Lívia?
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0: Sempre com você, né? Nessa bela noite de sexta. Quero desejar você bom fim de semana, né? Obrigado, viu, gente, pela carona, você que nos ouve aí em casa, no teu veículo. Muito obrigado sempre pelo carinho muito especial que você tem com a gente. Tá? Vamos trazer mais um, vamos trazer aqui o trio Bee Gees pra gente ouvir. A música Someone Belong to Someone. Olha, 14 para as 9 agora. Boa noite.

Olha simplesmente essa voz linda do Oswaldo. Oswaldo Montenegro, né? Voltando agora, 6 minutos para as 9. Maravilha, né, gente? Essa noite já está linda. Temperatura super agradável aqui na querida capital Palmas. A cidade de gente que brilha, né? Deixa eu mandar um abraço pessoal em Cristalândia, meu querido J. Mendes aí. Uma vereadora Marisa também, toda a família, né? O Robertinho, Deus Irene, né? O Deus Imara também aí, o irmão do meu querido João Pedro, né? Pessoal que sempre escuta a nossa programação aí na grande Cristalândia, terra do cristal, né? Alô Dimas, Pugmil, rapaziada em aqui, né? Também nos acompanha sempre meu querido Dilon, em Pugmil, né? O Dilon tá sumidinho esse cara. Um abraço pra todos aí, gente, dessa região inteira. Esse círculo aqui, nas proximidades da nossa querida capital. Gente, eu vou ter que ir agora, mas com saudade de você. Se papai do céu permitir, estarei contigo segunda-feira, lógico, a partir das 7 da noite, aqui com mais um Toca Aí. Lógico, nessa rádio top, essa rádio que tem a tua cara, que é a Unitins FM, né? Sem dúvida. Bom descanso, bom fim de semana, que Deus esteja contigo sempre na tua caminhada, tá bom? E obrigado, viu, de coração, agradecer também, lógico, nosso papai do céu por mais esse programa aqui e você que é ouvinte, que traz sempre aquele carinho especial. Boa noite, você que participou, você que não participou, mas ouviu o nosso programa, Ismar Dantas aí, Fabinho, todo mundo, gente, beijos e abraço do J. Júnior, vai ficar aqui a Sheryl Crow, Hum Baby Hum. Tchau, gente. Tudo de bom. 1960.

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2: Olá, boa noite.
3: Boa noite para você que nos acompanha em todo o país.
2: Sexta-feira, 2 de outubro de 2026.
3: Vamos aos destaques do dia.
2: Resgate de dinheiro das casas de apostas online.